0: Bota, tem mais. Tem gente no fixo, não?
1: Zero áudio, Léo.
0: Alô, você do fixo. Boa noite.
2: Mais uma vez, boa noite.
0: Vamos lá, Wilson.
1: E aí, Wilson?
2: A maior novidade aí.
1: Sim.
2: Não é a mulher do prefeito, que ela é candidata pela primeira vez. A maior novidade é a atual deputada, a mulher do ex-prefeito. É uma vergonha, uma atual,
0: é, né?
2: Atual deputada.
3: Sinto falta também.
2: Muito obrigado mais uma vez.
0: Beleza, beleza, Wilson. Beleza, vamos lá, vamos para os áudios. Bota os áudios aí, doutor Léo.
4: Qual é o nome dele? Nome. Boa noite, 100.5.
3: Boa noite.
4: Oi.
3: Essa é a irmã
4: Marinha.
3: É,
4: não, não.
3: É a irmã Marinha.
4: Fala
3: de
4: assim,
3: Mendonça. Não, tem que não.
4: É fácil agora ser falar e dizer o que ele dizia, falava. É complicado, viu? Então, aonde ele estiver, está nos braços de Deus.
3: Está
4: no braço do nosso pai. E o que eu tenho a dizer é que outro igual a ele não tem não, porque ele chegava na casa da minha irmã, eu estava lá, e quando ele chegava, ele dizia logo, Tereza Gota Serena. Pronto, quando ele me via, dizia logo isso. E isso ficou na minha mente e eu jamais vou esquecer. E assim, está nos braços de Deus, na glória de Deus.
3: Amém, amém, amém. Tem mais áudio?
0: Muito bem, tem mais áudio?
3: Bota aí. Você encerrou?
0: Muito bem, 9 horas e 2 minutos. Pois bem, Aloysio Alves, e aí? Qual é a sua avaliação sobre a situação das pesquisas aqui na Paraíba? Para você, radiar no primeiro turno?
5: Doutor, eu não tenho sombra de dúvida. Eu vejo, eu estou andando. Eu estive sábado à noite em Rio Tinto, Mamanguape e Itapororoca. Um evento, não é, do atual governador da Paraíba.
0: Ah, você estava lá?
5: Estava lá, presente. E sem sombra de dúvida, aqui o litoral norte aqui, doutor Rings,
0: sim,
5: sem
0: sim.
5: Brincadeira nenhuma. A probabilidade muito grande, não é? Está lá a candidata, a prefeita de Rio Tinto.
3: Cadê a pesquisa?
5: A prefeita de Mamanguape, né? Tudo lá participando desse evento. É, eu passei que eu tinha ido a Araçagi, né? E fiquei quase uma hora debaixo daquele viaduto ali de Mamanguape.
0: Foi mesmo?
5: Passar.
0: Eu soube, eu vi que foi um evento, eu vi assim pelas fotos aqui nos grupos, né? Aqui.
5: Lucas Ribeiro com sua equipe lá.
0: Aquela região ali do Vale do
1: Você pegou a fala dele, alguma coisa?
5: Não, não peguei não, Souza, porque eu estava no automóvel.
0: Ele estava dirigindo, Aloysio, Adriano Souza. Muito bem, 9 horas e 4 minutos.
3: Agora, o que me surpreende.
0: Jandu em Mendonça disse: olha, bolo dividido não dá certo. Ainda só
3: O que é que ele quer, hein, Jandu?
0: Jandu está dizendo aqui que ele não acredita nessa pesquisa.
5: Não, ele.
0: Para deputado estadual.
1: Eu estou com ele.
5: Ele tem uns motivos, ele tem um motivo. Agora a gente lembra.
3: Existe.
5: A gente lembra.
0: Ele manda um abraço para você, viu, Cris? Ele disse que esqueceu o seu nome.
5: Quando começou a falar em candidato, aqui todo mundo lembra da frase do nosso saudoso Jaci
0: Mendonça.
5: Quando falava em candidato, ele disse: é olhudo.
0: É olhudo, né?
5: É olhudo, porque vai deixar a prefeitura esse olhudo.
0: Agora me diga, entendeu? Uma coisa: eu agora fiquei. Ele falar em olhudo, agora me veio uma curiosidade.
3: Qual foi?
0: Vocês estão percebendo? Hugo Mota é candidato à reeleição?
5: É candidato à reeleição. E eu
0: pronto, eu queria deixar, pra encerrar o programa...
3: Mas tá tão apagado, né?
0: Não, é exatamente isso que eu ia dizer. Eu queria entender o seguinte, não, presta atenção, o meu raciocínio é o seguinte, fala mais da candidatura do pai...
3: Isso.
0: Do que na dele.
3: Exato.
0: Então, vocês já perceberam?
5: É porque...
0: Já perceberam?
5: Ele já se acha.
3: Até
5: ele
3: no
5: já
3: guia.
5: Se acha, né?
0: Não, você não se percebeu não, irmão.
1: Verdade.
0: Ele percebeu não.
5: Ele e a irmã.
3: Pouco se vê até
0: no guia. Pouco se vê no guia. Eu não vejo adesivo com o nome de Hugo Mota.
3: Nas redes sociais.
0: Nas redes sociais eu não vejo também, aqui uma inserção.
5: Mas também isso.
0: Aloysio, Janduí disse.
5: Sobe o sertão.
0: Janduí tá dizendo aqui, não se preocupe que o Banco Master garantirá. Ai,
5: mas já faliu.
0: Isso é um Janduí, não, gente.
5: Já faliu.
0: Não, mas eu queria entender o seguinte. Vocês, não sei se eu tô ficando doido.
3: Não, tá certo.
0: Você vê, Aloysio, porque eu vejo...
5: Aqui em Santa Rita eu não conheço ninguém que vote nele.
3: Olha, em João Pessoa...
5: Eu não conheço ninguém que vote no Fernando.
0: Não, tudo bem, Olívia Mota, até
5: agora,
0: que se fala Campina nas pesquisas...
5: Agora, lá, doutor Rinho,
1: eu pensei que ele não era nem candidato.
0: Faz medo. Eu também pensei que ele não era candidato à reeleição, não. Será que ele já se acha tão ganho assim, né?
1: Falar, teve uma adesão, né?
0: Teve uma adesão, foi? Atenção, Santa Rita! Atenção, Santa Rita! Qual é a notícia aí?
1: Bora, Léo! Bora, diga aí você! A adesão que o prefeito Jackson Alvino.
0: Diga aí, vá!
1: Aderiu à candidatura de Nabu.
5: Então toca a vira, vira! Olha, vira!
0: E vai virar mais? Vai daqui pra lá? Vai? Não, mas aí no caso agora, Jackson Alvino, ele fechou o pacote.
5: Inclusive. Viu, quem tá perdendo é o nosso senador veneziano. Já perdeu 10 de apoio.
1: O Piel, bem que a Luiz tá, além de povo. A Luiz tava contando mesmo.
3: Eu não contei. Mas segundo a pesquisa, perdendo tá em segundo tudo. Lugar, né?
5: Perdeu.
1: Mas diminuiu, viu?
5: Tassiano Eleitão.
0: Perdeu o Bahia, não foi?
3: A briga vai Bahia. Ser entre veneziano.
0: Perdeu Santa Rita.
5: Perdeu Santa Rita.
0: Perdeu mais o quê?
5: Perdeu.
0: Espírito Santo. Espírito Santo. Espírito Santo.
5: Já falei, Serra Branca já perdeu.
0: Espírito Santo.
5: Espírito Santo já perdeu.
0: O que é que tá acontecendo, hein?
3: O que é que tá acontecendo? A briga vai ser entre veneziano. É a segunda vaga. A primeira. Claro que
0: não João
3: tá eleito.
0: João, mas
3: João tá lá na frente.
0: Mas a meta
3: da briga é a segunda vaga, entre Nabu e veneziano.
0: Não, claro. João, assim, se João conseguir essa eleição pro Senado.
3: É um feito histórico.
0: É histórico, não pelo fato de ele ter sido um ex-governador candidato, pelo fato de ele ter sido um candidato que não ficou com essa picuinha de estar atrás de prefeito, de estar atrás de apoio, de estar se... Você vê que a campanha de João é uma campanha bem leve, vai, se mostra. É algo inédito, viu? Assim,
3: na sua visão, influencia também na campanha do atual governador?
0: João? Sim, claro, porque vai a reboque, né? Claro. Vai a reboque, até porque, de certo modo, o nosso atual governador e candidato à reeleição... Por incrível que pareça, ainda é uma figura desconhecida em muitos municípios.
3: Exatamente.
0: Tem muita gente por aí que pensa que o governador ainda é João Azevedo.
5: É verdade.
0: Não é, que isso, não é Lucas Ribeiro.
5: Agora também, quando ele chega, aquela pose dele.
3: Ah, né? Não, aquilo é. Pelo amor de Deus.
5: Lucas, as meninas endoidecem.
0: Perdoe-me aí. A mulher endoidece.
3: A esposa dele tem um trabalhozinho, viu?
1: Inclusive, a adesão de Jacques foi oficializada numa sala. João Azevedo, Lucas, Fernando Alvino.
0: Então, Jacques fechou o pacote.
1: Isso.
0: É apoio a João,
1: Nabu
0: e Lucas.
3: Nessa pesquisa me surpreende também o nome de
5: Fernando. Eu só não vou arriscar aqui.
0: É, isso. Segundo lugar, Cícero que cai para terceiro.
5: Eu só não vou arriscar aqui o voto de presidente do nosso atual prefeito. Ah. Mas eu vou dizer aqui o voto do prefeito de Santa Rita.
3: Diga.
5: Deputado federal.
1: Sim.
5: Damião Feliciano.
1: Sim, certo. Correto.
5: Claro. Deputado estadual, a chapa dele, né?
1: Claro.
5: Fernanda Alvino.
1: Isso.
5: Não é? Aí vem quem? Vem os dois senadores, João e Nabu.
0: Nabu, isso. Né?
5: E Lucas. Lucas, o governador. Isso. Presidente, eu não sei.
0: Não, ninguém tá.
1: Não, ele não
0: tá declarando apoio.
1: Não fale presidente, não.
0: Porque não quer perder voto.
1: Estou acompanhando.
0: Um é um do lado e um do outro. Ninguém
3: tá pedindo voto, não. Deixa isso bem claro, viu, Justiça
0: Eleitoral? Ninguém tá pedindo voto. Nós estamos comentando. Porque todos os radialistas comentam. Comentar não é crime eleitoral. São apenas... Agora, eu desconfio que eu não vejo campanha de Hugo Mota.
3: Nem eu.
0: Não vejo um adesivo.
3: Eu não vejo um carro de
1: som. Qual é a área dele, Alisson? A área dele é onde? Sertão, é?
0: E vamos embora, que o Léo Teca tá mandando embora ali, ó.
5: Campina Grande pra lá.
0: Mas o Léo Teca tá mandando embora. Vamos embora.
3: Mais uma pessoa no primeiro colégio eleitoral.
1: Essa é a proseta que
0: corrigiu. Um abraço a todos. Um abraço ao nosso eterno Jaci Mendonça.
1: Um abraço.
0: Lá do céu, ele intercede por nós. Até a próxima semana, se Deus quiser.

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O nosso Deus é o mesmo ontem, hoje e será eternamente. Ele abriu o Mar Vermelho e libertou Moisés e o povo de Israel do cativeiro de Faraó. Ele livrou Sadraque, Mesaque e Abidnego da fornalha de fogo. Ele livrou Daniel da cova dos leões. Ele deu a vitória para Josué, derrubando as muralhas de Jericó. O justo anda pela fé. Então, pela fé...

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Glórias a Jesus! Estamos começando mais um programa A Porta. São exatamente 22 horas e um minuto. E louvado seja Deus!

0: né, estamos aqui na espera do pastor Marivaldo, que daqui a pouco está chegando aí com a sua comitiva. Aqui se encontra comigo nos estudos o pastor Geovando. Boa noite, pastor Geovando.
1: Boa noite, pastor Severino. Glória a Deus que estamos aqui para honrar o nome do Senhor Jesus Cristo.
0: Aleluia.
1: Em nome de Jesus.
0: E aí também se encontra aqui conosco a minha esposa, né, a missionária Maria Lúcia Bernardo. É, se encontra aqui também, né, somando aqui juntamente conosco. É, e vai dar uma boa noite aí para toda a Paraíba, em nome de Jesus.
2: Boa noite, meu povo de Deus. É um prazer enorme estar com cada um de vocês aqui nesta noite, em nome de Jesus.
0: E louvado seja Deus, né? Então, enquanto o pastor Marivaldo não chega, nós vamos dando aqui início a esta programação, né? Louvando a Deus pela vida de cada ouvinte, né? De cada mantenedor desta programação. E vamos orar em nome de Jesus. Amado Deus e eterno Pai, nós queremos apresentar diante da tua presença, Pai, sim, esta programação, meu Deus. Aonde encontra-se uma pessoa agora, Pai, sim, com o rádio ligado, ouvindo esta programação, que teu Espírito Santo possa entrar, Pai querido, com cura, com salvação, com libertação. Pai, não sei o que esta pessoa necessita agora neste exato momento, mas o Senhor conhece mesmo antes que ela venha abrir a sua boca para pedir algo ou para falar, porque a tua palavra diz que mesmo antes que abrimos a nossa boca, ele já tem preparado tudo para cada um de nós. Aleluia. Então louvado seja, Pai, sim, por este momento, por esta hora em que nós nos encontramos diante da tua presença, que a tua paz e a tua graça, o teu amor, possa alcançar cada rádio ouvinte nesta hora, em nome de Jesus, amém e graças a Deus.
1: Glória a Jesus.
0: Aleluia. É, estamos aqui iniciando agora, é, são exatamente 22 horas e 13 minutos, e até às 0 hora, ou seja, até a meia-noite, nós estaremos aqui ligadinho com você. Então, a partir de agora, você pode aí mandar a tua mensagem para o nosso WhatsApp, é, pelo número 83 99637 1604. Este é o meu telefone. Ou para o telefone da rádio, que é, pastor Giovanni, 3229
1: agora
0: 10-05. 3229-1005.
1: Né? Eu vou ter que decorar esse telefone.
0: Ainda não conseguiu decorar.
1: Esse número aí, né?
0: Não consegui. Então ainda, você vai mandar a tua mensagem, vai pedir a tua oração, pedir um louvor, é, pelo 3229-1005. Ou pelo WhatsApp, é, aqui é 83 996 37 1604. É, a minha esposa está aí, é, para atender a tua, o teu pedido, a tua oração ou o teu louvor, em nome de Jesus, né? E vamos iniciar aí com o louvor em nome de Jesus.

0: glórias a Jesus, glória, glória, 22:09, né, para a honra e glória do Senhor Jesus, né, vamos ouvir aí, né, a minha esposa, né, em nome de Jesus, vai dar uma boa noite aí para toda a Paraíba, né, para você que está ligadinho aí nessa programação e vai deixar aí algo da parte de Deus para os amados ouvintes, amém?
1: Mais uma vez, boa noite, povo de Deus. Eu vou deixar aqui para os amados irmãos, os amados ouvintes, no livro de Ezequiel 18, o 23, que se diz assim: desejaria eu, de qualquer maneira, a morte do ímpio, diz o Senhor, Jeová. Não, desejo antes que se converta dos seus caminhos e viva. Mas, desviando-se o justo da sua justiça, e cometendo a iniquidade, e fazendo conforme todas as abominações que faz o ímpio, porventura viverá? De todas as suas justiças que tiver feito, não se fará memória na sua transgressão, com que transgrediu, e no seu pecado, com que pecou, neles morrerá. Amém? A importância da gente se arrepender, né, dos nossos pecados, porque Deus não tem prazer na morte do ímpio, mas Ele mais antes quer que viva. Então, que nesta noite, você que se encontra afastado dos caminhos do Senhor, repense e volte para os caminhos do Senhor Jesus. Amém? É essa a mensagem que eu deixo para você nesta noite.
0: Glórias a Deus, né? Que mensagem maravilhosa aí, né, da parte de Deus para o seu coração. Na verdade, precisamos estar constantemente na presença do Senhor. É, não importa o momento que você esteja vivendo, as lutas que enfrentamos no nosso dia a dia. Nós sabemos que com Deus nós somos mais que vencedores. É, basta apenas que nós venhamos olhar para o alvo e consumador da nossa fé, ao qual é Jesus Cristo, não é verdade? Para que então nós venhamos estar na presença dele, louvando, não é, pastor Geovando? Agradecendo. Amém. A todo tempo, aí como a minha esposa falou aí, através desta mensagem, é importante a gente estar ligadinho, estarmos, né, conectados aí um com o outro, né, na presença do Senhor Jesus, né? Então eu quero passar aí, né, o pastor Geovando, ele vai dar uma saudação para a amada igreja em nome de Jesus.
2: Boa noite, povo de Deus, que Deus abençoe a vida de cada um de nós, hoje e sempre, que cada um vinte que está ouvindo a 100.5 no programa Porta, em nome de Jesus, nós estamos aqui já com o nosso pastor Marivaldo, aqui para dar o glória aqui e atender a todos aqueles que estão ouvindo a 100.5 no programa Porta, em nome de Jesus. Eu quero deixar uma palavra aqui, meu pastor, em nome de Jesus, já que eu estou em Lucas, eu vou abrir aqui em Lucas, em nome de Jesus, né, falar sobre a família de Jesus, né, que é algo muito importante, né, para nossas vidas. Quem é realmente a família de Jesus, né? Nós vamos falar só um pouquinho aqui, porque se a gente fosse aprofundar na família de Jesus, ela vai cada dia mais crescer hoje, porque tem muita gente ouvindo essa palavra, ouvindo essa rádio, né, um programa Porta, para buscar algo para o seu coração, né, buscar algo que não deu certo hoje, né, que não vem dando certo por outros dias também, mas hoje, a partir de hoje, vai dar certo. Se você deixar a palavra entrar nos teus ouvidos e ela, né, fazer morada no teu coração, tu vai conseguir realizar todos os teus sonhos, e os projetos que estavam parados, eles vão fruir, vai sair do papel. Amém? Quero deixar aqui em nome de Jesus, em Lucas 8 e o 19, que diz assim: e foram ter com ele sua mãe e seus irmãos, e não podia aproximar-se dele por causa da multidão. E foi-lhe dito: estão lá fora tua mãe e teus irmãos, que querem ver-te. Mas respondendo ele, disse-lhe: minha mãe e meus irmãos são aqueles que ouvem a palavra de Deus e a executam. Olha só como é forte.
0: Aleluia.
2: É verdade, meu pastor? É forte. Meus irmãos, minha mãe, são aqueles que ouvem a palavra de Deus e executa. Você que está ouvindo agora esta palavra,
0: sim,
2: né? Comece a praticar, comece a guardar ela no seu coração, para que ela venha dar fruto, para que ela venha multiplicar os teus sonhos dentro do teu coração. Porque o Senhor é o único que pode realizar sonho. Nós apenas somos praticantes, né? Somos família de Cristo, porque nós estamos aqui praticando, não é isso, meu pastor? Estamos praticando a palavra de Deus, levando a palavra para o teu coração nesta noite. Fique conosco, nós vamos estar até meia-noite para levar algo para o teu coração, né? Assim como nós estamos aqui, você também vai estar aí do outro lado, ouvindo a palavra, né? Interagindo conosco. Mande aqui, ligue para a rádio aqui em nome de Jesus, diga para mim, meu pastor, em nome de Jesus.
0: O telefone é o 3229-1005.
2: Eita glória, nome, glória a Deus. Nosso pastor Marivaldo já está aqui conosco.
0: É verdade.
2: Nesta noite, né, para trazer algo para o nosso coração, porque Deus é bom e é fiel na vida dele, como sempre foi e sempre será.
0: Aleluia.
2: Amém, meu pastor?
3: Amém, graças a Deus, que bom, pastor Severino, missionária Lúcia, nosso querido Geovandro. Geovandro disse: eu não decorei ainda.
2: Foi.
3: O telefone que é 3229-1005.
0: Eita glória. Ah,
2: tá chegando lá.
3: Tá chegando, devagarzinho chega lá, não é? É o nosso querido Léo.
0: Léo Tec
3: também está nos auxiliando aqui com o melhor, né? Falando também de coisas boas. Se você quiser arrumar o quê? É a unha, sobrancelha.
0: Televisão. Aqui,
3: não,
0: Léo?
3: Não, quero falar lá de cabedelo.
0: Ah, de cabedelo. A rainha das unhas já mandou mensagem aqui.
2: Já
0: mandou mensagem aqui, isso. Rainha das unhas.
3: Olha aí, mais unha, né? Anda com as unhas sujas, quem quiser.
0: Exatamente.
3: Quem quiser com as unhas bem bonitas, pode usar também.
0: Né? A rainha das unhas aqui é na rua Siqueira Campos, número 110, né? O salão ali em cabedelo. Né? E ele está aqui, trabalhamos com unha em gel,
3: unha,
0: né?
3: Em gel.
0: Manicure, né? Pedicure e sobrancelhas.
3: Olha aí, a minha, eu acho que a minha tá meio desorganizada.
0: Se quiser aí fazer uma limpeza de pele.
3: Eita,
0: eu já não tenho, se tirar fica sem nada. Aí fica aqueles pintos novos.
2: Eita, Jesus.
3: Brincadeira à parte, gente. É um programa Porta. Nesta quarta-feira, agradecendo a Deus aí pela sua audiência. Quando você tiver, ligue para nós agora.
0: Aleluia.
3: Quero mandar um abraço para você. Ou manda uma mensagem para nós pelo telefone 3229-1005 ou pelo telefone do pastor Severino.
0: É
3: que
0: o...
3: você achar mais fácil.
0: Exatamente, 83-99-637-1604. Mande a sua mensagem e nós iremos te responder
3: com
0: uma oração. Né?
3: Aquele hino, me ajuda,
0: me
3: Deus.
0: Me ajuda.
3: Que louvor, não é?
0: É lindo.
3: Glória
0: a
3: Deus. Me ajuda, Deus. Mandando um abraço aí para o pessoal que está lá em Gurien. Rafael está nosso querido Misael e o pastor Júnior.
0: Glória.
3: Estão escutando o programa. Vamos ver se eles ligam, né?
0: É.
3: Lá para a gente botar eles no ar.
0: É verdade.
3: Quem sabe ouvir uma mensagem da parte de Deus, desses homens.
0: Com
3: de
0: certeza,
3: Deus. 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
3: Hoje ele não vem.
0: Quem? Vem?
3: Vem.
0: Vem?
3: Mas o senhor tem muita fé.
0: Tá, mas isso aí eu tenho.
3: Acha que ele vem?
2: Vem.
3: Ah, vem. Então,
2: porque ele falou da semana passada.
3: Então, peraí, vamos ver se vai dar um empate. Missionária Lúcia, ele vem?
1: Vem.
3: Não perdi.
0: Com certeza.
3: Mas se desse empate, quem ia desempatar?
2: Desempataram, Léo.
0: Quem está também nos ouvindo agora é a irmã Penha, aqui do Alto das Populares. E ela mandou aqui, né, uma mensagem aqui. E um versículo no livro de Gênesis, capítulo 28, verso 15, diz: e estarei com você, e cuidarei de você.
3: Olha aí.
0: E não abandonarei, enquanto não tiver cumprido tudo o que lhes prometi. Eu cuidarei de você onde quer que você for.
3: Meu
0: Eita,
3: Deus,
0: glória. É forte, pastor Marinão.
3: Glória a Deus.
0: Muito
3: agora
0: forte.
3: Deixa eu falar de um homem que conserta, deixa a sua moto nova de novo. Qualquer problema na sua moto, gente, leva lá para Juninho
0: Motos.
3: Aonde?
0: Ali em Cruz do Espírito Santo.
3: Sabe tudo. Sabe, decorou demais. Agora eu quero saber se ele sabe onde é que fica o bom
0: salgado.
3: Rapaz, ensaiaram, hein? O bom salgado, onde é que fica?
2: Ah, fica logo ali em Vazenova, em nome de Jesus, fica logo pertinho ali, por trás da feira. Em nome de Jesus ali, o bom salgado ali. Inclusive, a gente já. Vamos lanchar o salgado daqui a pouco.
3: O senhor trouxe?
2: Trouxe sim.
0: Rapaz, não acredito, não.
3: Porque ele quer engordar a gente, viu? Lúcia, vigia. Que esse homem tá querendo engordar a gente. Mas não engorda, não. Essa massa aí ela não engorda.
2: Comida gostosa não engorda, pastor.
3: Agora o restaurante aqui que tem.
2: Ah, o restaurante chega, né? É bom a comida.
3: Chega, o senhor foi lá?
2: Tive lá hoje.
3: O senhor disse que ia me levar lá?
2: Foi, mas como é que eu vou levar? O senhor tava lá na
3: Ah, tava na CPA dele.
2: Tava longe da CPA, não tinha como. Ela falei com a.
3: Falou
2: com a irmã Paula.
3: Mas quando é que a gente vai lá? Sábado?
2: Tem janta também.
3: Então a gente vai jantar.
2: Cuscuz recheado.
3: Tem sopa?
2: Tem.
3: Então vamos amanhã.
2: Com certeza.
3: Tá batido?
2: Tá batido.
3: Eu posso levar o pastor Severino?
2: Pode sim, com certeza. Porque
3: o pastor Severino é quem vai aprovar, né?
2: Bom, o pastor Severino.
3: É o mestre sala, leva pra ele aprovar.
2: De comer?
3: É?
2: O pastor Severino come?
3: Ele come pouco.
2: Com pouco, né?
3: Com pouco.
2: Então pronto, então vamos.
3: Só quando ele tá com fome que ele come mais um pouquinho.
2: Pronto, tá combinado. Deixa eu falar na
3: jantinha. Vamos lá, meu querido Léo Tec. Vamos louvar a Deus. A hora certa pra você são 22 horas, 20 minutos.
0: Glórias!

0: Glória a Deus. Olha, queridos, a hora certa para você, 22h26, pastor 26, Severino. 26, não é? 26. Pastor Severino, vamos fazer o seguinte: esse salgado que veio para cá lá do Bom Salgado, já deu vontade de eu comer.
1: É, já tá embrulhado ali.
0: Mas as cinco pessoas, eu só quero cinco pessoas que liguem agora, eu mando mensagem no meu celular ou no seu. Cinco.
1: Glória a Jesus.
0: Para ganhar um centro de salgado gostoso. Só são cinco pessoas.
1: É. Nessas as cinco primeiras pessoas que ligarem.
0: Que ligarem.
1: Já
0: só
1: vão estar
0: precisa ligar e dizer onde é que fica o Bom Salgado. Eu não vou dizer para ninguém ouvir. Em Vazia Nova. Não diga não, só deixa eu falar.
1: É, se falar, o povo vai pegar.
0: Agora, rapaz, o centro desse salgado é gostoso, viu? É gostoso.
1: Daí você come e fica com gosto de quero mais.
0: Quero mais, não é? Não?
2: Mas pastor, o seu netinho, ele gostou do salgado?
0: Meu amigo, comeu tanto da gente, foi 200 salgados.
2: Mas rapaz...
0: Comeu tanto da gente do salgado lá, menino, gente grande, que se lambuzaram.
2: Eu esqueci o nome dele,
0: O meu neto, né? Edile Miguel. É o meu neto?
2: Sim.
0: Edile Miguel, agora tem Benjamin.
2: É o de Magno.
0: Benjamin é
2: mesmo. Gostou do salgado de Benjamin.
0: Ah, né? Como gostou. Agora deixa eu ver se tem telefone, tem mensagem. Tem um telefone para ligar? Tem um telefone para ligar? Qual é o telefone?
1: É o 3229-1005.
0: 3229,
2: ligar agora.
0: 1005, meu querido, vê se ainda tá liberado esse telefone aí. Eu quero mandar um abraço aí para todo o pessoal que tá nos ouvindo e já tá chegando mensagem aqui, viu?
1: Aqui também.
0: Também? Então diga aí quem
1: pastor,
0: foi.
1: Aqui tem Eliana, né? Minha irmã, Cabedelo.
0: Sim.
1: Pedindo oração pela filha dela, a Carolina, que acabou de entrar, né, na sala de cirurgia, para serviço de parto, né? Ganhar
0: sim,
1: neném.
0: Ganhar neném.
1: Louvado seja Deus, né? Que Deus possa abençoar.
0: Vai
1: ela
0: dar tudo
1: tem
0: certo.
1: Um bom parto. Já deu tudo certo.
0: E tem uma coisa que ela não sabe, se ela não souber, diga a ela que ela tem direito até a receber o salário maternidade. Se ela não receber o salário maternidade, ela manda para mim os seus documentos, que eu dou entrada no escritório do Dr. Renan Paiva, e com certeza ela vai receber R$6.484 e vai ajudar no enxoval.
1: Com certeza.
0: Se ela quiser, é só mandar um oi pro senhor aí, a gente dá a entrada e resolve. Seja mulher grávida, né, com 3 meses de gravidez, com 4, com 5, também, como tiver ganhando o bebê, ela tem direito, tá bom? Glória a Deus. Então deixa eu ver, quem está nos escutando é Gláucia Almorim. Graça Almorim. Essa é o meu ouvinte, viu? Quero mandar o meu abraço para ela, para toda a sua família. Agora, as pessoas para ganhar o centro do Bom Salgado, eu quero ver as mensagens. É só dizer onde é que fica o Bom Salgado?
1: É.
0: Só isso?
1: Só isso.
0: Rapaz, não precisa. É isso mesmo?
2: É, com certeza. Só dizer onde é que fica, qual o bairro que fica, de Santa Rita e pronto. Tá resolvido o problema.
0: Tá, estão tocando. Não sei se é no seu, viu?
2: O meu aqui tá vibrando aqui, ó, a minha irmã abençoada lá do Alto do Mateus está pedindo para dar os parabéns aqui para minha sobrinha, né?
0: Então tem os parabéns, meu querido, tem os parabéns aí, Colo, só Sheila, os parabéns Sheila. Aí. Vê se você acha os parabéns para Sheila, anos, isso? Pastor. Olha, quem está conosco em linha aqui é Rafael. Rafael, a paz do senhor, está no ar, querido.
3: A paz do senhor, meus amados ouvintes.
0: Você está onde, Rafael? Tão longe assim, querido?
3: Eu estou aqui na casa do nosso irmão Misael, junto com a família do nosso irmão Misael. Está também nosso irmão também, Pastor Júnior.
0: Pastor Júnior, digo Pastor Júnior, prepara uma mensagem aí. Misael, lê um versículo. Cada um lê um versículo da palavra de Deus aí. Cada um lê um versículo da palavra de Deus, que você está no ar. Enquanto você prepara o versículo aí, o irmão, o Pastor Severino, glória a Deus, ele vai falar lá dos nossos mantenedores lá de Cabedelo.
1: Glória a Jesus.
0: A mulher da unha, né?
1: É, aqui é a rainha das unhas, né? É a irmã Maria José, a irmã Eliane, né? Fica ali na rua Siqueira Campos, número 110, né? A Rainha das Unhas funciona ali de segunda a sábado, não é isso? E ali você tem ali unha em gel, você tem limpeza de pele, você faz sobrancelhas. E por esses dias elas vão sortear aí uma limpeza de pele.
0: Olha, aí,
1: para as mulheres.
0: Eu quero ganhar, né? Não. Para homem também, vale para homem também.
1: Eu creio que sim, né?
2: Não vale não para fazer. Eu acho que o marido dela vai deixar, não.
1: Vão sortear também manutenção. Né? De unha, para quem é mulheres que faz essas unhas em gel, também uma manutenção.
0: Verdade.
1: Então as mulheres vão andar tudo chique.
0: Mesmo. Agora, falando em chique, né? Vamos ouvir ele, nosso querido Rafael, que está lá em Gurié. Glória a Deus.
1: Aleluia.
0: E depois, na sequência, o Misael. Depois do Misael, o pastor Júnior. Pai do Senhor.
3: A paz do Senhor, meus amados ouvintes. Queria deixar também para os amados ouvintes uma reflexão que se encontra lá em Romanos, capítulo 8. Portanto, agora nenhuma condenação há para os que estão em Cristo Jesus, que não andam segundo a carne, mas segundo o Espírito. Porque a lei do Espírito de verdade em Cristo Jesus me livrou e li do pecado e da morte. Amém, meus amados irmãos. Deixo esse versículo para suas meditações.
0: Amém. Cadê agora? Bota o Misael também, meu querido Rafael, para ele ler um versículo da palavra de Deus para nossos amados irmãos ouvintes que estão vindo a 100.5 a FM Líder.
3: Paz Senhor, meus irmãos, Paz Senhor, todos ouvintes. Quero deixar um versículo aqui em Provérbio 16:3, que diz assim: confie no Senhor aos teus obras e teus pensamentos serão estabelecidos.
0: Glória a Deus. Amém, meu querido, amém. O segredo é confiar em Deus e deixar que Deus é quem faz tudo. É ou não é? Glória a Deus. Então, cadê o pastor Júnior agora para completar a mensagem?
3: Glória a Deus, louvado seja Deus. Quero cumprimentar os irmãos com a paz do Senhor, desejar aos ouvintes uma boa noite e que a palavra de Deus venha alcançar o coração de cada um. Deixa eu deixar algo da parte de Deus aqui e se encontra aqui no livro do Evangelho segundo escreveu João, capítulo número 11, que Jesus diz a Marta uma palavra bem poderosa. Ela disse: Marta, não te hei dito que se creres verás a glória de Deus?
0: Glória a Deus.
3: Fala conosco e faz promessas para o agora.
0: Meu Deus!
1: Aleluia!
3: É coisa futura, a gente pensa que é lá para frente. Quando Jesus ele disse: Marta, tu crê que Lázaro pode reviver? Ela disse: Senhor, eu creio que ele vai viver. Ele vai reviver no último dia, no dia da salvação, no dia que o Senhor vier buscar. Ele vai reviver lá para frente. Senhor, eu creio na tua ressurreição, na salvação. E Marta não estava entendendo que Jesus estava dizendo: Lázaro vai viver hoje. Eu vim para dar vida.
0: Aleluia!
3: Sinta de vida para Marta, e Marta não conhece, não reconhece, não entende. E aí Jesus pega e diz: olha, Marta, manda chamar Maria. Vai chamar Maria. E ela vai lá em segredo e chama Maria. O questionamento de Marta com Jesus foi esse: Senhor, se tu tivesse aqui, o meu irmão não teria morrido.
0: Meu Deus.
3: Aí Jesus manda chamar Maria, deixa eu chamar Maria, que Maria ela entende mais aquilo que eu quero dizer. Aí quando Maria chega até Jesus, a Bíblia diz que ela se joga aos seus pés.
0: Meu Deus.
3: Quando ela se joga aos seus pés, ela diz: Senhor, se tu estivesse aqui, o meu irmão não teria morrido. A mesma palavra que Marta fala, Maria fala, só que Maria agora fala de uma forma diferente, irmão. Porque crente que tem posicionamento, crente que tem aproximação com Deus, ele se posiciona diferente, ele sabe como chega. Ele sabe como chegar aos pés do Mestre. Ela logo se joga nos pés de Jesus e diz: Senhor, se tu estivesse aqui, o meu irmão não teria morrido. A Bíblia diz que Jesus se compadece dela. Enquanto ela chorava, a Bíblia diz que Jesus também chora. E quando Jesus chora, ele diz: aonde o puseste? Aí Marta diz: vem ver. Aí leva até Jesus. Aí quando Jesus está caminhando para o sepulcro, aí Marta se levanta de novo: Senhor, já cheira mal, já é de 4 dias. Aí Jesus, agora eu ouvi Marta dizendo de novo: Marta, não te hei dito que se tu crer, tu vai ver a glória de Deus. Fica calada, mulher. Jesus dizendo: fica calada, mulher, nesse momento. Se tu não sabe o que é que eu vou fazer, não questiona. Se tu não sabe o meu trabalhar, então se cala, somente adora, somente crê e confia. Aí Jesus começa uma oração, irmão, na frente de todo mundo, para que todos vissem e percebessem que ele estava ali por um propósito. Porque às vezes a gente pensa que o propósito de Jesus é só curar, é só impedir ou chegar e curar para que nada de mal aconteça. Mas Jesus espera o mal acontecer para depois chegar com algo maior na nossa vida.
1: Aleluia.
3: Chega naquele lugar, Jesus olha para os crentes que estavam ali, os irmãos que estavam ali, até os incrédulos que não sabiam o que ele estava fazendo ali. Ele disse: agora tirai a pedra. Eu entendo que tem coisas na minha e na tua vida, irmão, que vai acontecer somente quando a gente tirar a pedra, porque muitas das vezes a gente diz: eu creio, mas a pedra está lá bloqueando um milagre, irmão. A gente diz: Senhor, eu confio, mas tem uma pedra bloqueando o lugar da passagem para um milagre acontecer, irmão, e a gente só vai ver o milagre acontecendo quando a gente tirar essa pedra. E naquele momento Jesus disse: tirai a pedra, porque tem coisa na minha e na tua vida que ele não vai fazer, ele vai querer que a gente faça. É a ordenança dele para a nossa vida, porque o que ele tinha que fazer ele já fez. O possível está na nossa mão, mas o impossível está na mão de Deus. Aí agora
1: glória a Jesus.
3: Jesus disse: tirai a pedra, e todo mundo vai ali e tira aquela pedra, e quando a pedra sai do lugar, aí Jesus brada: Lázaro, vem para fora. E a Bíblia diz que Lázaro estava atado, estava enfaixado, irmão. Mas quando ele ouve a voz de Jesus chamar, ele se inquieta naquele sepulcro, se levanta e vem saltando. Porque quando Jesus ele dá uma ordem, irmão, não importa o que está ligando, não importa o que está travando, vai ser destravado, e não tem nada que venha impedir aquilo que Jesus já determinou nessa terra. Enquanto Lázaro escuta a palavra, Lázaro sai saltando, saltando, saltando, todo enfaixado.
1: Eita, glória!
3: Glória. Aí quando Jesus, que Lázaro chega ali na frente de Jesus, fora do sepulcro, agora Jesus diz: agora tira todas as ataduras dele. E a Bíblia diz que Lázaro volta para o seu lar. Tem milagre na tua vida e na minha, irmão, que só vai acontecer não para a minha glória nem para a tua, mas para a glória de Deus.
1: Eita,
3: e para que Deus use esse testemunho para alcançar muitos, que a Bíblia diz que Jesus volta para Betânia, e a Bíblia diz que muitos foram lá em Betânia, não só para ver Jesus que curou, que ressuscitou Lázaro dos mortos, mas também para ver Lázaro que tinha ressuscitado. Tem coisa na minha e na tua vida que tem que acontecer para alcançar outras vidas, irmão. Então não desfalece na tua fé enquanto o propósito está sendo gerado na minha e na tua vida. Não desfalece na fé, não morre, não retrocede, só prossegue.
0: Aleluia! E aí, glória!
3: Porque o que há de vir virá e não tardará. E se tardar, espere. Amém?
0: Amém.
3: Olha, estou aqui com o irmão Antônio, o irmão que faz o melhor bolo daqui de Goriânia.
0: Meu Deus!
3: Que é o Ana do bolo. E ele já está aqui com a Bíblia aberta, pastor. Eu vou passar para ele.
0: Passe para ele para ele entregar também, vá.
1: Glória a Deus.
4: A paz do Senhor, meus irmãos.
1: Paz.
4: Especialmente para os ouvintes e também especialmente para o nosso pastor Marivaldo.
1: Nossa.
4: E não esperava essa oportunidade de estar aqui para todos os ouvires, todos verem essa palavra maravilhosa falada agora pelo nosso pastor Nunes. Que Deus abençoe essa palavra linda e maravilhosa. Mas para não ficar somente as minhas palavras, também vou falar aqui em João 14 e o versículo 12, que diz assim: na verdade vos digo que aquele que crê em mim também fará as obras que eu faço, e as fará maiores do que estas, porque eu sou para o meu Pai. Amém?
3: Glória.
0: Amém, amém, irmão Antônio.
1: Eita, glória.
0: Rapaz, que surpresa boa vocês aí, glória a Deus. É tudo junto aí, eu sei que já comeram uma carninha assada, que vocês gostam de uma carninha assada, não é? Deixaram eu por fora. É isso mesmo, a gente tá aqui no espírito, não é, pastor?
1: É verdade.
0: É bênção, é bênção.
4: Na verdade, ainda se o senhor disser assim: estou chegando aí, Eu ainda espero o senhor vir para comer o restinho do... O restinho não. A obra que Deus mandou ainda aqui, ainda tem inhame, ainda tem galinha, ainda tem
0: arroz, ainda tem macarrão. Meu Deus do céu, não faça isso não. Deixa de brincadeira. Meu irmão Antônio, a paz do senhor, um abraço, homem do bolo, irmã Ana do bolo. Sinto-se abraçado por nós que fazemos o programa à porta, tá bom, meu querido? Se você estiver ouvindo o programa aí, dê glória a Deus, diga que Jesus é bom.
1: Aleluia.
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0: Meu Deus, essa aqui é forte demais, Eliane.
1: É forte, essa é pra lembrar, viu?
0: Essa aqui é pra lembrar pra sempre.
1: Grandes coisas fez o Senhor por nós.
0: Por isso estamos alegres.

você. Escute isso. Você precisa aprender confiar em mim. Quando foi que eu fiz uma promessa e não cumpri? A pergunta de Deus é essa aqui, ó.

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muitas são as aflições do justo, mas o Senhor de todas os livra. Espera em Deus, no momento certo.

0: Glória a Deus. Muito bem, querido, deixa eu dar a hora certa para você, são...
1: 23 horas e 5 minutos.
0: Repetindo a hora certa.
2: 23 horas e 5 minutos.
0: Telefone para sua participação.
3: É o 3229-1005.
0: Muito bem, acabou de chegar o homem que eu disse que não vinha, Robinson, lá de Cruz do Espírito Santo. Me veio, viu?
3: Oh, glória.
0: Veio e trouxe um bolo gostoso aqui, um café. Meu, ele quer engordar nós, ele quer deixar nós igual ele, né? Mas já ouvi aqui, Robson, antes de você falar, querido, segura aí, que eu vou colocar esse ouvido, que é a nossa irmã...
1: Severina, do Alto do Mateus.
0: Alto do Mateus, está ouvindo o programa.
4: Pai do Senhor Jesus, meu irmão Geovandro, e o pastor Marivaldo, o pastor Severino, os irmãos e as irmãs que estão presentes na rádio, e todos os ouvintes. Vou ler aqui o versículo em Números para os ouvintes e para os irmãos. É 6, capítulo 6 e o versículo 24 e 25 e 26. O Senhor te abençoe e te guarde. O Senhor faça resplandecer o seu rosto sobre ti e tenha misericórdia de ti. O Senhor sobre ti levante o seu rosto e te dê a paz.
0: Glória a Deus.
4: Que o Senhor Jesus dê a paz àqueles que estão nesse momento, nesta noite, precisando de paz na sua vida, no seu coração, no meio da sua família, e que aqueles que estão ouvindo a rádio nesse momento receba da parte do Senhor Jesus a palavra de Deus que foi ministrada e guarde com amor e carinho. Quero pedir um louvor de Shirley Cavalhares. Céu, morada de meu Deus.
0: Céu, morada do meu
4: Tenha
0: Deus.
4: Tenha uma noite abençoada. Em nome de Jesus.
0: Amém, amém. Pastor Severino, quem é o próximo agora?
3: Glória a Jesus. Agora é a irmã Janaína, né? A missionária irmã Janaína vai deixar a mensagem aí para o povo de Deus. Em nome do Senhor. Amém, irmã Janaína? Boa
5: Amém.
3: Noite. Seja
5: Boa
3: bem-vinda.
5: Noite. É motivo de alegria, né? Participar desse banquete do céu.
3: Aleluia.
5: Né? Então, vou deixar para a tua meditação e a minha, né? Cada um que está aqui.
0: Glória né? a Deus.
5: O Salmo 121, né? Eleve meus olhos para o monte, de onde vem meu socorro, minha fortaleza. Né? Em ti confiarei, né? Vem o que vier, mas a gente confia que Jesus está no barco.
0: Glória a
5: Nada
0: Deus.
5: Nada está Jesus. Perdido. E vai dar certo, vai dar tempo, vai
0: Eita
5: ter festa.
0: Aleluia!
5: Aquilo que era para dar errado já
0: Eita,
5: deu certo. Em
0: nome de Jesus.
3: Glória a Jesus.
5: Amém.
3: Meu Deus. Amém, Jesus. A irmã Eliana aqui de Cabedelo mandou aqui também. Pastor, essa mensagem aí, por favor. Aqui na carta aos Hebreus, capítulo Sim. 11, verso 1.
0: Sim.
3: E diz: a fé é a certeza daquilo que esperamos e a prova das coisas que não vimos. Aleluia. Então veja que a fé, né, é a certeza que todo cristão ele tem que ter. Então o homem e a mulher de Deus ele tem que andar, né, por fé
0: isso,
3: e não por vista.
0: Isso.
3: Aleluia.
0: Glória. Eita, glória a Deus.
3: Glória a Jesus.
0: Muito bem. Olha, ainda a nossa irmã Severina, o que é que ela mandou dizer aqui?
4: Eu sei sim, pastor Marivaldo. Fica em Vazia Nova, em Santa Rita. E eu já fiz salgado lá também, junto com meu irmão Geovandro.
0: Ah, Geovandro, então não vale não.
4: É uma
1: delícia. Você ficou de fora.
0: Ficou de fora. Olha aí, rapaz, como é que ela quer concorrer desse jeito?
1: É, desse jeito.
0: Vamos ouvir ele, Robson. A paz do Senhor, Robson.
6: A paz do Senhor a todos os ouvintes, a todos aqui, o pastor Marivaldo, pastor Severino, o irmão de salgado aqui, Léo ali que tá na mesa
0: paz.
6: De som. Eu quero aqui dar uma boa noite ao povo ali da minha cidade Cruz do Espírito Santo ali. Mandar um abraço ali pro meu pai, pra minha mãe ali que tá ouvindo ali a rádio ali. A todos aí de Cruz do Espírito Santo, né? E ali, você quiser comprar aquela carne fresquinha todo sábado ali.
0: Sim.
6: O açougue pai e filho ali, viu?
0: Aonde é que fica?
6: Ali na cidade de Cruz do Espírito Santo, um mercado público ali.
0: Meu Deus, assim, carne fresquinha, ó.
6: Fresquinha na hora.
0: Picanha.
6: Picanha de melar o bigode.
0: Eita. Eu não digo isso não, mas nem aquela picanha não, que o povo nunca comeu na vida.
6: Não, nem aquela picanha Deus que Lula prometeu não. É aquela picanha que mela o bigode, bem molinha, viu?
0: Tá certo.
6: Meus irmãos.
0: É o frigorífico pai e filho?
6: Açougue pai e filho. Açougue. Ali em Cruz do Espírito Santo. Meus irmãos, também aqui vou deixar aqui um versículo que se encontra aqui em Isaías 44, que diz assim: assim diz o Senhor, que te criou e te dará, e não temas, Jacó, servo meu, tu e e quem escolhi, porque derramei água sobre o deserto,
0: meu Deus.
6: Rio sobre a terra, eita, seca,
0: meu Deus.
6: Derramarei o meu espírito sobre a tua prosperidade, na minha bênção, sobre a bênção dos teus descendentes, né?
0: Glória a Deus.
6: Palavra muito abençoada, né? Que Deus venha abençoar cada família, né? Cada lar, né? Que Deus esteja presente sempre nas nossas vidas, né? Porque sem Ele não somos nada, meus irmãos, né? Porque temos que agradecer ao Senhor cada dia, porque o Senhor, Ele é maravilhoso, né? E assim eu deixo essa palavra para a meditação do coração de cada um que está ouvindo essa palavra, em nome de Jesus.
0: Amém, amém, pastor Severino.
3: Glória a Jesus.
0: Vamos ouvir o louvor, depois a gente vai ouvir mais uma mensagem com o pastor Severino, que agora, Robson, antes de eu trazer aqui, do pastor Geovandro, quer falar algo, que ele está aqui na rede social mexendo aqui, certo? É alguma coisa que ele tem para falar para os nossos ouvintes.
7: A irmã Jaqueline, lá de Bahia, meu pastor, está pedindo oração, né? Ela anda com a sua vida um pouco, né? Descalibrada, né? Vamos falar assim. Meio torta, vamos falar, né?
0: Sim.
7: Dessa forma. E ela pede oração pela vida dela, para que aquilo que não deu certo venha dar certo, porque nós temos, meu pastor, o senhor sabe que se a gente der a oportunidade para o Senhor Jesus Cristo mudar a nossa vida, ele vai mudar. Ele não tem intenção de não fazer a mudança na vida de ninguém.
0: Verdade.
7: Mas para isso a gente tem que se envolver no céu.
0: É.
7: A gente tem que ficar vigilante no céu. Não é isso, meu pastor?
0: É verdade.
7: E ficar atento naquilo que o Senhor quer de cada um de nós.
6: Glória a Deus.
7: O que Ele quer de cada um de nós, que nós somos, seja servo.
6: Aleluia.
7: Né? Que
0: glória.
7: Nós sejamos, espiritualmente falando, servo do Senhor Jesus Cristo. E está fazendo o ide que o Senhor determinou que cada um façamos.
0: É verdade.
7: Porque Ele é fiel. Amém?
3: Aleluia.
0: Amém? Vamos louvar a Deus.
3: Está
0: no ponto. Depois eu escuto uma palavra de Deus pelo pastor Severino. Onde você estiver, você pode ligar pelo telefone.
7: 3229-1005.
3: Aleluia.
7: 3229-1005.
6: Agora ele decorou.
0: Que final do ano ele decora.
7: Tem que decorar.
3: Pastor, eu vou escrever e ficar segurando assim.
7: Tem que mudar uma fila pra mim, não, pra mim me dar
0: agora. Louvar a Deus com um hino bem bonito aí, trazido pelo nosso
3: Léo Tech.

0: Deus, muito bem, querido, senhor, na hora certa para você, são 23 horas e 24 minutos. Quem vai ler um versículo da palavra de Deus agora? Quem? Quem, Robson?
1: Diz aí, quem vai ler o versículo agora? Me diz aí.
2: Jamile.
0: Vai, Jamile, pode falar.
1: Fala, Jamile.
2: Salmo 23, Senhor, meu pastor, e nada me faltará.
1: Olha aí.
0: Muito bem.
1: Quer mandar um abraço para alguém, Jamile?
2: Vou para meu avô e minha avó e todo mundo.
0: Amém. Glória a Deus. Muito bem, Jamile. Queridos, vamos fazer o seguinte, vamos ouvir agora a palavra de Deus com o pastor Severino. A palavra não pode ficar imprensada, não é? Glória a Deus. Pastor Severino tem a liberdade de trazer algo da parte de Deus. Glória a Deus. E depois a gente escuta mais um louvor em nome de Jesus.
3: Glória, tá
0: certo?
3: A Jesus.
0: Então, pastor Severino, a paz do Senhor mais uma vez.
3: A paz do Senhor Jesus, pastor Barivaldo. A paz do Senhor, pastor Giovano. Amor Robson.
4: A paz do Senhor,
3: meu pai. As Senhor, irmãs, a minha esposa e a irmã Janaína estão aí. É, vamos partilhar aqui o momento, né, da palavra. Então, aqui na carta que Paulo escreveu aos Coríntios, 2 Coríntios capítulo 5, a partir do verso de número 7. Vai ser uma mensagem rápida, porém objetiva. Amém? E diz assim: e porque andamos por fé e não por vista, e nós estamos confiantes, e eu digo, disposto antes a estar ausente do corpo e antes presente com o Senhor, e a estar presente com o Senhor. Portanto, nós trabalhamos para que, presentes ou ausente, possamos ser aceitos por eles. Aleluia. Glória. Porque todos devemos comparecer diante do tribunal de Cristo, para que cada um possa receber as coisas feitas no seu corpo, segundo o que tiver feito, e se de bom ou de ruim. Aleluia. Então veja, amados ouvintes, irmãos que estão a nos escutar agora nesse exato momento, a palavra aqui do Senhor diz que, porque nós andamos por fé e não por vista, e esta palavra, ela está alinhada com o que foi lido aqui há poucos minutos, a mensagem que foi mandada. Mas louvado seja Deus, porque precisamos entender que o homem e a mulher de Deus, ele tem que andar por fé e não por vista. Porque a palavra vai dizer também ali, na carta aos Hebreus, capítulo 11, verso 1, que todos nós devemos ali estar diante de Deus com a nossa fé renovada, em Cristo Jesus. Então precisamos entender que não é sobre nós, mas precisamos estar irrepreensível, incontaminável. Diante de tudo aqui o que estamos lendo, nós estamos confiantes, aqui como diz o apóstolo Paulo. A nossa confiança, ela tem que estar em Cristo Jesus. Porque todos nós que estamos nesta caminhada, nós vamos ter que prestar conta, pastor Marivaldo, mas cedo ou mais tarde, de tudo o que estamos fazendo, de cada palavra que sai da nossa boca. Como foi falado aqui, o homem e a mulher de Deus, a palavra dele é sim, sim, não, não. O que passar além disso é de procedência maligna. Então eu vou receber aquilo que eu tenho plantado, aquilo que eu tenho semeado. Se eu plantei coisas boas eu também irei receber. Mas também se eu plantei coisas ruins, então eu vou ter que colher aquilo que eu mesmo plantei. Então veja, aqui ele não fala aqui que todos, sem exceção, iremos ter que comparecer perante o tribunal de Cristo. Ou seja, haverá um acerto de conta, uma mordomia ali naquele momento. Ninguém ficará de fora daquele grande dia. Então temos que cada um andar conforme a palavra do Senhor nos manda, em novidade de vida. Precisamos, porque se eu entreguei minha vida a Jesus, A partir daquele momento, a minha vida não me pertence mais.
0: Glória a Deus.
3: É? Porque eu dei total liberdade a ele naquele momento que eu levantei as minhas mãos. E como eu levantei as minhas mãos dando total liberdade, o apóstolo Paulo vai fazer a menção do batismo nas águas, irmão Robson, como um funeral.
0: Glória.
3: Porque toda pessoa que ela morre, ela precisa ter o seu corpo sepultado. E quando eu vou confirmar esse meu sepultamento, essa minha morte para o mundo? Quando eu desço as águas. Porque descendo as águas, ali ficou o velho homem e a velha mulher. A partir de então vai ressurgir como filho e filha de Deus e co-herdeiro do trono celestial. Então, já que eu entreguei a minha vida para Jesus, quer dizer que ela não me pertence mais. Como o apóstolo Paulo fala, porque já não sou eu que vivo, mas é Cristo que vive em mim. Então, a minha vida eu entreguei nas mãos dele. E se eu entreguei a minha vida nas mãos dele, eu terei que andar em novidade de vida conforme o Evangelho nos manda. É? Ficou para trás as coisas do mundo. Foram enterradas, foram sepultadas. A partir de então, agora eu tenho que viver as coisas de Cristo. Eu tenho que não olhar para trás, mas olhar adiante. E ter a certeza da minha salvação. O Senhor Jesus, Ele é o nosso provedor. Ou seja, como nos diz a palavra, Ele é, como Paulo nos fala, né? Ele é o nosso galardoador, não é verdade? Então eu preciso entender, por mais que eu faça, por mais que eu me dedique, ainda é pouco pelo que Deus tem feito por mim.
4: Aleluia.
3: Mesmo quando eu era pecador, né, Ele me acolheu de braços abertos. E eu hoje, graças a Deus, posso dizer que eu sou uma nova pessoa, um novo homem para o que eu era antes, há quase 20 anos atrás. E a minha vida foi mudada ali, certo? A partir do momento que eu tive essa oportunidade, porque na verdade não fui eu que recebi a Cristo, mas foi Ele que me aceitou na condição de pecador como eu estava. Aleluia. E louvado seja Deus. E todos os dias eu procuro melhorar. Todos os dias eu procuro mergulhar neste oceano de graça e de conhecimento.
0: Glória
3: a Deus. E louvado seja Deus por esta mensagem. E você que está aí na sua casa nos ouvindo através desta programação, eu não sei como você se encontra, eu não sei como é que está a tua vida, mas eu quero dizer para você nesta noite, da mesma forma que Deus mudou a minha vida, impactou a minha história, Ele também pode mudar a tua vida. Só depende de você. É lançar fora aquilo que te impede de se aproximar de Cristo. É lançar fora tudo aquilo que rouba, né, a tua intimidade com o Senhor. O momento que você tem para estar na palavra, para você estar orando. Então eu sei que as distrações do mundo tentam roubar, né, aí aquilo que Deus tem colocado dentro do nosso coração. Mas louvado seja Deus, que nós estamos aqui para isso, para aprender um com o outro.
0: Aleluia.
3: E eu louvo a Deus pela vida de cada rádio ouvinte nesta noite, que o Espírito Santo de Deus possa fazer uma obra maravilhosa na tua casa e na tua família, em nome de Jesus. Amém?
0: Amém.

0: glória, glória a Deus. Olha, queridos, 23 horas e mais 36 minutos, confirmando a hora certa.
1: 23 horas e 36 minutos.
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0: É, nós queremos falar agora do panificadora que
2: Nildo Pães.
0: Fala pertinho desse microfone. Eita, meu amigo. Glória. Nildo Pães, fala Nildo aí, Pães. Onde é que fica Nildo
2: Rapaz,
0: Pães?
2: Rapaz, eu vou falar agora, pastor, em nome de Jesus. Olha, ele fica ali pertinho, ali, ó, logo ali, ó, Rua Joaquim de Oliveira, tá sem número, agora 28, lote 55, por trás da Casa dos Padres.
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2: Nildo Pães.
0: É Nildo Pães.
2: É muito gostoso.
0: Pô, é bom, eu só posso falar. Rapaz, quando na, eu provar.
2: Na quarta-feira.
0: Você vai trazer uma sacola de pão.
2: Sacola de pão.
3: Meu Deus.
2: É, vamos trazer uma sacola de pão.
0: Vai,
3: meu Deus.
2: Vamos botar queijo do melhor.
0: Pão doce.
2: Pão doce,
0: bicho. Quero ver. Tá ouvindo aí? Tem bolo não, nem traga bolo não, viu, Robson?
3: Vou trazer não.
0: Traga não.
3: Vou trazer não.
0: Manjando, não traga bolo não, porque agora provar desse pão de Nildo Pães, ali em Tibiri, por trás da Casa dos Padres.
2: Casa do Padre, é.
0: Do Padre, né?
2: É, isso. Nildo Pães.
0: Mandar um abraço para todos os padres, de repente tem um escutando a gente, porque quando eu estava no programa da A Porta na TV, do padre Dom Aldo Pagotto, arcebispo, ele escutava, assistia o programa, né? Ele gostava muito do programa. E outro padre que foi vereador lá em João Pessoa, também escutava o programa, ele gostava muito do programa Porta. Então os padres, né, eles escutam a palavra de Deus. E a gente ama a todos, né, os irmãos católicos, não é isso? Quantos irmãos católicos estão ouvindo a palavra de Deus e ouvindo aqui a 100.5 FM Líder. Então, nosso programa é um programa gospel, tem 26 anos no ar, mas alcança todos os nossos amados ouvintes, todos os nossos irmãos.
2: É verdade.
3: Boa noite, mandar também um abraço aqui a nossa amiga Raquel, né, e a toda a sua família, né? Raquel Maroja aí, um abraço aí a todos, né? É como o pastor está dizendo, tem uns padres que ouve a palavra de Deus, né, pastor?
0: Escuta sim.
3: Mandar também um abraço aqui para o padre ali também de Sapé, um padre que ele ficou ali em Cruz do Espírito Santo, Padre Cícero Salvador. Homem.
0: Padre Cícero
3: Salvador.
0: Ele não salva não, irmão. Só quem salva é Jesus.
3: Não, é o nome dele, Padre Cícero.
0: Salvador,
3: só Jesus. Salvador, só Jesus, meu irmão.
0: Depois a gente vai entrar nesse tema aqui.
3: É verdade.
0: Sobre salvação e sobre a mulher mais crente do mundo. Eu vou apresentar ela aqui. Vou apresentar esta mulher mais crente do mundo. A mais crente do universo. Eu vou falar aqui, brevemente a gente vai falar dessa mulher.
3: Glória a Deus. É forte.
0: Mas agora eu quero falar de Nildo Pães, porque vai mandar pão pra nós comer quarta-feira.
3: Quarta-feira, né, pastor? Só vai vir o café, né?
0: Só traga o café. E o queijo, a manteiga e o pão vai vir lá de Nildo
2: Pães. Olha. É bom demais o pão.
0: E nem o senhor traga salgado também, não.
2: Não, vou trazer não. É só o pão mesmo.
0: Só o pão. Quero só ver. Pão. Né, pastor Severino? Pastor
4: Severino. Beleza, eu quero que o senhor. A minha sobrinha está lá nos Estados Unidos, ela está pedindo oração.
0: Certo.
4: Eu quero pedir oração, uma oração pelo meu filho, pela minha família, né? Para que Deus abençoe a todos.
0: Então, vamos orar, não é? Em nome de Jesus. Vamos fazer uma oração.
4: O senhor vai fazer e eu vou mais.
0: Gravar.
4: Mandar pra ela.
0: Muito bem, a gente vai fazer essa oração.
3: Outro lado do mundo aí, né?
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0: Muito bem, vamos cantar com quem, meu querido? Leotec, já tá no ponto ali do louvor. Depois a gente vai fazer oração pelas causas impossíveis e orar. Hã? Ailton, posso soltar Ailton Ramos cantando Marcos Antônio, posso soltar esse Ailton Ramos?

0: Glória a Deus. Olha, queridos, são 23 horas e 44 minutos. Nós vamos fazer agora a oração pelas causas impossíveis. Glória. Depois a gente vai tocar mais um hino. Glória a Deus. Agradecendo a você pela sua audiência. Nós vamos até zero hora, tá? Agradecendo a Deus aqui. Mas a gente vai fazer a oração pelas causas impossíveis. E na sequência, não é? Vamos orar pela a sobrinha. Érica Mendes, né? Ela está precisando de oração. E de oração, ela está onde mesmo agora, pastor? Estados Unidos, mandando um abraço aí, quando estiver chegando as zonas sonoras da... já falando na CPAD, mas não é, mas é a 100.5, na FM Líder, onde estiver chegando, sinta-se abraçados por nós que fazemos o programa Porta. Vamos orar a oração das causas impossíveis.
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0: Soberano Deus, Pai de nosso Senhor e Salvador Jesus Cristo, neste momento, Pai, eu entro na tua presença em oração. Queremos num só pensamento, aleluia, num só propósito, Deus, é clamarmos a ti, pedirmos a ti graça, misericórdia, sabedoria. Aleluia, que o Senhor venha alcançar, meu Deus, aquele que está em casa, aquele, aleluia, que está deitado, aquele que não conseguiu dormir. Mas também, meu Deus, aquele que está bem próximo, mas como a nossa querida irmã Érica, que está distante, Senhor Deus, que o Senhor possa contemplar a vida da tua, aleluia, filha, proteger, aleluia, dar livramento, suprir as suas necessidades. Oh Deus, aleluia, seja, Pai, o que ela precisa, Deus. Seja o que ela esteja precisando, o Senhor é Deus que contempla. É o Senhor é Deus de perto, mas também é um Deus de longe.
2: Aleluia.
0: Nós cremos que o Senhor, através desta oração, glória, alcançará a tua filha e suprirá,
2: sim,
0: todas,
2: Deus,
0: as suas necessidades.
2: Eu creio.
0: Não só ela, mas toda a sua família.
2: Sim,
0: meu
2: Deus.
0: Nós apresentamos.
3: Em nome de Jesus.
0: Também, Pai, queremos apresentar aqueles, aleluia, que estão nos hospitais, nas UTIs.
2: Sim,
0: nos hospitais.
3: Ali,
0: queremos, meu Deus, apresentar aqueles que estão encarcerados. Tome em tuas mãos, Pai, abençoando, meu Deus, aqueles que estão precisando de uma porta de emprego.
3: Meu
0: Deus,
3: Pai,
0: abra uma porta, abençoa os teus filhos, os empresários, meu Deus, dos teus filhos, meu Pai, que trabalham, meu Deus, que lutam, meu Deus, para sobreviver, para ter o seu pão de cada dia. Tome em tuas mãos, Senhor Deus, abençoando e dando graça. Nós oramos, meu Deus, pois sabemos que todas as causas impossíveis apresentamos para ti, destas causas todas se tornarão possíveis. Abençoa todos que estão nos ouvindo
3: em
0: e nos dá a tua graça,
3: Jesus,
0: em nome de Jesus.

0: audiência. Glória a Deus, faltando aí 3 minutinhos para terminar o programa, mas nós vamos orar. E todas as quartas-feiras estamos aqui juntos para saquearmos o inferno e povoarmos o céu através da palavra, dos louvores, glória a Deus, e através da presença, claro, né, do Espírito Santo de Deus. Aleluia. Sobre a nossa vida. Então quero já agradecer ao pastor Jovandro, também ao nosso querido Robinson, da nossa irmã Janaína, também a irmã Lúcia, e o pastor Severino, e o Léo.
1: Léo Tec.
0: Homem, Léo Tec é uma figura, né? Então, gente, vamos orar agradecendo a Deus, pastor? Aleluia. O senhor pode orar?
1: Amado Deus, eterno Pai, nós queremos te louvar por esse momento, Pai, em que nos encontramos diante da tua presença. Sim, abençoa cada rádio ouvinte, ó Pai, nesse exato momento que está no conforto do celular. Pai, que tenha aberto, Pai, as suas portas para que através dessas ondas sonoras pudéssemos, ó Pai, adentrar no celular, meu Deus, com a palavra, com oração, com louvores. Pai querido, eu sei que através desta palavra, destes louvores, o Senhor tem abençoado, tem restituído vidas para a honra e glória do Senhor Jesus.
0: Muito bem, queridos, olha, chegando o final do programa, não fica triste não, porque
1: quarta-feira tem mais.
0: A paz do Senhor.
1: Um cheiro no coração.
0: E até o próximo
2: programa.
0: Em nome de Jesus.

despertado e tem levantado homens e mulheres, jovens, crianças, para serem usados, usados pelo Senhor Jesus nesse tempo, nessa geração.

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0: Clube da Madrugada e a hora certa, 12h54.
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1: Clube da Madrugada e a hora certa, 1:03.

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3: Clube da Madrugada e a hora certa, 2:01.

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2: Clube da Madrugada e a Hora Certa, 3 e 2.

Clube da Madrugada e a hora certa, 13h31.

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1: Clube da Madrugada e a hora certa, 4:02.

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1: Danado.
2: Danado o quê? Vai ser Dominguinhos.
1: Danado de bom, seu Lula.

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1: Bora, mano. 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

Eu quero mandar um alô para todas as mulheres. Viva as mulheres! Quede as mulheres! Esse ser maravilhoso que eu amo, a partir da minha mãe, mulher maravilhosa, Dona Maria. E todo poeta observador não vai cair na tolice de falar mal de mulher em música. Mulher tem que ser falada é bem. E depois de tudo, ainda um cheiro no cangote. Luiz Gonzaga e Zé Dantas!

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0: 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Nós fizemos essa analogia e cravamos naquela hora e teve gente dizendo, ah, isso é conversa, rapaz. Tá aí. Pronto. Como de Fabiano, Fabiano faz até um movimento assim, né? Tá aí. Pra você ver. Tudo que esse programa tem dito tem virado realidade. Tudo que esse programa tem falado tem virado notícia real para o povo paraibano. 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São 7h26 na Paraíba.
1: Rudinei, e você sabe o porquê desse movimento? Você sabe o que é que está por trás desse movimento? Eu vou trazer agora...
2: Só dá um bom dia aí para quem está chegando na FM Líder, que
1: bom
2: acabou de...
1: Estamos na rádio também agora, né? Estamos falando do Moído de Santa Rita. Sejam todos bem-vindos, povo Maria. De Santa Rita. Estamos falando da mudança de rota, que como o Rudinei já falou agora, prevemos que essa mudança de rota iria acontecer em Santa Rita, e aí não precisava de uma bola de cristal para entender que aquele encontro com Aguinaldo ali e Jackson Alvino iria trazer desdobramentos e isso aí ia cair no colo de Veneziano. Ah, essa foi a análise, mas eu vou muito mais além, Rudinei. Eu vou muito mais além com relação a esse movimento em Santa Rita. Sabe por que Jackson, eu vou usar o termo, se sentiu pressionado, ele foi pressionado a tomar essa decisão, Rudinei? Sabe por quê? Eu vou dizer. Que eu não sou baú para guardar segredo. Sou Zé Fernandes.
0: É um tal de 2028 que vem pela frente.
1: 2028 foi o ponto decisivo para que Jackson Alvino tomasse essa decisão. Primeiro porque ele espera o apoio do grupo do Republicanos. E esse grupo, já, isso aí já foi amarrado, viu? O Republicanos irá apoiar em 28 Jackson Alvino. E outro detalhe, se eleito, reeleito, Lucas Ribeiro já amarrou com Jackson Alvino que o apoiará à reeleição em Santa Rita. Mas esse movimento todinho foi feito, sabe para quê? Para cortar as asas, para tentar estabilizar ali, ó. Sabe quem? Qual o outro grupo em Santa Rita, minha gente? O grupo de quem?
3: De Panta.
1: De Panta. Sabe por quê?
0: Esse já dançou, viu?
1: Então esse movimento de Jackson foi tão bem articulado, pensado, porque não é só o apoio de 28 que ele garante. Mas ele também garante que os seus aliados não estejam do lado do outro grupo, que é o outro grupo que é o grupo de Panta. E também, Rudinei, tem outra coisa. Tu já imaginou, Ednei, se ele não faz um movimento como esse, Jackson? E tu já imaginou dia 4, Zé Fernandes, quando abrir as urnas, Jane Panta tem mais voto do que a esposa de Jackson, como é que Fernanda...
2: Então você está dizendo, peraí, pela sua análise, você está dizendo que Jackson fez isso muito mais por medo ou por covardia, é isso?
1: Eu estou dizendo não, eu estou dizendo, estou afirmando que Jackson fez isso de forma estratégica, certo? Para não ver o crescimento
2: não,
1: do grupo...
2: Estratégia é uma palavra bonita que
1: não,
2: você está colocando.
1: Aí você usa o termo
2: não,
1: que você quiser.
2: Peraí, quem está em casa não é moco, não é surdo, não é... Escuta muito
1: eu vou,
2: bem.
1: Eu não,
2: você está chamando ele de covarde.
1: Ele ficou com medo, eu vou dizer...
2: Ai, pronto, Jackson. Já disse,
1: medo,
2: com medo de quê?
1: Medo.
2: É que ele enrola demais.
1: Eu não tô enrolando, não.
2: Diga logo pra quem tá em casa.
1: Ele ficou com medo de perder o espaço pra espanta, foi lá, se antecipou e fez, eu vou logo amarrar o republicano.
0: Eu não acho que ele tá
1: vou
0: com
1: logo Deus, não. Não tá, não?
0: Eu acho que ele deu, foi. Eu acho que ele deu, foi um nó. Ele garantiu agora.
1: Então,
0: não, mas não foi com medo, não. Ele foi estratégico.
1: Se ele não. Então, eu usei o termo estratégico e disse com medo. Porque se ele não fizesse isso, quando tá, fosse em 28.
0: Quem deve tá com medo agora?
1: O grupo governista.
0: É o grupo Panta. Quem deve tá com medo agora é o grupo Panta. Por quê? Vamos ser mais incisivos.
1: Não tenha medo, não.
0: A eleição de Emerson Panta para deputado federal. Eu não vou aqui fazer nenhum tipo de futurologia. Mas é muito difícil. Mas muito difícil. E a reeleição da deputada Jane Panta está
1: ameaçada.
0: Muito difícil. E muito ameaçada.
1: Tá ameaçado.
0: Muito
1: e aí,
0: ameaçado.
1: E aí tu já imaginou, por exemplo, se Jackson faz um movimento como esse e Fernanda tem mais voto, dia 4 aí tu sabe, tem mais voto do que Jane Panta,
0: não,
1: ou tem
0: tiver,
1: o inverso, ou o inverso.
0: Se tiver.
1: Aí a gente vai ver, vai medir, certo? Quem é que tá mais forte na região.
2: Vocês lembram que na segunda-feira eu mandei um recado pra Emerson Panta?
1: Foi?
2: Esse recado chegou até ele. Ele inclusive ficou um pouquinho chateado, mas eu entendo, Emerson, porque... Às vezes, quando um jornalista faz uma análise fria e bem calculista do que está acontecendo, ela muitas das vezes é interpretada como torcida. Porque quando a análise agrada, ela é muito bem-vinda, boa, parabéns pelo comentário. Quando ela não agrada, é torcida. A gente já está acostumado já com isso, e principalmente com a classe política, quando vem com esse argumento, olha, estão com torcida demais. Não, irmão, não é torcida, não. A gente faz todos os dias aqui análise. Na última segunda, eu mandei um recado para Emerson Panta, pedi para ele abrir o olho, porque ele estava prestes a rodar. Porque a política ama a traição, mas abomina e odeia o traidor. Quando eu mandei esse recado para Emerson Panta, fui mal interpretado, me mostraram os prints que rolavam lá no grupo nos grupos de Santa Rita. Esse jornalista não sabe de nada, não sabe o que está acontecendo. Tá aí, foi concretizado. O prefeito de Santa Rita, hoje, Jackson Alvino, desembarca por completo na base de Lucas Ribeiro, de Nabor, de João, um grupo que até então estava com Jane, estava com Emerson. E não foi por falta de aviso, não. Talvez seja mais por falta de articulação mesmo de vocês, sabe? Porque agora Santa Rita está vivendo um outro momento. O prefeito já não faz mais parte da sua base, Emerson. E agora você vai ter que lidar com o... Como eu posso dizer, sem até com muito cuidado, porque a gente está em período eleitoral. Mas você vai ter que agora conviver, Emerson, com o outro lado da caneta, que é a falta da tinta.
1: Eita.
2: Quando a tinta falta, Emerson, infelizmente, movimentos como esse acontecem, ou felizmente, para aqueles que estão recebendo a adesão. Eu só acho que em 10 dias dava sim para o prefeito de Santa Rita ter segurado um pouco essa questão, mas entendo perfeitamente o tamanho da pressão que ele sofreu para isso, porque de um lado estava Aguinaldo, do outro Hugo Mota, do outro o próprio ex-governador João Azevedo, o governador Lucas, o grupo do prefeito liderado por Damião Feliciano, Lígia, que é vice. Então, a pressão que o prefeito de Santa Rita sofreu, de verdade, poucos suportariam, e ele levou o máximo que podia acontecer. Tanto é que você não viu o veneziano nas redes sociais pestanejar, bater pé ou falar como falou com outros prefeitos, porque ele sabia que essa rota aí já estava mais do que calculada e era irremediável. Agora, Panta... Ainda dá tempo de juntar os cacos, ainda dá tempo de botar o time na rua e tentar dar uma resposta. Porque dia 4, as urnas vão mostrar qual foi a melhor trajetória ou a melhor rota. Mas, se você não me ouviu da outra vez, na última segunda, Emerson, me escute.
0: A única resposta do Grupo Panta para esse movimento só tem um. É aquele mesmo que o Fabiano disse... Sobre João Pessoa a Cícero. Salve os votos de Jane Panta contra Fernanda Alvino. Foque na campanha de Jane Panta contra Fernando Alvino em Santa Rita. Porque na Paraíba, a situação não é favorável. Agora, para a gente mostrar aquilo que o programa tem feito, aquilo que o sistema da FGTV tem feito, ô Venilson, solta aí. Para quem está aí do outro lado acompanhando, que fica... É muito fácil falar depois que acontece. Foi assim que o Paraíba Boi, o Senso Crítico da FGTV, trouxe essa pauta há 5 dias, com exclusividade, fazendo um trabalho de futurologia do que iria acontecer. Na semana retrasada, declarou apoio a Lucas Ribeiro.
3: Isso.
0: Só que Jackson, ele tem, e essa intervenção de Aguinaldo Ribeiro, observe só esse movimento. Esse encontro de Jackson Alvino com Aguinaldo Ribeiro, ele pode ter tido outro viés. Você sabe quem são os senadores apoiados por Jackson Alvino na cidade de Santa Rita?
3: João Azevedo, não é isso?
2: E Veneziano Vital do Rego.
0: Ou seja... Daniela Ribeiro é suplente de quem?
3: De Nabô Vanderlei. Primeiro suplente do Nabô Vanderlei.
0: Então eu vou dizer agora aqui explicitamente. Veneziano Vital, como o Grupo Panta corre riscos. Não se surpreendam se nos próximos dias a manchete do Fonte 83, do O Paraíba Boa, do Senso Crítico e da FGTV, foi uma mudança de posicionamento do prefeito Jackson Alvino no apoio a Nabô Vanderlei.
3: Nessa reta final.
0: Isso que aconteceu lá em Piancó.
3: Sim.
0: Pode acontecer em Santa Rita.
3: Em Santa Rita.
0: O encontro de Aguinaldo com Jackson Alvino pode não ter sido o encontro casual.
3: Como você dizia, a música de Conrado.
0: O encontro casual não foi acaso nenhum. Nas entrelinhas, pode ter uma aproximação de Jackson Alvino com a eleição de Nabô Vanderlei, na presença de Daniela na chapa e nessa conversa de Aguinaldo com o prefeito Jackson Alvino. Eu não tenho dúvida.
4: Já dá para entender. Isso foi a... Tá ali embaixo, quantos dias?
2: Cinco dias.
4: Exatamente 5 dias atrás. Aí. No momento em que eu, Ednei e Cláudia Bezerra, nós debatíamos sobre o encontro que tinha acabado de acontecer, que Dayana furou a foto, botou a foto pra gente analisar.
1: Bota a foto em novo?
4: Bota a foto aí, tem a foto aí?
1: Tem a foto. Vê aí, Benilson?
2: Eita, tapioca do irmão Firmino de fé.
4: Olha que cardápio.
1: Esse cardápio aí foi um cardápio que deu uma indigestão em Veneziano.
2: Nada, foi um Romeu e Julieta aí, uma cartola.
1: Menino,
4: olha lá a foto.
1: Só essa foto. Pronto. Aí.
4: O tema desse comentário e do debate nosso naquele dia, 5 dias atrás, foi essa foto aí.
1: Porque essa foto fala mais do que 1000 palavras.
4: Pois é.
2: É, quando terminou a conversa, foram lá no garçom e disseram: ei, cada um, me dá uma tapioca aí de cartola, por favor.
4: É, a Veneziano, o recado que a gente deu naquele dia, já foi confirmado. O recado que a gente deu ao Grupo Panta, ele continua em pauta. É a pauta do momento de Santa Rita. Agora...
2: E essa sua observação foi perfeita, Rudinei. Só para concluir a questão de Emerson. Emerson, aquele velho recado de quem é amigo, gosta de você, de verdade, não é factoide, não. Não é torcida, como falam aí. É simplesmente afeição mesmo. Ainda dá para salvar Santa Rita. Eu sei que você está numa campanha de federal, estadualizando, com bases em diversos locais, mas talvez essas bases em outras cidades estejam com o quê? 50, 60, 100 votos? Vale a pena mesmo rodar 300, 400, 500 quilômetros pela Paraíba para conquistar isso? Enquanto você tem um reduto ainda em Santa Rita, dá tempo sim de salvar Santa Rita.
4: Salvar a disputa de 28.
2: Porque o seu nome é o que está na reta, viu, Emerson? E a população de Santa Rita vai lembrar, até porque 2028 já está batendo na porta, são 7h40.
1: 7h40, e aí eu vou trazer fazer uma pergunta para vocês refletirem e o pessoal que está em casa também. Preste bem atenção, são 7h40. Qual vai ser o impacto, certo, do apoio de Jackson para Veneziano?
4: A saída dele de Veneziano?
1: Qual vai ser o impacto disso? Eu vou falar isso por quê? Porque estamos a poucos dias das eleições. Na reta final houve essa mudança. Mas até ontem, Jackson estava do lado de Veneziano.
4: Mas para o Senado...
1: Aí eu vou dizer, qual vai ser esse impacto nessa reta final? Porque estamos a poucos dias das eleições.
4: A pergunta
1: será
4: nessa?
1: Que o povo que já viu Jackson do lado de Veneziano e vai ver ele agora do lado de Nabor, será que o povo não vai ficar confuso na hora de votar?
4: Se fosse para o governo, eu assinaria embaixo. Que às vezes essa mudança próxima, ela pode trazer problemas. Agora, para o Senado... Eu vou dar uma resposta curtinha. 2018 é o grande sinal.
1: Tu
4: Esse
1: acha?
4: Mesmo movimento aí que aconteceu, que está acontecendo, que vai acontecer até o dia 3 à noite. Esse mesmo movimento aconteceu em pró de Daniela Ribeiro. O resultado eu já sei qual foi.
2: Perfeito.
4: Para o Senado, olha, Dayana, para presidente... Eu recebi números ontem para presidente e para governador, esses votos, eles estão consolidados. E a população faz questão de sair de casa para votar nesses nomes. Para presidente e para governador. Mas para estadual, federal e senador, o número é ainda há 10 dias altíssimo no número de indecisos. É altíssimo, faltando apenas 10 dias. Ou seja, as cidades, eu vou tirar João Pessoa e Campina, são cidades que votam mais pelo conceito. Mas fora essas duas cidades, todas as outras demais, elas são norteadas no voto da proporcional pela liderança política da cidade. Por exemplo, você chega lá numa cidade como Cuxixola, como Riacho dos Cavalos, como qualquer outra cidade, como as maiores, Patos, Souza, Cajazeira, Guarabira, quando você chega lá... Eles não conhecem o candidato a senador, ele não tem intimidade. Ou seja, eles votam naquele senador que o prefeito da cidade deles vota.
2: É isso mesmo.
4: Então esse movimento, ele acontece factualmente e fatalmente também pelo posicionamento do prefeito. O prefeito vai para a rua na semana reta final e diz, meus candidatos a senadores são esse aqui. Meu candidato a deputado federal é esse aqui. O cara já tem guardado aqui debaixo do bolso do colete, o voto de governador e de presidente. Mas esses outros aí são norteados, principalmente nas cidades do interior, pelo voto da liderança política da cidade.
1: Mas lembre,
4: seja o de oposição, seja o de situação.
1: Mas lembre, foi vocês mesmos aqui que falaram, especificamente você, Ednei. Quem vota em Veneziano, vota em Veneziano. Principalmente pela questão do apoio que ele tem de Luiz Inácio Lula da Silva. Correto, Ednei?
2: Corretíssimo.
1: Certo. E qual vai ser o impacto disso, então? Essa mudança de Jackson, de fato, na campanha? Você tem a mesma leitura
2: analisar.
1: Dele?
2: Primeiro, vamos fazer uma análise fria. Vai causar impacto? Vai. Ninguém aqui é menino de dizer que a mudança de um prefeito não vai causar dano ou movimento. Até porque eu vou trazer daqui a pouco uma declaração forte da tropa de choque de Veneziano, viu?
1: Eita.
2: Veneziano agora tem uma tropa de choque forte e o cara que saiu em defesa dele tem um tom duro, ríspido e é muito respeitado internamente, principalmente dentro do PT. Daqui a pouco eu vou trazer a resposta dele. Mas ninguém aqui é menino para não entender ou interpretar que sim, causa. Porque existe também não só o voto de conceito, mas também, eu não sei nem se eu posso usar essa expressão, mas vou tentar... trazer o voto de cabresto. Como seria um voto de cabresto do tempo moderno? É o voto do prefeito. Onde o prefeito... É aquela análise que a gente fez, lembra, Rodinei, que deu uma polêmica? Quando o prefeito pede aos prestadores de serviço que acompanhe o seu grupo.
4: O caso do vereador lá de Junto do Siridó, né?
2: Exato. Vai ter esse impacto? Vai. Porque tem um voto de cabresto eleitoral moderno, que são os prestadores de serviço. Agora, não sou eu que estou falando, são as pesquisas, a Quest, a DataRank e tantas outras que mostram uma consolidação de veneziano como segundo voto. A Quest mostrou, inclusive, um crescimento de veneziano de 17 para 18, mas ele fica sempre nessa faixa, 20, 21, 17, 18, não sai disso. O veneziano está consolidado, muito por conta desse voto ideológico do presidente Luiz Inácio Lula da Silva. A verdadeira reviravolta na campanha de Nabor precisa ser explicitamente o desembarque do presidente Lula aqui na Paraíba e esse pedido explícito de Lula para Nabor. Enquanto não houver isso, esse núcleo duro de veneziano não será quebrado, não adianta se iludir. Nabor hoje não avança mais tão somente no voto de veneziano, ele avança nos votos indecisos. A Quest mostrou que só para o governo do estado, 42% dos paraibanos estão indecisos, ainda não definiram o seu voto. Ou seja, a eleição está completamente aberta. E é sobre esses votos que a campanha de Nabor avança, é esses votos que o veneziano tenta trazer também para consolidar. Porque a polarização, sim, traz um conceito para uma campanha dissenatória aqui na Paraíba, e isso é inegável. Quem fugir disso é terraplanista, me perdoe. Às vezes a gente faz umas leituras frias aqui, não agrada, mas precisa ser dito. Sim, a polarização interfere, vai interferir nos votos de Marcelo Queiroga, que vai ter lá uma quantidade fixa de votos, de veneziano, do próprio João Azevedo, que também surfa na onda de Lula, porque sim, é o candidato de Lula aqui na Paraíba, dito não por mim, não por Rudinei, não por Daiana, dito por Lula, que Lula tem dois candidatos aqui na Paraíba, que é João Azevedo e veneziano Vital do Rego, e isso vai segurar por algum tempo a onda de veneziano para que ele não desidrate nas pesquisas. Mas será que somente isso vai ser suficiente? É preciso haver respostas. E dentro dessa resposta, prepara esse vídeo aí que eu te mandei, Venilson. Não sei nem se está no ponto. Mas dentro dessas respostas, a tropa de choque de veneziano começou a ir para as ruas, começou a levantar a voz. Ontem a gente repercutia lá no Senso Crítico da FGTV as declarações de André, também candidato ao Senado do MDB, e você ouvir André parecia pão com pão. Não, é o candidato que veio de veneziano, então ouvir declarações fortes de André é pão com pão. Mas a partir do momento que esse personagem entra no processo, sobe o tom e começa a colocar suspeição nesses apoios, a militância começa a refletir. Coloca no ar aí, por favor, Venilson.
5: Tem acompanhado essa movimentação do capital financeiro, de cooptação de liderança, sobretudo em ataque ao senador veneziano, que tem sido o alvo preferencial?
6: Eu acho isso um escândalo. Um escândalo na cara de todo mundo. Não é possível que a política, que a compra das pessoas na política, seja feita de uma forma tão aberta, tão normalizada, como se isso fosse a coisa mais natural do mundo. Tem prefeito aí que estava de um lado no começo, passou para o outro e agora já voltou para o mesmo lado. E não venho tentar me convencer de que isso acontece por conta dos belos olhos de algum dos candidatos. Isso acontece porque o jogo da política está sendo cada vez mais financeirizado. A política e a democracia estão correndo um gravíssimo risco em função exatamente dessa financiarização da campanha, do dinheiro na campanha, né? Que hoje as pessoas não têm mais vergonha. Está de um lado, depois está de outro, depois está de outro, de acordo com quem dá mais, de acordo com aquilo que lhe favoreça pessoalmente. Não é possível isso. Não é possível, né? E está bem claro que você tem uma estratégia de tentar desmontar a campanha do senador veneziano. É claro, isso é articulado. É articulado por Nabô e articulado por João Azevedo. São os dois. Os dois estão fazendo isso. Eu digo isso porque eu sei. Eu digo isso porque tem gente que foi lá conversar e o papo era exatamente esse. Né? Era dar o que a pessoa quisesse para poder tirar o apoio a veneziano. Eles não queriam nenhum apoio para si próprio, queriam tirar o apoio para veneziano. Então, eu acho que a população precisa entender o que é que está em jogo. O que está em jogo hoje é a tentativa clara de manipulação financeira, né, dos interesses da população. E eu acho que o povo em si precisa se alertar para isso. Né? Quem me dera que o povo, ao ver isso, se revoltasse e talvez até no silêncio, na surdina, desse a veneziano aquilo que veneziano merece e a Paraíba precisa. E o Lula precisa, que é a reeleição do veneziano. Ninguém pode interferir nas eleições com o poder econômico como estão interferindo aqui na Paraíba. E na cara de todo mundo, como se fosse a coisa mais natural. Não é possível isso.
2: Daiana, são os seus belos olhos que estão fazendo essas mudanças acontecerem?
1: Rapaz,
2: são os seus olhos?
1: Eu vou dizer uma coisa, deixa eu fazer uma piscadinha. Olha, eu vou dizer uma coisa, isso que o Ricardo falou me fez, assim, sabe aquela chavezinha, assim, a lampadazinha que faz... Lembra da lampadazinha? Aí ele falou o seguinte, que eles estão muito mais preocupados em enfraquecer veneziano do que pedir voto para si mesmo. Mas vamos lá. Baê essa semana. Tassiana, que votava em veneziano, passou a votar em quem? Em João. Santa Rita, que é outro polo. Jackson, que votava em veneziano, passou a votar em?
4: Nabô.
1: Fechar aqui. Mas o que me chama a atenção é que veneziano, ele não ficou em silêncio não, viu? Quem estiver pensando que veneziano tá vendo essas mudanças, esses movimentos no xadrez, iria ficar caladinho usando o dicionário veneziano de ser. Aquelas palavras bem, sabe, eloquentes, aquelas palavras que nem eu mesmo sei dizer, achou errado. Veneziano foi para as redes sociais e soltou o verbo.
4: Agora,
1: soltou a língua.
4: Deixa eu dar somente um... Um spoiler.
1: Diga.
4: Anota essa daí.
1: Conte.
4: Às 7h52.
1: Olha. Olha, Pedro.
4: Aguardem. Que esse talvez não seja colocado como adesão. Como explicitado. Como um fato jornalístico para a gente divulgar. Mas escreva aí. Os bastidores do PT da Paraíba já estão numa rota diferente.
1: Como é, Rudinei? Repete.
4: O PT da Paraíba, seus bastidores e seus atores já fazem rota diferente.
1: Diga isso, não.
4: Olha, eu estive ontem...
1: Eu não quero acreditar.
4: Eu estive ontem almoçando num restaurante aqui em João Pessoa.
1: Naquele que você vai?
4: É. Não, eu vou ser bem... Eu não vou fazer propaganda, não, mas ontem, ontem eu fui pra lá quando cheguei lá de viagem perdida.
1: E
4: eu tinha lembrado que o pessoal, os jornalistas, tinha marcado um almoço ontem lá no... Né, naquele que a gente vai com... Coloca uma manteiguinha em cima, que derrete. Sabe o que é isso? Não, essa hora, um café.
1: Diga.
4: Cuscuz, né? Pronto. Cuscuz, ontem, né? O almoço foi lá. E quando eu cheguei lá, almocei, quando eu saí, um colega meu. Aí ele disse que podia dizer.
1: Rapaz.
7: Arrocha.
1: Tenha medo não, Rodrigo. Arrocha, vá.
4: Tá mandando, eu vou, viu?
1: Arroche.
7: Arrocha.
1: Tenha medo não.
4: Alexandre Kennedy. Ex-vereador lá de Sapé. Trabalha nos movimentos sociais. Ele disse, Rudinei, olha, os bastidores, os movimentos sociais e também o pessoal ligado a MST já trabalha, que tem uma linha, eles seguem Lula na Paraíba. Ele estava até trajado, de camisa e tudo. Eu estou trabalhando, estou coordenando essa parte. Os movimentos sociais, pessoal do MST,
0: todo mundo na boa.
1: Vixe. Estão indo em contra a Lula. Peraí.
2: Malvado.
1: Não, eles estão indo em contra o que o presidente deles, do partido, o grão-mestre deles, está dizendo contra.
0: É igual o doutor Geraldo Camilo dizia, um grande médico.
1: Lula está dizendo que vai para um lado, deixa ele para o outro.
0: Doutor Geraldo Camilo dizia assim: olha. É? Não sou eu que estou dizendo, não. Eu vou replicar o que ele com Deus
1: explica o tempo. Explica esse direito.
0: Ele dizia: olha, não sou eu que estou dizendo, não. Foi eu quem vi. Uma coisa é você especular o que disseram. Outra coisa é o cara dizer a você assim, feito a frente. Estamos trabalhando todo dia assim, assim. E o pessoal, olha, o movimento é esse aqui. Pá! Quando ele deu aqui, chegou, balancei pra não...
1: Eu tô aqui assim, ó, boca aberta. Porque assim, vamos lá. Mas esse movimento aí é de se entender, porque é o seguinte. Há muito tempo, Cida Ramos... que é interlocutora do PT aqui no estado, em qual momento ela chegou também a afirmar que o PT não apoiaria na bolsa?
2: Zero momento. Nenhum. Disse que o PT tinha 3 candidatos na Paraíba.
1: Então, o PT conseguiu fazer aquilo que eu nunca vi na política. Eu vou até dizer minha idade. Com 34 anos, sou novinha.
0: Ah, tá nova.
1: Sou novinha. Mas
2: deixa eu mentir a idade, Dayana.
1: Fique na sua. Deixa você tem quantos anos, Rudinei? Você tem quantos anos, Rudinei?
0: Eu
1: tenho 15 agora.
0: Tenho
1: 30
0: e
1: 10. 30 e 10. Nos seus 30 e 10, você já viu algum partido ter 3 candidatos?
0: Eu não escondo minha idade, não. Tenho 46 anos.
1: Pronto, você é mais velho que eu. Você já viu algum partido ter 3 candidatos ao Senado?
2: Eu ainda estou nos 34 anos.
1: Deixa eu com 15. Pronto. Minha gente, era de se esperar esse movimento. Agora, infelizmente...
2: De se esperar o quê, Dayana? Peraí, bora botar as coisas na mesa aqui. Peraí.
1: Assim... Se Cida Ramos não puxou o freio de mão, deixou tudo aberto aqui na Paraíba. Quem puxou foi o PT lá nacional, Ednei, que
2: sabe
1: chegou...
2: quando a pressão tá alta e a veia fica...
1: Escuta o que eu tô dizendo. O
2: a
1: PT...
2: minha veia tá assim já.
1: Olha, o PT nacional... deu uma determinação que os senadores de Lula na Paraíba era Veneziano e João. Ponto final. Aí o PT aqui na Paraíba fez o quê? Temos 3.
0: É pra dizer ou pra esconder?
1: É pra dizer que a gente não tem medo de nada não, Rudinei.
0: Cida Ramos indicou quem pra secretária?
1: Sim, o braço direito dela. É. Neidinha.
2: Neidinha.
0: Foi só ela que indicou? Foi o PT, tu acha que foi o PT da... O PT foi que indicou a secretaria que...
1: Quem indicou foi Cida Ramos.
0: Cida Ramos teve a ajuda substancial de um tal de doutor Damião Feliciano.
1: E foi, Rudinei.
0: Oxe. Que indicou a mulher dele, vice de Lucas Ribeiro.
1: Sim.
0: E Damião Feliciano tá trabalhando como um dos maiores cabos eleitorais de Naboro dos Bastidores. O movimento que Jackson, vou dizer agora, o movimento que Jackson Alvim fez lá,
1: sim,
0: em Santa Rita, passou, sim, pelas mãos. Pronto. Vamos lá, para falar no sinônimo, para dar uma poesia.
1: Agora você passa o seguinte...
0: Esse movimento de Santa Rita, que Jacques Salvino fez, passou pela mão de doutor Damião.
2: De coração para coração.
1: Rapaz, eu vou dizer uma coisa para vocês.
0: Eu pergunto se era para dizer ou para guardar.
1: Você não tenha medo de dizer as coisas aqui, não. Sabe por quê? Porque por causa disso que a audiência da gente tá pipocada lá na MRTV, Massa acabou de mandar aqui no grupo. Na FGTV, porque a gente não tem medo de dizer não. E você que escuta o Paraíba Boa, a gente aqui vai falar mesmo. Se agradar ou não agradar, a gente não tá preocupado com isso.
0: Agora
1: a gente tá preocupado com a verdade.
0: Não, pode não.
2: Agora,
0: então,
2: sabe o que me preocupa isso tudo? Não. É que Lula tá ficando desmoralizado na Paraíba.
1: Tá
2: a
1: mesmo.
2: Verdade é essa. Lula tá ficando desmoralizado. Tá a palavra mesmo. Do presidente não vale mais de...
0: Calma.
2: A verdade é essa. Lula, você está desmoralizado na Paraíba.
0: Lula já elegeu quem aqui no estado? Olha, Lula tem voto pra ele. Faça um histórico, eu dou a você 20 anos pra trás. Veja, um eleito que Lula botou a mão em cima e disse, esse é o meu governador e ele virou o jogo, ou ele foi eleito pela mão de Lula em cima dele?
1: Menino!
2: Tinha chance de fazer o primeiro.
0: Lula tem voto na Paraíba e ele é o majoritário. Indiscutível. Lula ganha na Paraíba, é o majoritário na Paraíba, mas o candidato de Lula na Paraíba, de 10 campanhas de governador, só ganhou uma.
2: Mas como é que o Caba vai fazer se o próprio partido atrapalha os planos do partido? Como é que o Caba vai... Tu tá entendendo a lógica? Como é que o Caba vai fazer se o próprio partido atrapalha os planos do partido?
0: Em sobrevivência...
2: Aí vem com um discurso demagógico de dizer... Não! Precisamos parar as forças ocultas do Congresso Nacional.
0: Há muito tempo
2: que na Paraíba... deputados e senadores que acabem com o discurso fascista.
0: Há muito
2: porque
0: tempo.
2: Estão tentando dar um golpe no país.
0: Há muito
2: demagogia.
0: Há muito tempo que na Paraíba... Há muito tempo que na Paraíba, o PT da Paraíba anda de bote e salva vidas. Faz tempo.
2: Assim, ó. A pastinha debaixo do braço, currículo.
0: Você sabe quem vai ser o destaque?
1: Conte.
0: No PT dessa eleição, Ricardo Coutinho. Ele é aquele que vai se destacar, porque ele vai ser... A chance dele se eleger deputado federal é muito grande.
2: E um dos mais votados.
0: Dos mais votados. E é quem vai fazer nos próximos dias. Anotem essa daí, são 8 horas em ponto. Quem vai fazer moído, quem vai ficar levantando a bandeira e quem vai ser o cara que vai ficar pautando o PT da Paraíba nos próximos dias aqui... Principalmente se Lula vencer a eleição, se Lula ganhar, ele perde força. Mas se Lula ganhar, quem vai estar pautando o PT da Paraíba e quem vai a falar por cima até Ericida Ramos é Ricardo Coutinho, amigo. É quem vai puxar a bandeira do PT nas costas. Não é Cida Ramos, não. É Ricardo Coutinho.
2: Ou seja, fazendo um prognóstico, fazendo um exame de futurologia e, assim, abrindo uma janela de possível... Se der Veneziano Vital do Rego e Ricardo Coutinho nas urnas, os dias de Cida Ramos na presidência estadual do PT estão contados.
1: Ai, ai,
2: a militância
1: coração.
2: Que hoje desmoraliza o presidente Lula, o dia de vocês estão contados.
0: 8 horas, rapaz, 1 minuto!
1: Jordão Bezerra botou uma mensagem aqui. Lá
0: Jordão.
1: Da... Jordão, tu toma cuidado na tua vida.
0: Jordão!
1: Tu não aprenda essas coisas, Jordão, com Rudinei, porque Rudinei é o
0: Jordão.
1: Seguinte, você não tem aquela faquinha que você dá a facada assim, bem fininha, e aí aquele...
0: Aquela cutucada
1: assim, ó, que vai sangrando aos poucos, é Rudinei, sabe? Aí Jordão fica aprendendo essa safadeza Jordão. Contigo. Sabe o que ele disse aqui? Olha, é frase de Jordão, não é Daiana que tá dizendo não, viu? Botou assim, doutor Damião, tenha cuidado com a campanha dele. Caso contrário, pode tomar águas nos ouvidos.
0: Tem uma situação pra gente entender aí. O partido PP, ele vai fazer 2 deputados federais. Tem uma situação pra gente entender aí. O partido PP, ele vai fazer

0: no que ele precisa. Vê aí quantos votos ele teve, Ednei.
1: É, só me dá 64 mil votos.
0: Pronto. Uma votação baixa na última eleição. Baixa. Se ele teve 64 agora, com a estrutura que ele aumentou, ele deve ter aí, ele deve ter, estourando, 85 mil votos. Se elege. Se elege. Porque o puxador de voto do grupo dele é um tal de Aguinaldo Ribeiro.
1: Somente.
0: Que vai estar entre os três primeiros colocados. Pronto.
1: E vai puxar ele pela Federação União Progressista.
0: É isso que vai acontecer.
1: E tem outra coisa. É, Damião Feliciano, ele faz um trabalho muito silencioso. Santa Rita que o diga. Os balneários de águas cristalinas, de águas minerais de Santa Rita que o diga. Vive presenciando com o doutor Damião Feliciano. Tem a esposa que é vice-governadora, então isso já traz alguns votinhos de tabela. Tem um filho que é ministro, concordo com o Rodinei, interfere pouco, mas interfere. Tem um ministro no governo Lula, aí já traz o voto de conceito. Tem o filho, Renato, que também era secretário de governo aqui na Paraíba. E o próprio Damião Feliciano, que já está indo para o sexto ou sétimo mandato.
0: Em toda eleição, quando chega nessa retinha final, falando 10 dias, todo mundo diz que ele perde. Ó, é quem tá nos acompanhando, é assim ou não? Toda eleição é uma cantiga da perua. Sabe o que quer dizer cantiga da perua?
2: É, Jordão. Ah, ó, Jordão, vou dizer um negócio.
0: Toda eleição, o pessoal diz, olha, ei, Damião, ó.
2: Não, ó, Jordão, os três
0: tá aqui. Perdido,
1: tá cambaleando,
0: tá perdido. Toda eleição, o pessoal diz, Damião, ó, esse, essa eleição, ele, nessa eleição ele não passa. Acabou, é a última de Damião. Aí Damião chega lá e pá. O que eu tô dizendo aqui, quem tá nos acompanhando aqui, escuta e trabalha e entende política e conversa sobre política, sabe que a verdade é essa. Toda eleição, a previsão de todo mundo é que Damião perde. E toda eleição, ele ganha.
1: Ele
0: e agora, agora é que é a eleição dele não perder.
2: E pela estrutura que tem muito voto.
0: Ele teve 60 e quanto?
1: 64.
0: Pronto, ele vai agora para 85.
2: É. Ô, meninos, deixa eu dizer uma coisa para vocês. Agora há pouco eu tava falando de Veneziano e a gente entrou em outro assunto e foi. Mas, minha gente, Veneziano, olha, eu vou ajeitar aqui o cabelo. Não, deixa eu arrumar meu cabelo aqui, como o Cláudio dizia, que quando eu fazia assim, né? Né?
0: Lá vem o veneno.
1: Menino.
0: Foi que houve.
3: Daiana Lucas.
2: Parece.
0: Fazer igual a vinhetinha de Zé aí, aquela Zé.
2: Qual?
4: A Rocha.
2: Achavam que Veneziano ia ficar o quê? Caladinho. Que ele ia usar o dicionário veneziano de ser, o dialeto. Que muitas das vezes eu fico assim com o dicionário na mão pra poder tentar entender. Mas Veneziano, ele simplesmente ontem foi pras redes sociais e rasgou o verbo. O quê? Ele desabafou sobre o que tá acontecendo, sobre essas puladas de cerca, essa mudança de prefeito A, prefeito B, de aliado C, D, que deu a palavra pra ele, que disse que ia marchar, que ia estar do lado dele, e agora, na reta final da campanha, fez o quê? Pulou do barco. É, rapaz, pulou do barco. Fugiu. Mas Veneziano, sabe o que ele deu? A resposta. Ele deu uma resposta daquele jeito dele. Sabe, não foi daquele jeito do dicionário, não. Foi no jeito popular de ser. Falou e abriu o verbo, viu? Solta aí, Veneziano.
5: Um passado do coronelismo, voto de cabresto, disputa do tostão contra o milhão. Nós estamos assistindo indignados à tentativa desse retrocesso, do vale-tudo, de quem quer comprar um mandato. Lideranças são coagidas, algumas têm se permitido cooptadas pelo poder político e econômico. Na mais rica campanha de um candidato ao Senado, que jamais vimos em nosso estado. Peço agora ao povo livre da Paraíba que resista com a dignidade de sempre, negando, como sempre negamos, apoios a estas candidaturas que carregam consigo malas de dinheiro, que são bancadas, por exemplo, pelo Banco Master. Tenho certeza que vocês nos ouvirão.
6: Pra meu voto valer!
2: Olha aí, não tira esse negócio do voto. O negócio aqui é o comentário. Olha só. Veneziano disse que tem coação de lideranças, que lideranças sendo coagidas. Falou de mala de dinheiro. Falou... Não, tenha calma. Veneziano... Olha, eu tô impressionado porque Veneziano ontem, ele abriu o coração.

0: situação, desabafou.
1: É pra falar ou pra esconder?
0: E tu tem medo, é? Tá com medo de quê, Rudinei?
1: Tem um erro aí de cara. Eu acho que a fala de Veneziano...
0: Foi errada?
1: Ela foi mal aproveitada. Sou bem sincero em dizer. Em qual sentido? Eu não sei quem foi que teve essa ideia de fazer esse vídeo de Veneziano.
0: Sim.
1: Bota aí 10 segundos só, Vinícius. 10 segundos só.
2: Já entendi, já peguei no mal que você quis.
1: 10 segundos.
3: Do só coronelismo, 10 segundos. Voto de cabresto, disputa do tostão contra o milhão. Nós estamos assistindo indignados à tentativa desse retrocesso, do vale tudo, de quem quer.
1: Tá bom, Vinícius, só 10 segundos. Olha.
2: Deixa eu só fazer uma pergunta. Ele tá reclamando em ritmo de carnaval,
1: é? É, pronto, aí. Eu vou, pra entender, vamos lá. Eu vou... É porque, às vezes, é difícil dizer tal coisa pra pessoal que trabalha na mesma vibe que a gente trabalha. Como é que você faz um discurso desse? A fala de Veneziano foi redonda.
2: Forte.
1: Forte, redonda. Mas como é que você coloca? Quem foi que deu essa ideia? Você fala igual o Fabiano. Quem foi que deu essa ideia? Quem foi que criou essa arte de pegar um vídeo com tanto conteúdo? Um vídeo que ele usaria, que não foi usado para isso, que ele usaria para fazer uma fala forte contra os adversários e botou uma trilha
0: de carnaval.
1: De puxar trio elétrico.
2: Tava aparecendo a Micaroa.
1: Porque
2: Micarame.
1: Um tema tão sério como esse, a mídia, a organização da mídia, colocar uma trilha de carnaval, aí me tem, olha, não me queiram mal, não.
0: Não, peraí, mas não me queiram propósito.
1: Não me queiram mal, não.
2: Não, não, não, não, não, não, não, não. Veneziano, demita quem fez isso, pelo amor de Deus. O cara subiu o tom.
1: Não,
2: uma fala, concordo com o Rudinei, uma fala forte e dura, cobrando explicações. Colocando, inclusive, suspensão e colocando um banco mastro. Aí bota uma trilha de Micarande. Amigo, faça isso não.
1: Isso é trilha.
2: Demita, isso, Veneziano.
0: Isso
1: é trilha. Isso é trilha.
2: A gente tenta ajudar, mas dá não, bicho.
1: Isso é trilha do Pique. Isso é trilha do Batata.
0: Ai, meu Deus.
1: Isso é trilha do Vambora, aqui
2: em Ivete, gostei.
1: Rapaz,
0: minha gente,
1: quem foi que passou pelo crivo de quem? Botar uma fala forte dessa com a trilha carnavalesca.
0: Olhe,
1: deixa eu... Foi a primeira vez. Isso é como um pastor. Ou um padre.
0: Deus.
1: Um pastor ou um padre ir fazer um sermão e você botar uma trilha de carnaval na igreja.
2: Eu vou fazer, vou mais. É o mesmo que um padre ou um pastor e fazer o culto em cima do trio, amigo, Veneziano. Isso aqui é um recado pra você.
1: Não foi Veneziano que mandou botar essa trilha.
2: Isso aqui é um recado pro meu amigo Rangel Júnior.
1: Não
2: foi
1: Veneziano que mandou botar essa trilha.
2: Todos os dias é meu hater favorito porque... Eu fico, vez ou outra, eu fico falando mal de Lula.
1: Batido.
2: Rangel, eu tento ajudar Lula, mas o próprio PT desmoraliza.
1: Não, passou batido.
2: O cara tenta fazer um negócio, mas a equipe vai falar um negócio desse. Ei,
1: passou
2: não é
1: batido.
2: Micarande não, ei, amigo.
1: Ei, passou batido.
0: Calma.
1: Passou batido. Aí.
0: Calma,
1: eu acho que erraram na hora da edição. Erraram.
0: Peraí, minha gente. Calma, pode ter sido uma estratégia do marketing dele.
1: Estratégia? Do verbo estratégia igual aquele pronunciamento.
0: Peraí, minha gente. Eu querendo falar sério, você vai ficar rindo.
1: Estratégia. É negócio do Coronel Nascimento, rapaz.
2: Achei, Veneziano. Ei, achei. O cara que fez isso aí foi o mesmo que fez o anúncio de Cicero.
1: Não, foi não.
2: Foi.
1: Não é possível, não.
2: Foi.
0: Minha gente.
2: Eu não sou baú pra guardar segredo.
0: Calma. Amiga. Ei, vocês estão muito nervosos hoje.
2: Nada, tô tomando
0: água.
1: Eu não aguento ver uma peça. Eu não aguento ver. Eu não aguento ver uma peça. Eu não aguento ver uma peça de marketing dessa. Que foi jogado o discurso. Olha, meu amigo. Que foi jogado o discurso desse todinho fora.
0: Tomem água, vocês dois.
1: Esse discurso foi jogado fora.
0: Tomem água, vocês dois. Se acalmem. Pronto. Enquanto eles tomam água, vem pra mim.
2: Foi o mesmo que fez a
0: campanha. Enquanto eles tomam água, vem pra mim. Pra você acalmar aqui. Olha só. Deixa eu parar um pouquinho essa discussão. Pra eles respirarem um pouco.
1: O que houve?
0: Prepara a bandinha aí pra gente celebrar.
1: O quê, homem?
0: Márcio Rangel acabou de me comunicar que ele fez uma varredura nos YouTube de Campina Grande. Estamos entre a liderança do YouTube agora, nesse exato momento, em Campina Grande.
2: Valeu, Márcio!
0: Nas rádios da região lá, o YouTube, quem tá bombando é nós. Aí... aí deixa eu puxar pro YouTube da gente agora. Estamos bombando também aqui em João Pessoa, em toda a Paraíba.
2: Ô Paraíba
0: boa. Ô Paraíba
2: é
0: boa.
2: É simplesmente a live mais assistida de João Pessoa, Santa Rita, Bahia e agora também Campina Grande. Isso é FGTV.
1: NRTV.
2: Ô Paraíba boa!
0: E aí a gente não só chegaria se fosse a gente aqui, esse povo aqui, sabe? É por causa de vocês. É por causa do Valdir Silva lá de São Bento. É por causa do Pedro Severino. Bota teu nome aqui que eu vou falar agora, viu?
2: Da nossa amiga Cinelli Cristina, que tá todos os dias aqui nos ouvindo. O Bruno Arios, a Samira, o Pedro Severino. Eu gosto do Pedro porque o Pedro interage com ele mesmo. E vai, ó.
0: Não, ele tem uns comentários aqui que você fica analisando e vendo. Ele vê o cenário político e, assim, eu gosto muito dos comentários do Pedro, da Samir também.
2: O Flávio Macabaus.
0: Que nome,
1: cuidado,
0: meu?
1: Cuidado, leia.
0: Lê devagar.
1: Não, né? Leia, é esse mesmo,
2: eu sei,
1: né?
2: Mas leia.
0: Ricardo, cheiro pra tu. Ô, César Menezes, rapaz, padre, é o nosso hate favorito. Agora também é César Menezes. César Menezes, um cheiro pra tu, vice.
2: A Ivonete também tá aqui ligado conosco. O Canindé Silva, ó, o Rangel Júnior aqui já tá dizendo, nem escovo mais nem os dentes, já ligo pra TV.
0: Um cheiro pra Brunner.
2: É meu rei, é favorito, Rangel.
0: Olha, vamos fazer o seguinte, vamos se comportar agora, porque diz o seguinte, quando o dono chega, tá aí os funcionários ficam tudo como, o quê? Quietinho,
2: peraí,
0: né?
2: Peraí, vou abrir a bolsa agora e pegar meu remédio controlado.
0: Eu acho que a gente tava fazendo muita algazarra aqui nesse programa, muita zoada. Fabiano, bom dia, Fabiano.
2: Tomei meu calmante.
4: Bom dia, Dayana. Bom dia, esta besta enjaulada. Essa potência sexual do jornalismo paraibano que agora tá de aval.
0: Eita!
4: Olha, eu só quero... Olha, eu sou um cidadão que fico feliz quando um amigo meu, quando um parceiro meu, ele melhora e melhora de vida. Por exemplo, se eu pegasse ontem uma carona com o Rudinei para vir para casa, claro que eu viria de uma Triblazer, era um bom carro. Mas se eu pegar uma carona com ele agora para casa, eu venho num carro melhor ainda. Mas é sério, isso é a ciência da não inveja. Isso é a ciência de querer que o amigo esteja bem. É a mesma coisa de eu ir almoçar na casa... É a mesma coisa de eu ir almoçar na casa de Dayana, chegar lá ter uma picanha de primeira classe, uma argentina, e ter um baião com ovo. Se eu torcer contra, eu vou chegar lá e vou comer um baião com ovo. Se ela estiver bem, é bom para mim que eu vou comer uma picanha suculenta. Então, eu sei, olha, deixa eu lhe dizer uma coisa a você, viu, Rudinei? Compre logo um texto novo.
0: Fabiano.
2: Ei, oi. já coloquei no retrovisor, já. Olha, pendurei já.
4: Fabiano. Um texto novo.
2: Já pendurei, já, zero.
4: Já mandou bezerro.
2: É hoje de noite, na missa da luz.
0: Olha, Fabiano.
4: Pronto.
0: Fabiano,
4: faça isso.
0: Deixa eu lhe dizer
4: agora
0: um negócio.
4: Agora eu quero que você me empreste ele pra ir pra Cajazeira pro povo tirar retrato comigo.
2: Ô, Paraíba boa!
0: Por isso que a gente trabalha contigo, viu, Fabiano?
4: Foi lá no meu amigo Cassiano, não
2: rapaz,
4: foi?
2: Rapaz, ninguém faz como Cassiano, não. E só foi porque daquele jeito que você viu ele fazendo, né?
4: Ele é um gênio.
2: Vendedor igual Cassiano não tem, não. O cabra não sai, o cabra até sem dinheiro leva.
0: É mesmo?
4: Mas parabéns, Rudinei, você merece. Aliás, todos vocês aí merecem estar bem, estarem com a cabeça arejada, para poder dar o de melhor. Abraçar a todos em nome de Zé Fernandes.
2: Muito obrigado.
4: Valeu, Zé. Eu tava ouvindo aí os comentários sobre a fala de Veneziano e acredito que o teor da música, o teor do ritmo, ela não tira a seriedade da denúncia. São denúncias graves. Denúncias essas que se devem ser apuradas pela Polícia Federal, isso é o correto, tá? Independentemente do BG ou da trilha. Agora, se ele não tiver prova disso, e o ônus da prova cabe a quem denuncia, Veneziano Vital do Rego pode ou não fazer isso. Agora, que o TO é sério, é. A música não é séria, não, mas o TO é muito sério. Agora eu queria perguntar a vocês três. E vou falar aí de qualquer político, eu não vou segmentar nenhum nome. Perguntar os três. Vocês acreditam que uma mudança drástica, radical, faltando praticamente 10 dias para as eleições, esta mudança ela é conceitual, essa mudança ela é feita por questões administrativas, pelo trabalho dos candidatos? Vocês acreditam que alguém muda, faltando 10 dias para as eleições, de forma que é pelos lindos olhos, pelos lindos cabelos, que é pela ideologia partidária, pelas propostas desses candidatos?
2: De forma alguma. Não. Faltando 10 dias do pleito, isso tem outro nome.
4: Não é isso? E aí eu tô sem me referir a nomes, porque são vários nomes que isso vem acontecendo. E aí a gente tem que ter toda a capacidade de analisar tais fatos. Por exemplo, não estou dizendo que Nabô está agindo dessa forma, mas teve um senador da Paraíba que ficou conhecido como o senador da mala, que foi Ney Suassuna. Não estou dizendo que Nabô está fazendo isso, mas a gente precisa ser, e não apenas aparecer só ser. Aliás, nós não precisamos ser sérios, também precisamos aparecer ser sérios. Então, essas medidas, sabe, Rudinei, drásticas, rápidas, repentinas, elas causam sim esse tipo de desconfiança. Agora, pois não, Rodrigo.
1: Fabiano, um detalhe que eu acho que deve ser frisado nessa sua intervenção, e eu acho que é justíssima. Mas vamos lá, eu vou lhe fazer aqui uma ressalva que acredito está dentro daquilo que era uma possibilidade de realidade. Há um ano atrás, Ednei dividia a bancada comigo, quando eu disse, olha, esse movimento de Veneziano, dentro das bases de João Azevedo, ele é altamente prejudicial a João Azevedo, mas ele pode ser, Ednei deve lembrar disso, ele pode ser lá na frente, na reta final da campanha, prejudicial a Veneziano.
4: Porque... Você disse isso aí já?
1: Pois é, já disse isso aqui. Eu disse, olha, sabe por quê? Porque vai chegar na reta final da eleição, esses que são governo, que estavam dividindo o Senado, o primeiro voto com o João e o segundo
4: ou
1: voto
4: seja,
1: com o
4: Veneziano. Você está assumindo que até 2 meses atrás a estratégia é errada.
1: Errada, por quê? Porque
4: essa estratégia se afunilando.
1: Esse pessoal voltaria. Voltaria totalmente para o governo.
4: Eu concordo com você. A chapa só começou a ser trabalhada totalmente depois das convenções.
1: Justamente.
4: Na pré-campanha não teve isso.
1: Estava na cara que esses
4: depois
1: prefeitos...
4: Depois do guia foi que isso andou muito mais.
1: Perfeito. Estava na cara que esses prefeitos que são governo, que estavam votando com o João para o Senado, estavam votando com o Veneziano para o Senado, no segundo voto, que é da oposição, estava na cara que ia chegar a hora que o governo ia chamar o feito à ordem. Estava na cara, Fabiano, que esse dia iria chegar. E Veneziano tinha que... Eu disse isso há um ano atrás. Veneziano tem que estar preparado, porque quando chegar na reta final, quem é os prefeitos governistas vão votar para o governo. Ednei é minha testemunha aqui, está do meu lado, quando eu disse isso há um ano atrás.
2: Verdade.
1: E está acontecendo. Ipsilite.
4: Verdade, verdade. Mas, assim, é uma campanha muito, mas muito, muito, muito quente, né? Eu queria tratar com vocês que saiu agora há pouco a matéria de um jornal extremamente conservador, o Estado de São Paulo, que terminou o seu editorial de ontem com esse parágrafo: cada eleitor tem a liberdade assegurada pela Constituição para dar o voto a qualquer candidato regularmente registrado na Justiça Eleitoral. Mas que todos estes estejam cientes de que, dado o histórico, a candidatura presidencial de Flávio Bolsonaro embute o risco de ascensão das milícias ao topo do poder da República. A imprensa nacional começou a tomar lado. Aliás, a Folha de São Paulo é o único jornal do Brasil que vai para aquela ala dos Estados Unidos, que todos os jornais e veículos de comunicação tomam partido na eleição. E a Folha de São Paulo fez esse editorial hoje, que foi escrito ontem, de uma forma avassaladora para o candidato à República, da República, o nosso Flávio, nosso não, né? O candidato Flávio Bolsonaro. Enfim, então as posições, alguma novidade política. É, você já entrou no bolão, já, Rudinei?
2: Em qual deles? Porque tem muitos rolando aí, né?
4: Eu tô no de Bruno Pereira.
2: Eu tô também nesse aí.
4: E tô no que lançaram ontem de deputado federal.
2: Pronto, todos dois são ele que tá organizando. Eu entrei só no estadual e vou entrar no federal, hein? No de federal.
4: Agora nós podemos mandar o nome no sábado, né?
2: É, até o sábado.
4: Aí tem uma coisa, esses nomes no sábado estarão fechados, né?
2: Isso.
4: Até para outras pessoas não verem. Agora é o seguinte, será que Bruno não vê, não?
2: Não vê, claro. Não, na verdade, todos veem. A questão é porque, como são muitos, né? Por exemplo, para 36, para estadual.
4: Aí se eu quiser pegar um de outro e formatar uma lista, como é que faz esse negócio?
2: Aí fica difícil, né?
4: Aí é fumo. Rapaz, não sei porquê, não sei se você assistiu ontem o debate, e aí eu queria só tocar nesse assunto, porque eu fiquei triste, até dado o respeito que eu tenho a Cícero Lucena, a história que eu tenho com Cícero desde 2002, na primeira campanha de Cássio, quando Cícero se referiu a mim ontem, sem citar meu nome, obviamente, na última rodada do debate da TH+ SBT, quando no final disse que o governador Lucas Ribeiro pagou a jornalista para que ele dissesse que ele estava desistindo e que tinha jogado a toalha. Eu só preciso dizer ao candidato Cícero que eu fiz uma análise política das informações que eu venho recebendo nos últimos dias dos municípios. Então, eu não tenho porquê, candidato Cícero, receber nenhuma vantagem de qualquer governo que seja para fazer esse tipo de coisa. Nós, jornalistas, governador, prefeito Cícero Lucena, nenhum de nós estamos obrigados a calar-se durante as especulações e a comentários. O senhor não pode equacionar que todos os jornalistas da Paraíba que façam um comentário contra a percepção de sua eleição, ele esteja recebendo dinheiro de A, B ou C. Inclusive, nesse programa aí, que eu apresento há muito tempo, eu já fui atacado pelo governo, pelo próprio Lucas Ribeiro, como cicerista. E aí, às vezes, as pessoas confundem de que nós precisamos sempre, Rudinei, fazer política, jornalismo e tudo ao mesmo tempo. Quando você decide tomar uma posição diferente, que é de não estar atrelado a nenhum e a outro, e eu já estive, eu sou um cara sincero, já estive atrelado a Cícero nesse programa. E me reuni com os amigos, me reuni com a minha família e tomei a decisão de fazer jornalismo dessa eleição para crescer como profissional, para não participar de campanhas eleitorais dentro do marketing. Enfim, foi uma decisão que eu tomei. Se achar que o governador Lucas, e candidato à reeleição, cometeu um erro, aí é outra coisa, também farei o comentário. Mas assim, é ruim para a imprensa como um todo. Colocar um carimbo, uma tatuagem de que quem quer que seja, ele faça uma crítica porque tem vantagens de governo A ou B. fiquei muito triste ontem com a nota enviada pelo meu amigo, meu irmão, de longos e longos anos, Joilton Costa, meio que criticando também o meu comentário. Ora, se um comunicador, se um jornalista não puder fazer um comentário, não puder dizer o que pensa, não puder dizer o que imagina, nós estamos fazendo o que aí, Rudinei, nessa bancada?
1: Verdade, perfeito.
0: É, ninguém tá aqui pra falar o que, que é, o povo quer ouvir, não. Ele tá aqui pra falar a nossa opinião, fazer jornalismo.
4: As nossas opiniões, as nossas opiniões. E Joilton, como jornalista, deveria defender isso. Quem tem que dizer se é especulação ou não são as pessoas que estão lá em Cajazeiras, que Cícero fez acordos e não está mais cumprindo. Então, agradecer pela participação aí no programa de hoje, pedir licenças mais uma vez porque não fui ao programa. Abraçar já aí o secretário de Segurança Pública, Jean Nunes. Paraíba nunca teve tão integrada, eu disse isso ontem, com a presença do comandante e do coronel José Ronildo, a segurança da Paraíba nunca teve tão sincronizada, tão organizada, operações todos os dias. Eu acompanho um pouco a área policial, mas quase todos os dias tem operação em conjunto com a Polícia Civil, Polícia Militar, Draco. Draco que foi uma implementação policial feita por Jean Nunes. A Draco virou uma espécie de BOPE da Paraíba. A Draco hoje coloca medo. Quando a turmazinha vê aquela fardinha da Draco, todo mundo se treme, todo mundo geme. E ele conseguiu. Depois de muito tempo, Jean conseguiu que o comando da Polícia Militar estivesse perto da Segurança Pública, Corpo de Bombeiro, Delegado-Geral da Paraíba, Secretário de Administração Penitenciária. Hoje existe uma paz entre esse povo, que essa paz retrata no desbaratamento dos crimes que esse Estado hoje tem. Um forte abraço para todos. Prometo que segunda... Hoje é sexta, né?
0: Hoje é quinta. Amanhã tem programa,
4: então,
0: Fabiana.
4: Então,
0: amanhã.
4: Até segunda, viu?
1: Vai. E o teu nome?
4: Tchau.
1: 8h30 em ponto. 8h30, nós vamos a um breve intervalo comercial. Quando retornarmos, está aí a fala de Fabiano, que veio aí incrementar e trazer uma pauta importantíssima para a gente debater e avaliar esse vídeo gravado aí por Veneziano. E aí vem justamente, é o que era interessante no jornalismo, essa divergência de pensamentos, opiniões, né? Isso é que engrandece o debate. Nós vamos a um breve intervalo comercial. Quando voltaremos já com a presença na bancada do secretário de Segurança Pública do Estado da Paraíba, Dr. Jean Nunes. Vamos conversar sobre segurança no Estado, o que é que já tem pronto e teve aí nas últimas horas uma operação grande aqui no Estado, que ele vai trazer os detalhes de bastidores para a gente após o intervalo comercial.
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0: horas 38 minutos, hoje 38, de volta no O Paraíba Boa, para trazer para você uma mensagem especial. 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
0: 8h40, ao nosso lado aqui na bancada já do Paraíba Boa de hoje, recebendo o secretário de Segurança Pública do Estado da Paraíba, o Dr. Jean Nunes, nosso convidado de hoje para falarmos sobre o tema mais abrangente, que é o que pauta todas as pesquisas quales do Brasil, tanto para o governo federal quanto para os governos estaduais. A questão da segurança pública é o tema mais falado do momento. Doutor Jean Nunes, satisfação tê-lo conosco aqui no O Paraíba Boa desta quinta-feira. Bom dia.
3: Bom dia, Rudinei. Bom dia, Dayana, Ednei, Fabiano Gomes. Uma satisfação poder retornar ao programa, trazer esclarecimentos, trazer informações importantes para a população, informações verdadeiras para a população, que o programa tem um público muito qualificado e eu tenho certeza que a gente faz com que a verdade seja sempre restabelecida a partir do momento que a gente tem essas oportunidades. Obrigado.
0: Doutor Jean Nunes, ontem nós iniciamos a pauta da segurança, hoje fechando com o senhor, iniciamos ontem com o Coronel Romildo, que é o comandante da Polícia Militar da Paraíba, e trouxe alguns fatos que correspondem diretamente, resumidamente, à Polícia Militar. O senhor tem uma, não falando que tem menos ou mais informação, mas o senhor é o secretário de Segurança Pública, o senhor já abrange a Polícia Militar e também as polícias penais e a própria Polícia Civil, que tem feito um trabalho de bastidores.
3: E
0: o Corpo de Bombeiros também. Ou seja, Segurança Pública do Estado inteiro. Eu queria que o senhor pudesse falar sobre esses últimos dias. A pauta da segurança é pauta nas principais pesquisas da própria classe política. Tem sido tema dos debates da eleição. Eu queria que o senhor pudesse falar sobre os últimos dias e uma operação que aconteceu nas últimas horas, que a sua secretaria pôde fazer uma intervenção importante para dar uma sensação de segurança pública ao povo paraibano.
3: Na verdade, a gente tem acompanhado, não de hoje, mas de algum tempo, de alguns anos até, que a segurança pública ela vem sendo pautada e vem sendo referenciada em grandes pesquisas nacionais como a principal preocupação do brasileiro. Isso não é uma particularidade da Paraíba e hoje, como está todo mundo muito mais conectado às redes sociais e a jornais do país inteiro e até jornais de fora, é fácil constatar isso. É fácil constatar que essa terra arrasada que alguns tentam pregar aqui no Estado não é verdade. É fácil constatar, a partir dessas pesquisas rápidas em fontes abertas, que as polícias têm trabalhado muito, diariamente, assim como os jornais pela manhã e jornais de meio-dia têm como pauta principal a segurança pública, mas esses jornais têm também a grande maioria de respostas para os eventos de segurança pública que é que acontece, seja ações de prevenção com operações importantes, seja ações de repressão qualificada, operações integradas que vêm ocorrendo. Então, à medida que a pauta ela é importante, a segurança pública do Estado tem dado a resposta também à altura àquilo que vem ocorrendo no Estado. Então, a gente não é uma ilha no país, a Paraíba não é uma ilha, eu costumo dizer que os reflexos de acontecimentos em outros países, em outros estados, até longe da Paraíba, mas eles chegam para a gente. A gente tem, eu vou lhe dar um exemplo pequeno, por exemplo, mas é muito grave raramente em ocorrências policiais você via fuzil circulando no estado. E a partir de alguns eventos que ocorreram na fronteira do país, né, com outro, na fronteira do Brasil com outro país, abriu-se esse leque de fuzis no país inteiro e hoje você já começa a ver uma quantidade de fuzis circulando em algumas áreas no estado.
4: Deixa eu aproveitar isso.
3: Que é muito pequeno ainda comparado com outros, mas você já começa a sentir.
4: O que fazer para evitar, doutor Jean, a entrada, como se coíbe a entrada desses fuzis aqui no estado? O que é que pode fazer? Porque o senhor explica, lógico, que entrou pela fronteira do Brasil com outros países, mas chegou aos estados, chegou aqui a Paraíba. O que fazer para tentar deixar as fronteiras mais guarnecidas para que esse tipo de armamento que vem combater agora tete a tete com a polícia, com fuzis parecidos com os que a polícia já usa no dia a dia e chegam aqui aos interiores da Paraíba?
3: Eu vou lhe trazer uma comparação, Rudinei, uma comparação que vai nos ajudar a refletir sobre esse acesso de armas e drogas no país e, consequentemente, circulação entre os estados. A fronteira entre Estados Unidos e México, ela tem aproximadamente 3.100 quilômetros. Eles já levantaram muros, colocam equipes de polícia especializada para fazer aquele policiamento nesses 3.000 quilômetros, que é só de fronteira seca, e não conseguem conter a entrada de armas, de drogas, muros gigantes, como é fácil, volto a dizer, fácil pesquisar.
4: Trump tem feito.
3: A fronteira seca nossa fronteira, tem mais de 17 mil quilômetros entre, com vários países, com mais de 10 países. Estou falando que os Estados Unidos tá tentando impedir só no México aquela entrada ali. Nós temos fronteiras com fronteira, e agora falando de fronteira de verdade, países, com 10 países. E aí veja a dificuldade de fazer essa contenção na ponta. Consequentemente, vai passar arma e vai passar droga. Não é por falta de empenho das forças federais que ali estão tentando fazer esse trabalho. É pela dificuldade operacional realmente. E por isso que tem se trabalhado muito com inteligência também naquelas áreas. E as apreensões são muitas de droga e de armas. Mas quando passa, circula no país inteiro, chega na Paraíba, muitos por terra. E aí eu posso lhe dizer que a culpa não é da Força de Segurança do nosso estado. A gente tem tirado essas armas de circulação. E vou lhe dar um dado importante, que é importante a população saber. De 2019 para cá, a Paraíba tirou de circulação armas ilegais, mais de 27 mil armas que estavam em circulação. Mais de 27 mil armas de 19 para cá. Isso é um dado relevante, porque nem a Paraíba e muito menos o Nordeste tem fábrica de arma. E essas que eu estou falando se referem a armas que estavam circulando de maneira ilegal. Algumas entraram legalmente em circulação e depois entraram na ilegalidade por roubos, por furtos, por desvios e assemelhados. Mas é uma grande dificuldade você fechar uma divisa de um estado para com o outro. Então, a gente que tem feito muitas ações de inteligência com estados vizinhos, a gente tem feito realizado operações que elas são desencadeadas muitas vezes em outros estados, para que a arma ou a droga não chegue aqui. Isso tem ocorrido com certa frequência, em cooperação com a Polícia Rodoviária Federal, com a Polícia Federal. Há operações que são realizadas fora, mas porque a gente já identificou e não vai esperar perder-se no percurso todo, correr o risco de chegar. Então, a gente antecipa. E essas forças de segurança, principalmente a DRACO, têm feito esse trabalho, que ela consegue ter essa mobilidade de operar aqui e operar fora. Então, são de 2024 e 2025, são mais de 17 estados que receberam a visita da DRACO com o GAECO, fazendo operações em conjunto com as polícias civis e lá prendendo criminosos e fazendo operações em outros estados, a partir da provocação nossa. Mais de 17 estados que nós operamos entre 24, 25 e 26. Então, a gente não está esperando que chegue. A gente já tem feito essa contenção lá. São mais de 200 prisões realizadas fora do estado. Fora do estado, de criminosos que são daqui, foragidos, e estavam fora, sob a proteção do crime em outros estados, e mandando ordens de execução, armas e tudo. E a gente identificou e prendeu. Alguns continuamos buscando realizar prisões. Tem dificuldade porque você fazer operações, principalmente no Rio de Janeiro, tem uma grande dificuldade. Você não vai sozinho daqui e entra, como a gente faz aqui. A gente precisa do apoio operacional do Rio. e gera normalmente consequências para eles, e eles precisam, evidentemente, que também fazer um estudo mais aprofundado para poder nos apoiar. Mas assim, mesmo assim, fizemos muitas operações no Rio, basta pesquisar e vão encontrar quantas ações a gente fez para conter o crime aqui. Então, a gente saiu, a Segurança Pública do Estado saiu, Rodinei, daquela passividade ou daquela falta de integração que Fabiano Gomes colocou, e hoje interage internamente com a Polícia Militar, com a Polícia Civil, com o Bombeiro, com as Forças de Polícia Penal, que é outra secretaria, mas é co-irmã nossa, a Administração Penitenciária. Interagimos aqui, sobretudo, com o GAECO, que é um grande parceiro aqui nessa luta. Com a Polícia Federal, nós participamos da FIC, Força Integrada de Combate ao Crime Organizado, e interagimos com as inteligências e polícias de outros estados, para que a gente possa fazer essa contenção. Quando aconteceu, você me lembrou um fato relevante, quando aconteceu aquela queima do ônibus em Mandacaru, já tem alguns anos,
5: isso.
3: Um ano atrás ali, a gente já tinha identificado que uma dessas facções do Rio tentava se instalar aqui. Já tinha escolhido, inclusive, quem seria o número um que ia fazer essa regimentação. Foi feita uma operação com a Draco e ali eles já fizeram... houve um confronto e esse criminoso morreu. Era até um criminoso conhecido aqui, conhecido por Dudu da Morte. Depois desse confronto, a gente conseguiu desestabilizar a entrada. Eu acho que isso foi em 2023. E depois, mais à frente... um ano depois, eles já com novas tentativas de novas lideranças foram entrando de uma forma ou de outra e praticaram aquele atentado, aquele ônibus que morreu o motorista. Então, as forças de segurança vêm contendo, vêm trabalhando silenciosamente há muito tempo, impedindo que chegue. Poucos sabem de algumas informações, essas, por exemplo, que eu trouxe, mas são informações que demonstram que a gente não está passivo assistindo.
5: Sim.
3: A gente está indo para cima, realizando prisões e desmascarando áreas e pessoas que são lobos vestidos de pele de cordeiro, que ficam aqui no estado, iludindo, mentindo para a população, mentindo...
5: Você está falando isso dos políticos, é? Você está falando das pessoas que estão usando...
3: Não, eu estou falando de todos aqueles... Estou falando de todos aqueles que querem usar a segurança como palanque ou que querem se valer dos acessos que têm dos acessos que têm no estado para algumas ações... e procuram disso, ao invés de fazer o bem, procuram se misturar com o crime.
6: Isso me dá um gancho para fazer uma pergunta ao senhor. Como é que o senhor tem acompanhado esse tema da segurança pública que entrou de vez no debate? Parece que é o tema prioritário. Como é que o senhor tem lidado com essa pressão? E, principalmente, como é que o senhor avalia essas críticas? Porque eu trouxe isso até, inclusive, como análise. A impressão que dá quando se passa isso é que você vai a um shopping, em vez de dois seguranças, vão ter dois faccionados, cada um com uma metralhadora para lhe receber. Você vai entrar no ônibus, em vez de um cobrador e um motorista, vão ter dois faccionados. Como é que o senhor tem lidado com essa pressão e como é que o senhor tem avaliado também esse nível de crítica?
3: Adinei, na verdade, a pressão aqui na Secretaria de Segurança é desde a hora que você chega. Porque da hora que você chega, que senta e que se predispõe a enfrentar o desafio, independente de momento político, você é pressionado. E você se sente pressionado porque você conhece as dificuldades, conhece os desafios e precisa agir. Eu estaria muito mais preocupado se o governo do Estado não tivesse feito a sua parte nesses últimos anos na segurança pública. E aí sim, aí seria uma pressão. Mas eu digo a você que não existe essa pressão. A gente sabe o que construiu, sabe o que já evitou para que esse Estado se transformasse no caos, sabe as prisões que foram realizadas e sabemos... os atores criminosos que já tiramos do cenário para que isso acontecesse, muitos estão em presídios estaduais, muitos estão em presídios federais, muitos estão esperando a visita da Draco pela madrugada.
5: Eita.
3: E sabem disso. E por isso é que a gente vai continuar persistindo, operando com o GAECO, com a Polícia Federal, com a FICO, e vamos continuar buscando. Então, essa pressão que é natural da cadeira, isso para mim é natural. Isso eu tenho agido com muita tranquilidade, porque todo fato da segurança que ocorre, a gente se sente pressionado. Por que você quer dar resposta? Você não quer que aconteça, mas se acontecer, precisa ter resposta. E isso é diário, independente de processo eleitoral. As críticas também recebo com tranquilidade, com serenidade. O que eu não aceito é desrespeito com as forças de segurança. É menosprezar o trabalho, é diminuir o trabalho de quem vai para a rua. Muitas vezes não volta, como a gente já noticiou aqui, morte de policiais em atividade. E isso eu não aceito. Isso eu vou defender até os últimos instantes que eu estiver sentado na pasta, na cadeira e com a responsabilidade. Porque eu sei que as polícias têm trabalhado muito e a imprensa acompanha isso diariamente. Então, essa sensação de insegurança que, às vezes, tenta, como você colocou, plantar, isso é um desserviço. São, assim, tanto aqueles que tentam vender isso, passar em programas de televisão, ou seja, período eleitoral ou não, essa sensação, isso é porque certamente tem algum interesse outro de vender segurança privada, de fazer alguma coisa nesse sentido, porque não existe esse caos que se prega. Grande parte dessa sensação de insegurança é motivada e é causada por essas pessoas que têm esse interesse. E agora, no período eleitoral, muitos se aproveitam sem conhecimento nenhum para tratar do tema, sem autoridade moral para tratar do tema também, e tentam ali criar essa sensação para tentar desmerecer um trabalho que vem sendo feito por muita gente.
4: 8h55. Daiana Lucas deixa um questionamento ao doutor Jean Nunes. A gente vai ao intervalo comercial, já fez o sinal ali o nosso querido Zé Fernandes. E na volta ele responde ao questionamento que deixará agora a nossa querida Daiana Lucas.
5: Antes de fazer o questionamento, eu queria mandar um forte abraço para o delegado-geral da Polícia Civil, André Rabelo, que está acompanhando essa entrevista.
4: Um abraço pro André.
5: Já fiz o convite para também vir no programa. Fiz um convite para ele vir para o programa, então ele agora está devendo a gente também uma entrevista. E mandar um forte abraço para meu amigo Bruno Senna, que está a caminho de Salgueiro, Pernambuco, mas acompanhando o Paraíba Boa durante o caminho.
4: Deve ter acompanhado o tema Santa Rita no começo, né, Bruno?
5: Pois é. Mas vamos lá. O senhor falou agora há pouco sobre essa questão das operações, da intensificação da polícia, mas falou o seguinte, que eu peguei no final da sua entrevista aí um ponto, que muitos estão usando esse discurso para passar a sensação de insegurança. Mas há dois dias a Polícia Civil realizou uma operação que disse que cerca de mais de 250 famílias foram expulsas pelo crime organizado das suas residências.
4: Então, em Bahia.
5: E aí, nesse caso, é a oposição que está fazendo esse clima de insegurança ou, de fato, a gente tem um problema na segurança pública da Paraíba?
6: E uma pergunta mais direta. Cícero Lucena classificou as operações, as últimas, feitas aqui, como operaçõezinhas para prender trombadinhas. Como é que você enxerga essas declarações?
4: 8h56, o secretário de Segurança Pública do Estado, Jean Nunes, responde após o intervalo.
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3: 9:04 na Paraíba, 9:04, voltando do intervalo do Paraíba Boa, para o último intervalo do programa, para falarmos sobre segurança pública. Hoje estamos conversando com o secretário de Segurança Pública do Estado da Paraíba, o doutor Jean Nunes. Mas antes de irmos ao intervalo, Daiana Lucas deixou um questionamento ao secretário.
4: Mas tenha calma. Calma, que eu deixei a pergunta e a pergunta pegou fogo. Mas antes, Zé Fernandes, olha esse recebido aqui.
3: Olha aí.
4: Direto do mercado da Torre. Meu amigo Naldinho mandou aqui também para Fabiano. Só que quem leva a falta, Fabiano...
3: Perde, né?
4: Perde a merenda, amigo.
3: Ah, isso é light, né?
4: Meu amigo, é aquele sanduíche.
3: Light, light.
4: Com certeza, light. De queijo, com carne, light. Churrasquinho. Light. E ainda mandou...
5: Mas eu só vou comer se for, for preparado por dó.
4: Foi dó e Naldinho, menino.
3: É light.
4: Foi dó? Foi dó e Naldinho. E ainda mandaram...
3: Naldinho também?
4: Também. Ainda mandaram suquinho. Peraí, tenha calma. Ainda mandaram um suquinho pra gente. Aí eu vou fazer o seguinte...
3: Esse tu engorda, não?
4: Não engorda.
3: Ah, então...
5: É diurético. É diurético.
4: Menino, o suco é topástico. E agora é o seguinte, cicatriza. Fabiano, faltou...
3: Perdeu.
4: O sanduíche dele é do senhor, viu, secretário? Opa. Já tá aqui,
3: olha,
4: ó.
3: Fabiano.
4: No final do programa...
3: E é bom que é light, esse aí é light. Não engorda, graças a Deus.
4: No final do programa, eu dou de Fabiano pro senhor, viu? Opa.
3: Eu só vou comer, Daiana, porque é, o menino tá aí dizendo que é light, que é light. Se não
4: menino,
3: fosse, não
4: é pão com olha, carne e queijo.
5: É light, extremamente só diurético e com reforço nas fibras, viu? E um suquinho cicatrizante de caju.
4: Oh.
3: 9:05 agora.
4: Naldinho, cheiro.
3: Obrigado,
4: viu? Dó também. Vocês sempre nos tratam com muito Dona carinho
3: Naldinho,
4: aí no mercado.
3: Vamos falar agora de uma pauta que não tem nada de light.
4: Agora o negócio acabou. Acabou o regime, né? Agora vamos direto ao ponto. O senhor, antes do intervalo, falou que a questão da segurança pública estava muito relacionada à oposição, que estava fazendo criava esse clima de insegurança. Mas há dois dias houve uma operação lá em Bahia que a própria Polícia Civil divulgou, fez essa operação e disse que mais de 250 famílias foram expulsas por facções criminosas. É a oposição mesmo que está fazendo isso ou a situação que está tentando maquiar a situação?
6: Não, veja bem, isso é importante registrar. Essa operação, ela foi uma das operações mais importantes dos últimos tempos, porque ela consegue demonstrar que as forças de segurança vêm atuando e de maneira forte. E antes de falar dessa operação, é importante a gente pontuar que essa, semelhante a esse fato que a gente identificou, que as forças de segurança identificaram em Bahia, a gente passou essa situação semelhante em Cabedelo. Passamos situação semelhante também em João Pessoa. E o que é importante a gente refletir diante de uma operação dessa? Eu não estou dizendo e nunca disse que a gente vive num mar de maravilhas, que não existe problema, que a segurança é 100%. Não estou falando isso. Eu sei que existem problemas, mas esses problemas eles são sempre combatidos, admitidos e combatidos.
4: Sim.
6: Eu vou dar o exemplo de Cabedelo. A gente teve uma das piores áreas em período recente e hoje Cabedelo é uma das melhores reduções que a gente tem em mortes violentas. Né? Então, vou dar exemplos de que quando a gente admite o problema e a gente encara o problema, a gente parte para cima, tem resultado, como fizemos em Cabedelo. É uma das melhores áreas hoje em matéria de redução e tivemos grandes dificuldades. Mas é importante registrar que se nós não tivéssemos passado o que passamos e vivemos recentemente em Cabedelo e João Pessoa, com o poder público recepcionando e dando guarida a criminosos e a faccionados, eu tenho certeza que nós não viveríamos essa dificuldade.

0: quantidade maior de combate a facções hoje no Estado.
1: Então, o problema é que tá, as facções estavam dentro do poder público, é isso que você está falando?
0: A questão é o seguinte, que tentar se instalar ou tentar se espalhar pelo país, o crime organizado e as facções vão sempre tentar. O problema é quando elas são recebidas de porta aberta para se instalar e depois cobra da segurança pública uma resposta. Então, se eu abro meus espaços e minhas oportunidades de serviço público para o crime, para faccionados, para a organização criminosa, eu não posso agora querer cobrar da segurança pública que ela não está agindo ou que ela não agiu. Porque há uma corresponsabilidade nessas relações. E digo isso porque são municípios que a gente teve as maiores dificuldades de enfrentamento, não por omissão, mas porque a gente sabia que estava impregnado e misturado. A operação que a gente fez agora em Bahia, a gente já encontrou, e a gente, como foi divulgado amplamente pela imprensa, servidores públicos municipais em conexão com o crime. Isso é culpa da segurança pública ou é mais um caso de município que recepciona o crime da espaço da guarida, principalmente vindo de fora, vindo do Rio de Janeiro, e quer responsabilizar a segurança pública do Estado?
2: 9:09.
0: É isso?
2: Somente 5 segundinhos, secretário, para a gente dividir a rede aqui, para ficarmos no YouTube também, nas demais plataformas, porque, e também no Rádios Neto, porque agora a rádio 100.5 FM vai ficar somente para Santa Rita e as demais localidades, e a gente continua no YouTube também nas demais plataformas. Fica à vontade para
1: a sua. Registre só a audiência do ex-secretário de Administração Penitenciária, doutor Jean Alves.
2: João Alves.
1: Doutor Jean, que também está acompanhando essa entrevista aqui, mandou um forte abraço para o senhor.
2: Um abraço.

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1: Bom dia, queridos filhos e filhas. Quinta-feira, vamos rezar, pedir a libertação do alcoolismo. Ainda é tempo de levar as suas intenções na missa de hoje. Quinta-feira, Jesus Eucarístico. Acesse www.padrereginaldomanzotti.com.br, de qualquer parte do Brasil ou fora dele. Missas serão celebradas na sua intenção. Em nome do Pai, do Filho e do Espírito Santo. Amém. Misericordioso Jesus, que tiveste compaixão de todos aqueles que eram apresentados e colocados para serem curados e libertados de espíritos impuros. Nesta manhã, eu me coloco em oração e clamo a vossa misericórdia. Restaurai a vida daqueles que estão aprisionados pelo vício do alcoolismo. Diga o nome. Nosso Senhor Jesus Cristo, que vieste para libertar os cativos, libertai estas pessoas, cujos nomes lembramos, que se encontram no vício, sejam eles quais forem, mas de modo especial, o do alcoolismo. Senhor, Deus de misericórdia, tire os traumas, os registros negativos. Onde essa doença entrou na vida da pessoa, quer seja por herança genética, quer tenha sido por má formação. Ó Jesus, amado Jesus, pedimos para que entre na história destas pessoas, desde o momento da concepção até hoje. O teu poder é imenso. Regenere, liberte, santifica-os no teu amor. Senhor, rezamos também pelos familiares que tanto padecem, que tenham discernimento, que tenham paciência e que saibam lidar com este problema. Senhor, dai-lhes o Espírito Santo de tal forma que tais pessoas e familiares se sintam motivados e fortalecidos, sempre com a certeza de que são capazes de vencer o vício do álcool. Senhor, que sejam regenerados nos seus fracassos e que a vossa graça os fortaleça na vontade. Não permita, Senhor, que estes teus filhos e filhas sejam derrotados e humilhados pelo vício do álcool, mas que sejam recolocados na vida. Pedimos, Senhor, a libertação dos traumas dos familiares por uma história marcada de profunda dor. Pai nosso, que estais no céu, santificado seja o vosso nome. Venha a nós o vosso reino, seja feita a vossa vontade, assim na terra como no céu. O pão nosso de cada dia nos dai hoje. Perdoai-nos as nossas ofensas, assim como nós perdoamos a quem nos tem ofendido. E não nos deixeis cair em tentação, mas livrai-nos do mal. Amém. O Senhor esteja convosco. Ele está no meio de nós. Que a bênção de Deus fortaleça as famílias e as pessoas na libertação dos vícios. Abençoai a água que será tomada e as fotos de família. Em nome do Pai, do Filho e do Espírito Santo. Amém. Jesus, libertai do alcoolismo. Um bom dia a todos.

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Um helicóptero que estava desaparecido desde segunda-feira à tarde após decolar de Porto Belo, em Santa Catarina, foi encontrado nesta terça-feira, 22 de setembro de 2026. Infelizmente, os bombeiros confirmaram que não houve sobreviventes. Entre as 5 vítimas fatais estão o cantor Rick, da dupla Rick e Renner, o empresário Bruno Avelar, o videomaker Paulo Soares, além do piloto e copiloto da aeronave. Rick, cujo nome era Geraldo Antônio de Carvalho, tinha 59 anos e era conhecido por grandes sucessos da música sertaneja.

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1: Oi, gente! Nós estamos chegando aqui na nossa Rádio Delicinha. Maravilha de quarta-feira, meio de semana. Como é que você tá, hein? Docinho de caju, tudo certo, tudo beleza? Boa, hoje dia 23 de setembro de 2026, eu sou o Cauê e a partir de agora tem o nosso horóscopo. A gente vai saber quais são os destaques aí pro meu, pro seu, pro nosso signo nesta delícia de meio de semana. Vamos lá? Bora? Alô, você de Áries! Tudo indica que contar com as pessoas certas vai fazer a diferença no trabalho, hein? Se busca recolocação, o famoso QI, quem indica, pode abrir caminho para um novo emprego. Quem tem um love pode tirar o romance da mesmice hoje. O número da sorte para vocês é o 1, a cor goiaba. A lua em aquário te estimula a sair do automático e aí pode dar ideias diferentes, melhorar processos ou inovar o modo de fazer as coisas, viu? Agora no relacionamento, se você tá firme e forte com o mozão, vocês podem fazer planos juntos. Bora? Torinho, o número da sorte hoje é o 26, a cor verde. E você de Gêmeos, bom conhecimento, bom momento para estudar, se reciclar ou se aperfeiçoar. Além de ampliar seus conhecimentos e contribuir para o seu desenvolvimento profissional, isso pode abrir portas para novas possibilidades e oportunidades. Um bom bate-papo, inclusive online, tem tudo para dar um start numa paixão gostosinha e até um relacionamento à distância. O número de hoje é o 16, a cor branco. E você de Câncer, com uma imaginação e criatividade ainda mais poderosas, pode descobrir saídas diferentes para os perrengues, questões complicadas ou projetos complexos. Tem chance de pintar uma grande mudança para você, hein, Câncer? Nos assuntos do coração, tem tudo para revelar alguns desejos guardados hoje. Se você tiver já um caso aí, né, se já se amarrou, essa é a dica. Agora, se está solteiro ou solteira, pode querer viver um love de outro mundo, mas ter independência também. E aí só deve dar like se o crush acelerar o seu coração e respeitar o seu espaço. Número da sorte hoje para você de Câncer é o 28, a cor vermelho. E assim, ponto final, né? Terminamos o primeiro bloco aqui do horóscopo do dia. A gente volta para falar para vocês de Leão, Virgem, Libra e Escorpião. Continue com a gente.
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2: Agora 9 horas e 59 minutinhos. Eu sou Thiago Alves e vou fazer companhia a você aqui até às 11h30. Trazendo muita música na sequência, é lógico que eu quero aí a sua participação, tá bom? Interage com a gente no 98812-1005, 98812-1005. Pede sua música, manda aquele abraço bem especial aí para os seus colegas, familiares, seus amigos. Aproveita, já manda aí no nosso WhatsApp, tá? Manda aquele áudio bem bacana pra gente aí, que eu quero ouvir daqui, tá? Tá certo? Bom dia pra você que vai chegando, já tem ouvintes aqui, ó. O meu amigo Paulo César, do Alto das Populares, um abraço, meu irmão. O Elias, que mandou um áudio aqui. Vamos ouvir o áudio do Elias? Bom dia, Elias.
3: Oi, bom dia, só por sempre você. Um abraço para Dona Maria Cardoso, Marinha do Relógio, Damiana, Totó, Nió e Paulo da Paz, Mira, Niba. Bota aí do cantor Amado Batista. Amado Batista, Patequinha, Mariquinha da Barraca. Tudo de bom. Essa música vai pra esse povo todinho que eu disse. Um amanhã maravilhoso pra você, viu, locutor? Não pega um programa, locutor tão educado.
2: Obrigado, meu amigo Elias. Muito obrigado aí pelas palavras. E daqui a pouquinho, tá? Vamos para o nosso break comercial. Voltando, já toca aí essa sua música de Amado Batista que você pediu. Sai daí não, espera.

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Justiça do Rio de Janeiro concedeu um habeas corpus ao rapper Oruan. A decisão permite que o artista responda em liberdade a acusações que não foram detalhadas nos snippets de busca. O caso do rapper tem gerado repercussão e a concessão do habeas corpus é um desenvolvimento importante para a defesa do músico.

Pois é, né? Estamos de volta agora 10 horas e 21 minutinhos. Voltamos já aí ouvindo notícias, né? Pra gente ficar aí antenado em tudo que acontece, não só na Paraíba, mas no Brasil. Quero mandar um abração aqui especial à nossa ouvinte Margarida, lá no bairro do Itel, Santiago. Está nos ouvindo nessa manhã, o Osmando, também lá no bairro do Itel, Santiago. Muito obrigado aí, de verdade, pela sua audiência, tá? Que Deus aí continue te abençoando. Vamos ouvir o som aí de Amado Batista, Foi no Ônibus. Quem pediu foi o nosso amigo Elias. Vamos ouvir?

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0: Agora na Paraíba, 10h36. São 10h36, você ouviu o som aí de Zezé de Camargo e Luciano. Amor Selvagem, esse musicaço aí que fez sucesso aí faz em diversas gerações. 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Eu quero mandar um abração aqui à moça lá de Tibiri, a minha ouvinte moça, né, ela que está na escuta do nosso programa. Muito obrigado, moça, que Deus te abençoe. Também aí o Rodrigão, o Rodrigão dos Bancários, grande amigo, grande ouvinte, e ele mandou um áudio aqui, vamos ouvir a participação do Rodrigão. Alô, Rodrigo, bom dia, meu filho.
1: Bom dia, Tiagão. Tudo bem, meu irmão, com você? Um excelente dia, meu amigo, para você, para todos os ouvintes. Aqui é o seu amigo Rodrigo dos Bancários, como sempre na escuta. Eu gostaria de pedir uma música, Tiagão, hoje. Eu gostaria de ouvir Cleiton e Camargo, Agenda Rabiscada. Um excelente dia, Tiagão, para você e para todos os ouvintes.

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0: Um levantamento alarmante revela que mais de 70 mil policiais e bombeiros foram afastados de suas funções por questões de saúde mental. A informação acende um alerta sobre as condições de trabalho e o suporte psicológico oferecido a esses profissionais essenciais. Os dados sublinham a crescente preocupação com o bem-estar dos agentes de segurança pública, que enfrentam rotinas de alto estresse e situações traumáticas. A discussão sobre a saúde mental nas forças de segurança ganha destaque diante desses números expressivos.
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3: Agora 10h47, voltamos aí no nosso break comercial, tá? Vamos ouvir Simone Mendes, Direitos Iguais, e depois de Simone Mendes, vamos falar com o Antes sobre o Armazém Paraíba. Enquanto o Antes já está preparando aqui o encarte para fazer aí, ó, tá? Aquele convite muito especial para você. Vamos ouvir aí o som de Simone Mendes, né, Antes? 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
1: Oba! Tô chegando, turma! Vai começar mais uma edição do Novelizando. Já começou! Eu sou o Silva Júnior, muito prazer! Hoje é quinta-feira, 24 de setembro de 2026. E o Novelizando destaca o resumo da sua novela favorita. E eu começo com A Nobreza do Amor, a novela das seis da Globo. Hoje, Graça se desespera com a morte de Casemiro. E todos ficam consternados. Alica revela a Tonho que Casemiro sofreu um mal súbito e o rapaz fica transtornado. Omar confessa a Salma que gostou de saber de seu interesse por ele. Pinta revela a Jauari seus planos para Batanga. E na ausência de Jandal, Gaba se apresenta a Dumi Kenya como aliado da rebelião. Todos comparecem ao velório de Casemiro. Tonho propõe a Mirinho que eles voltem a ser amigos em homenagem a Casemiro. A saúde de Niara se fortalece e Alica comemora. Virgínia teme que Mirinho decida ficar no engenho. Mirinho descobre que Casemiro deixou suas terras para Tonho. Esse é o resumo de hoje de A Nobreza do Amor. Daqui a pouco eu volto com o resumo de Por Você, segura!
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0: Um helicóptero que estava desaparecido desde segunda-feira à tarde após decolar de Porto Belo, em Santa Catarina, foi encontrado nesta terça-feira, 22 de setembro de 2026. Infelizmente, os bombeiros confirmaram que não houve sobreviventes. Entre as 5 vítimas fatais estão o cantor Rick, da dupla Rick e Renner, o empresário Bruno Avelar, o videomaker Paulo Soares, além do piloto e copiloto da aeronave. Rick, cujo nome era Geraldo Antônio de Carvalho, tinha 59 anos e era conhecido por grandes sucessos da música sertaneja.
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2: Agora 11 horas e 12 minutinhos, estamos de volta com o programa 100% Você. Vamos ouvir o som de Ana Castela, Olha Onde Eu Estou, e Luana Prado na sequência, Que Era Eu Um Dia de Domingo, né? Também teremos Leonardo, Quem É, na sequência, aqui da 100.5 no programa 100% Você. Antes, quero mandar um abraço para o meu amigo Fábio, ele que está lá em Cruz das Armas, nos ouvindo nessa manhã. Muita gente em Cruz das Armas, sintonizado, ligadinho, na melhor, na 100.5 FM Líder. Eu agradeço também ao meu amigo Elias, lá no Cristo, ali próximo a Cruz das Armas, né, o bairro do Cristo. Muito obrigado também pela sua audiência. Descendo em Jaguaribe, o meu amigo Marlon, também nos ouvindo nessa manhã, no bairro de Tibiri, a nossa amiga Emily. Emily, valeu pela sua audiência nessa manhã. Vamos ouvir som? Vamos ouvir música?

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1: Muito bem, estamos de volta. Reta final, último bloco do Novelizando desta quinta, dia 24. Agora, o último bloco traz o resumo da novela das nove da Plim Plim, Quem Ama Cuida. Hoje, Dora admira a força de Adriana e aceita ajudá-la no enfrentamento à família Brandão. Nancy se preocupa com a situação de Liris. Ulisses diz a Carolina que Fábia não o ama mais. César sonha com o pai e conta para a Bia, que sugere ao marido procurar o Toniel. Felipe comenta com Mau Mau que sente falta de Ulisses. Tiago deixa claro a Ingrid que pode entrar em acordo com a nova sócia da joalheria. Pilar não gosta de saber que Rafael pedirá Andréia em casamento. Ulisses flagra Liris mexendo nas coisas na casa da família Brandão. Pilar reage ao encontrar Adriana no escritório de Pedro. Gente, esse foi o resumo da novela das nove, Quem Ama Cuida. A gente volta amanhã com mais Novelizando. Grande abraço pra você, ótima quinta e até amanhã.
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2: Pois é, né? Eu fico por aqui também, 11 horas 29 minutinhos. Já me despeço amanhã, no mesmo horário, se Deus quiser. Vou estar aqui juntinho com vocês. Deus permitir, amanhã no mesmo horário, tá? Vou estar aqui juntinho com você, trazendo o programa 100% você. Já agradeço mais uma vez aí a sua audiência, a sua sintonia, a sua participação e a sua atenção, que é muito importante pra gente que faz a comunicação, tá? Amanhã, no mesmo horário, teremos sim encontro marcado. Amanhã é sexta-feira, hein? Sextou no clima bem gostoso. Tchau, tchau. Se cuide. Um forte abraço.

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0: 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São 12 horas e 26 minutos.
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0: Sejam todos muito bem-vindos ao Rádio Jornalismo da 100.5 FM Líder. Hoje é quinta-feira, dia 24 de setembro de 2026.
3: Graças a Deus!
0: Edição de número 643 do programa A Voz da Paraíba. Você nos acompanha pela rádio 100.5 FM Líder e pelas plataformas do Sistema O Norte de Comunicação. A partir de agora, a informação sem maquiagem e a opinião com coragem. Vamos aos destaques do programa desta quinta-feira. Tudo aquilo que a nossa produção preparou para você ficar bem informado.
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0: Polícia Federal deflagra a operação na Prefeitura de Marizópolis, no sertão do estado da Paraíba, contra a fraude em benefícios sociais do governo. A investigação descobriu falsificação de documentos e hoje pela manhã a Polícia Federal cumpriu mandado de busca e apreensão na Secretaria de Ação Social da Prefeitura de Marizópolis. Agente de limpeza urbana de João Pessoa é arrastado para dentro de comunidade e espancado enquanto trabalhava. O homem teria entrado na comunidade para acessar uma mercearia quando foi arrastado e agredido. O homem é preso após furto de R$30 mil de um circo na cidade de Campina Grande. O suspeito foi encontrado dentro de um trailer com o dinheiro furtado do circo. Eletricista passa mal e morre enquanto realizava serviço no prédio da PB Saúde, na capital. Homem é preso com drogas avaliadas em aproximadamente R$1 milhão. A ocorrência foi registrada pela Polícia Civil da Paraíba na cidade de Baie, região metropolitana da capital. Outros destaques do programa desta quinta-feira. Justiça Eleitoral rejeita pedido de tropas federais para as cidades da Grande João Pessoa. O pedido negado pela corte foi formulado pela juíza da terceira zona eleitoral, Ana Carla Falcão da Cunha Lima. Eleições para reitor do IFPB vão para a disputa no segundo turno. Três candidatos estão disputando o cargo. Defesa do presidente Bolsonaro pede ao STF suspensão imediata de pena de 27 anos pela trama golpista. A medida foi apresentada no processo de revisão criminal, que busca reverter a condenação do ex-presidente. Vamos à agenda dos candidatos ao governo do estado da Paraíba para esta quinta-feira. O candidato é Efraim Filho, do PL. O candidato gravou durante a manhã material para o guia eleitoral. E hoje, às 18 horas, participa de um debate promovido pela TV Correio. O candidato Cícero Lucena, do MDB, gravou para o guia eleitoral hoje pela manhã. Às 14 horas, daqui a pouco, tem encontro com lideranças da capital e à noite participa do debate da TV Correio. O candidato Lucas Ribeiro, que é candidato à reeleição, teve agora pela manhã agenda administrativa em João Pessoa. Agora à tarde, às 16 horas, participa da cerimônia de formatura do curso de formação de soldados no ginásio Ronaldão, no Cristo Redentor, em João Pessoa. O candidato Pedro Coutinho, da Democracia Cristã, pela manhã visitou comerciantes no mercado público de Mangabeira. concedeu entrevista a uma emissora de rádio da capital e às 16 horas participa de entrevista para a TV Cabo Branco no Comitê de Campanha em Tambaú. Às 18 horas participa de culto evangélico em Cabedelo. O candidato Yuri Ezequiel, da UP, informou que o debate da TV Correio, dos candidatos ao governo do estado da Paraíba, às 18 horas, com transmissão também pelas plataformas digitais do sistema. O programa Voz da Paraíba de hoje recebe o ex-secretário e ex-vereador de João Pessoa, Tavinho Santos. Vamos falar de política e eleições na Paraíba e no Brasil. O programa também recebe hoje o ex-vereador Éder da Jampa, diretor-geral do Hospital e Clínica PET de João Pessoa. Vamos conversar com o ex-vereador Éder da Jampa e diretor-geral do Hospital da PET sobre quais são as ações, qual é a realidade, qual é o volume de atendimento do Hospital e Clínica PET de João Pessoa. Com a minha voz, com a sua voz, com a nossa voz, está no ar, a partir de agora, a Voz da Paraíba desta quinta-feira.

0: 33 agora na Paraíba. Boa tarde, Paraíba. Nosso programa Voz da Paraíba desta quinta-feira já está no ar pela 100.5 FM Líder e pelas plataformas do Sistema Norte de Comunicação. A apresentação da Voz da Paraíba de Marcelo José, de Carlos Magno e Ivandro Oliveira.
1: Aquele abraço!
0: A mesa de áudio na técnica de som, Wellington Souza Boinha, lá de Lucena.
1: Aquele abraço!
0: 12h34 agora na Paraíba, 12h34. Já conosco aqui o vereador João Pessoa, ex-vereador Éder da Jampa, que é diretor do Hospital e Clínica do PET aqui na cidade de João Pessoa, e também ex-vereador, ex-secretário de Turismo da capital paraibana, ex-presidente da Câmara de Vereadores, Tavinho Santos, que hoje colabora conosco aqui, trazendo as suas opiniões para esclarecer mais a população, os fatos políticos da Paraíba e do Brasil, já que a gente está na reta final de campanha. São 12h34, a Polícia Federal amanheceu o dia hoje na cidade de Marizópolis. Essa semana foi um festival de operação da Polícia Federal. O começo da semana a Polícia Federal estava batendo lá na Prefeitura de Bahia, porque investiga-se uma secretária da Prefeitura de Bahia estaria beneficiando integrantes de organizações criminosas, de facções criminosas na cidade. Quando foi no outro dia, a Polícia Federal saiu de Bahia e foi para Cabedelo, bater na porta lá na Prefeitura de Cabedelo, sobre essa questão também de facções, de eleições, de falsificação de título de eleitor. E hoje amanheceu o dia na Prefeitura de Marizópolis, no sertão do estado da Paraíba. A investigação da Polícia Federal aponta para falsificação de documentos, falsificação de identidades. A partir daí você começa a fraudar o cadastro CadÚnico, que é um cadastro que tem em todo o país, as prefeituras têm o controle desse cadastro, para saber onde você mora, se você trabalha, tem carteira assinada, quantas pessoas tem na sua casa, qual é o endereço, se sua casa fica numa área melhor da cidade, se fica na periferia, para saber qual é a renda também da família, a renda familiar, para a partir daí fazer análise quem tem direito a receber o Bolsa Família, quem tem direito a receber outros benefícios, como o BPC, que é o benefício de prestação continuada, chamado LOAS, que algumas pessoas têm direito a receber, e o requisito principal para isso é que sejam pobres, ou seja, que na casa não ocorra renda. Às vezes você tem uma família, pai, mãe e filho. Então você tem pai e mãe que não tem emprego fixo, não tem trabalho, não tem carteira assinada, vive, como diz no popular, de biscaito. O cara trabalha às vezes 2, 3 dias na semana, limpando um mato na casa de alguém, fazendo uma limpeza. A mulher às vezes é diarista, mas não tem carteira assinada, então... E o filho, né, tem um filho menor de idade, então as famílias têm direito a receber algum tipo de benefício. Então, a Polícia Federal, realmente, essa semana, 3 vezes na Paraíba. Falta amanhã, né? Tem sexta-feira, pode ser que a Polícia Federal esteja em outra cidade na Paraíba. 12h37, Tavinho Santos, boa tarde. Mais uma vez, muito obrigado pela sua presença, sua contribuição, sua colaboração muito importante, pelo seu conhecimento, pela sua credibilidade. Éder Jampa, eu não sei se Éder Jampa acompanhou Tavinho ainda, quando Tavinho era jogador de futebol. Tavinho foi jogador de futebol, dos bons. Eu não tive a felicidade de ver Tavinho jogar, porque eu, como comecei na imprensa esportiva, na área de esportes, eu sempre gostei de estar acompanhando os campos de futebol aqui, o campo, né? Lá no Roger, o campo do Roger, do 11, o campo do 11, o campo ali do Trigueirão, que era no bairro da Torrelândia, o Ribeirão lá em Manaíra, né? Enfim, os campos da cidade, o Marquise lá no Valentino de Figueiredo, que foi Tavinho que construiu e mudou completamente o cenário na época daquele campo, do campo da Marquise. Então, assim, Tavinho é desportista, foi jogador, comentarista esportivo, pertenceu à equipe de esportes, foi comentarista, foi vereador e foi secretário de esporte e turismo da capital paraibana e foi presidente da Câmara. Então, o currículo é grande.
2: Assumi a prefeitura e fui senador. Suplente.
0: Eu só não tenho como pagar o cachê, tá vendo? Boa tarde, seja bem-vindo mais uma vez para o nosso bate-papo aqui na 100.5 e nas plataformas do Sistema Norte de Comunicação. Boa tarde.
2: Boa tarde, Marcelo. Boa tarde, Aéder, que eu admiro desde quando ele começou como empresário, hoje é uma pessoa vitoriosa, assumiu a Câmara Municipal. E quero também parabenizá-lo por ter assumido o hospital, a direção da parte da causa animal em João Pessoa. E aqui eu quero também parabenizar o prefeito porque colocou uma pessoa que é da área, conhece, gosta, que ele é um criador de cavalos também, conhece todo o ramo. Então, parabéns ao Éder e parabéns ao prefeito. Cumprimentar também ao Hélio Vinícius, a todos que fazem aqui a retaguarda desse programa. Dizer, Marcelo, que é sempre uma alegria, eu sempre gostei de rádio. Eu me lembro quando você começou, eu disse, esse é um talento que vai surgir, como eu falei na época, você lembra disso? Acreditei muito que você ia ser um grande jornalista, como antes, Soares também, que na época surgiu. Mas estou aqui à disposição, porque nós estamos nessa reta final de campanha. Chamar atenção, porque nós estamos faltando praticamente 11 dias, né, para a campanha, e fazer um registro. É que nós estamos tendo uma campanha tranquila, você não vê violência maior nessa campanha, né? A não ser as ações da Polícia Federal, que, diga-se passagem, enfatiza mais ainda que, infelizmente, as facções ainda comandam essa parte podre da política, porque eu quero dizer que fico assim impressionado como é que a pessoa coloca seu nome para representar o povo envolvido com facções, né? Marcelo, como é que pode? Eu me lembro nas últimas eleições, muita gente procurasse, bom, meu amigo, eu não tenho formação para isso, não. Eu estou aqui concorrendo para ser representante do povo e eu vou me envolver com facções. Eu sei de casos aqui, né, que para você entrar na comunidade tem que pagar. Você tem candidatos aqui que em mesa de bar dizendo quanto deu ao traficante para ter retorno de votos. Então, infelizmente, a política no país, ela está apodrecida. Ela está numa maneira que, infelizmente, quem poderia mudar era o povo, mas esse mesmo povo que critica a classe política, ele é quem elege. Então, se existe um culpado, claro que os políticos começam a fazer a cabeça do povo, mas o povo tem que entender que se você tem uma classe política ruim, é culpa do seu voto. Voto não tem preço. Voto tem consequência. Eu sempre afirmo isso. Porque nós estamos vendo a desigualdade para você ser um candidato, por exemplo, ao Congresso Nacional. Quem é que pode enfrentar os candidatos que já têm mandato com mais de 100 milhões de emendas por ano? Como é que você pode levar sua mensagem se existe por trás de prefeito que recebe emendas para dirigir o voto aos seus candidatos? Então, essa situação tem que se mudar. Para o Senado, a mesma coisa, para a Assembleia Legislativa, até nas câmaras de vereadores, que agora tem emenda parlamentar. Que eu acho que o parlamento é para legislar, fiscalizar, não é? E sugerir ações do governo. Mas não, você pega um instrumento que deveria ser do executivo, porque o que é o correto? Era o presidente da República, através de seus ministérios, repassar recursos para os estados e municípios. Não, hoje o cara é senador da República, é deputado federal, e ele é quem traz os recursos e deixa de fazer seu papel principal. E eu quero chamar a atenção mais uma vez aqui para darmos continuidade ao programa. População paraibana, pense, analise cada candidato. Porque se você vota errado, você vai passar 4 anos criticando. Então, o momento é esse.
0: Passa 4 anos criticando se não for senador. Se for senador, são 8.
2: São 8.
0: Senador, são 8 anos.
2: É um absurdo também.
0: É um dos votos que você tem que pensar bem direitinho.
2: É. É como, você imagine, você ser ministro do Supremo, aí você tem um mandato vitalício, e vitalício também toda a sua assessoria, que é o tempo que você passa como ministro, né, é o que o assessor tem. E um senador da República, 8 anos, Marcelo, é muito tempo. Eu acho que deveríamos ter uma reforma política, não é reforma eleitoral, sabe? Não é uma reforma eleitoral. O Brasil precisa de uma reforma política para mudar toda essa situação de mandato para ministro do Supremo, um mandato de senador igual a que é de um deputado federal, porque mesmo sendo o senador, por isso que existe 3 senadores para cada estado. Não existe, por quê? Porque o Senado representa o Estado, enquanto que a Câmara dos Deputados representa o povo. Por isso que a população, quanto a população é maior, maior número de representantes na Câmara Federal. E para senador não, são 3. Por essa razão, eu acho que nós deveríamos ter toda uma reforma política para que possamos ter uma eleição mais limpa, uma eleição mais transparente, com igualdade para todos. Nós precisamos democratizar a disputa eleitoral, porque do jeito que está, é muito difícil.
0: Antes de trazer o boa tarde, Éder da Jampa, eu não sei se ele gosta de ser chamado mais Éder Jampa ou Éder da Jampa. Daqui a pouco ele vai esclarecer. Ô, Wellington, você já tem aí o debate dos senadores em São Paulo, aí que Bianca passou para você. A ex-ministra do governo federal, senadora, foi candidata à presidência da República. Ontem, no debate em São Paulo, ela chegou a dizer o seguinte: olhe, a classe política tem que ter vergonha na cara. A classe política tem que roubar menos.
2: Desastre total.
0: Eu acho que acabou.
2: Eu acho que ela enterrou a campanha dela.
0: Eu acho que ela encerrou a campanha dela. Enterrou a campanha, viu? Adeus, Tebet.
2: Adeus, Tebet. Aliás, diga-se de passagem, eu conheci o pai dela, viu, Marcelo?
0: Rames Tebet, um grande senador.
2: Um homem íntegro,
0: inteligente, culto, fidalgo. O senador Rames Tebet.
2: Mas a filha parece que não enveredou por esse caminho, não.
0: É, segundo um candidato aí, a Simone Stepp, ele chamava Simone Stepp, né? Simone Stepp não pegou o mesmo caminho de Rames Tebet, não, viu? Tem aí, Ué?
2: Foi, sinceramente, foi um desastre total.
0: Foi um desastre
2: total. Principalmente partindo de uma pessoa como ela, né? Que foi deputada, foi candidata a presidente da República. Quer dizer, ela está atingindo a ela mesma. Porque político não pode roubar mesmo, não. Político não deve roubar. Essa que é a verdade. Mas eles aceitam até dizer rouba menos. Isso não existe, mano. Só no Brasil mesmo. Porque tem muitos desses aqui que em qualquer país do mundo já está na cadeia. Porque é um absurdo. Eu acho que nós vamos ter a oportunidade agora, através daí de Wellington, né, do Vinícius aí na retaguarda, para mostrar o que foi esse desastre lá no debate dos candidatos lá em São Paulo. E fazendo só um adendo aí. O que estava lá na frente antes, há 2 meses atrás, era Marina Silva e Tebet. Hoje, o Derrit e o outro é o...
0: Do Prado, né?
2: Aldo Prado. Está praticamente já na frente das duas. Porque o presidente Lula deve ter escalado Marina e Tebet para que pegue a fatia da ala esquerda de São Paulo, né? Porque a esquerda tem uma esquerda forte lá. E vamos colocar porque eles estão preocupados com o número de senadores que a direita vai fazer.
0: Mandar um abraço aqui ao Wilson do Bancário, está na audiência do programa. Bruno, lá de Bahia. Abraçar o nosso Afrânio Duarte, Coronel Algaroba. Grande abraço. Filho da Dona Olívia, um abraço
1: aquele
0: grande.
1: Aquele abraço.
0: Isabelle Graziella Mendes está aqui na audiência do programa.
1: Aquele abraço.
0: Silvânia Gil, lá de Dona Inês, mandando um abraço para Tavinho
1: aquele
0: Santos.
1: Abraço.
0: Semana passada ela disse: Marcelo, nunca mais tinha visto Tavinho. Eu digo: pois é. Aqui você vai encontrar pessoas que você não via há bastante tempo. 12h48, são os dois, Wellington, os dois que Bianca passou para você agora. Vamos ao primeiro, vamos aí ouvir.
3: Tem que roubar menos.
4: Me permita discordar, depois você vai assistir a sua fala e você vai concordar comigo. A classe política não tem que roubar menos, como você falou, a classe política não pode roubar.
3: Exato.
4: A senhora falou que tem que roubar menos, não pode roubar de jeito nenhum. Votado, e talvez essa sua tolerância com a corrupção que acaba fazendo com que a senhora seja incoerente. A senhora fez parte do governo que a senhora criticou, que é o governo Lula, reconhecidamente como corrupto.
0: Tá aí, portanto, o trecho. Tem outro, Hélio? No outro tem o trecho.
4: O governo falhou? Falhou, isso está nítido. Então, eu quero que a senhora responda com sinceridade. Como senadora da República, a senhora teve a oportunidade de ajudar milhões de brasileiros e de paulistas, 45 milhões de paulistas no Ministério do Planejamento. Por que o povo paulista deve confiar na senhora? E não é uma crítica, não é uma ofensa, que a senhora migrou do estado de origem do Mato Grosso do Sul para São Paulo. Por que o paulista deve confiar na senhora se nesses 4 anos a senhora não conseguiu melhorar a vida da população, em especial a redução exponencial do poder de compra da população?
5: Derrite, não seja injusto e não jogue a culpa, que também é sua. Eu estou assumindo a culpa da classe política. A classe política tem que ter vergonha na cara. A classe política tem que roubar menos. Tem que combater desperdícios e privilégios. Nós queríamos propor uma...
0: Tá aí, portanto. E aí, Tavinho? Quando eu lhe contei, eu acho que você ficou...
2: Fiquei infarto,
0: em dúvidas.
2: Né?
0: É. Aí eu tenho que colocar no ar, para os ouvintes... Inclusive, eu coloquei 2 edições, né? Coloquei uma, essa segunda agora, mais completa.
2: E você deu corte logo na primeira, né?
0: É, na primeira, é porque foi... cortaram logo quando ela disse, né? É. A resposta do outro candidato, para comportar as duas falas. Nessa segunda, eu botei sem corte, botei a fala dela direto, né?
2: Não, foi, sinceramente, um desastre. Eu acho que ela enterrou sua candidatura ao Senado lá, porque... Nesse final de campanha, qualquer deslize tem influência no resultado das eleições. Inclusive, o que o presidente também da República, lá na ONU, é absurdo. Uma diária de 30 mil, a diária de um hotel, é uma coisa que chama atenção. Quer dizer, são esses gestos que a população tem que refletir. Nós precisamos de um Estado mais enxuto, um Estado que não atrapalha a quem produz. Em vez de estar dando esmolas, procure o microempresário, ao empresário, e faça com que ele tenha condições de ter recursos a juros baixos, porque o empresário é quem gera riqueza, é quem emprega. Então, se nós tivermos um país com essa realidade, nós vamos mudar o curso da história. Eu estou cansado de dizer, o Brasil é o país do futuro, é o país em desenvolvimento. Há quanto tempo eu, com essa minha idade, é a mesma coisa? E olha, que se você for analisar a história do Brasil e a história dos Estados Unidos, praticamente a mesma idade os dois países. Mas veja a realidade que é o Brasil hoje, com mais de 10 trilhões, é o rombo do Brasil, 10 trilhões, não estou falando de bilhões não, trilhões, que é o déficit do país. Nós temos hoje um nível de desemprego altíssimo, só que o IBGE manipula as informações. Agora, se você quer saber o que é a inflação, vá no supermercado. Vai no supermercado, vai ver quantas pessoas estão na rua pedindo esmola. E mesmo com essa dizer que está tirando o povo da pobreza, é um engano, é uma mentira. Vai em cada sinal aqui de João Pessoa, quantas pessoas ali estão pedindo esmola. Então, o que nós temos que inverter, quem tem que gerar emprego e riqueza é o empresariado, é o setor produtivo. Porque hoje no Brasil a indústria está falida. Você já viu no comércio quantas empresas fecharam as portas agora? Pediram...
0: Só no primeiro semestre desse ano, 6.400 empresas em recuperação judicial. Só no primeiro semestre desse ano.
2: Pois é.
0: 6.400
2: empresas. E a indústria não existe. É outro fato relevante.
0: Pois é, Tavinho, trazer o boa tarde dele, como você disse, tem uma história bonita de vida, um exemplo de vida, de batalha, veio de família humilde, simples, e você estava falando a respeito, se você andar na cidade, você encontra a realidade das pessoas. E eu vou lhe dizer, Éder da Jampa anda a cidade e conhece bem a periferia da cidade. Ele conhece pessoas simples, lá nas comunidades. Então, Tavinho, eu também gosto. Pronto, daqui a pouco eu saio daqui...
2: Se eu fosse marqueteiro, me permita. Se eu fosse marqueteiro, quando o cara pegava no guia eleitoral, o cara mostra tudo bonito, aí eu mostrava a rua, como é que está realmente o povo passando na cidade.
0: Vamos ver a vida real.
2: Aqui, a vida real.
0: A vida real. É. Então, assim, daqui a pouco eu saio daqui, aí eu vou lá no Parque do Sol, vou lá na Rua do Jarro, vou lá na Cidade Maravilhosa, vou lá em Gramame. Daqui a pouco eu vou girar para aquela área lá todinha. Então, você tem contato com as pessoas. Então, você sabe a dificuldade do pai de família. Às vezes, na casa, trabalha só. Aí você diz, não está trabalhando. Às vezes, o cara trabalha como ajudante de pedreiro, mas o salário dele vai ter que pagar aluguel, água, energia, roupa para a família, medicação quando a família adoece, alguma coisa, transporte, alimentação que está muito cara, você ia para o supermercado com dinheiro, você trazia uma compra, hoje você não consegue mais porque é tudo subindo. E a comida é essencial, entendeu? Não é biscoito de maisena, não, porque o pobre vai comprar o que? Vai ter que comprar, era da Jampa, o feijão, o cuscuz, o açúcar, o óleo, o café, a farinha, o ovo, quer dizer, é o essencial. É o tomate, é a cebola, é o essencial para fazer uma comida simples, entendeu? É um arroz, é um feijão, não tem um peixe caro, uma carne de qualidade. Não, ninguém está falando isso, não. Está fazendo a coisa básica para o seu filho, para a família comer. Então, como o Tavinho já disse que conhece sua história também, os nossos ouvintes acho que conhecem também, porque você já esteve aqui no nosso programa. Boa tarde, seja bem-vindo ao nosso programa, Éder da Jampa.
6: Boa tarde, Marcelo José, grande comunicador do nosso estado do nosso Paraíba.
0: Com essa voz, Tavinho, ele já tinha vaga garantida.
2: Já está convidado,
6: olha, contratado. Olha, quem sabe, o Éder da Jampa faz muita coisa, viu? O Éder da Jampa é muito funcional, pode ser que dê certo, né?
0: Éder da Jampa foi, lembra aí, Éder, foi arte de futebol.
6: Sou formado em tecnologia da informação, sou formado em educação física, sou formado em medicina veterinária, sou corretor de imóveis. Então, assim, né?
2: É um exemplo de vida.
6: Técnico em processamento de dados, né? Lá no Colégio Oswaldo Pessoa, ali na Hernando Sátiro, escola estadual, com muito meu orgulho de dizer.
0: Oswaldo Pessoa, na BR, ali na BR, na saída de uma pessoa para
6: isso, na Hernando Sátiro, né? Então, assim, sou filho de um eletricista, da antiga Saelpa, que hoje é Energisa, Talvinho. Então, assim, tenho orgulho de dizer minha história. Eu quero dar uma boa tarde a você, a todos aqueles que estão nos ouvindo, ao grande e para sempre vereador Tavinho, porque teve a sua trajetória, teve a sua história ali na Câmara Municipal, como presidente, como parlamentar atuante, e não deixa de viver política. O Tavinho, ele continua vivendo política porque a política está no sangue, né? Da gente que gosta de viver política, de usar a política do lado do bem, que essa é a verdadeira política, é fazer a política para o bem comum de todos, diferente da politicagem. Quando a gente faz a politicagem, a gente faz a política para o bem pessoal, né, enganando as pessoas. Então, a verdadeira política, Tavinho, é aquela que o senhor fez na Câmara e continua fazendo fora dela, porque o senhor continua sendo para sempre um vereador que teve a sua história e que tem a sua história libada na nossa São João Pessoa. E é muito bom, Marcelo, estar com vocês aqui, ladeado por essas duas grandes pessoas, dois grandes homens, para poder falar um pouquinho da minha trajetória, para poder falar hoje, né, da diretoria do hospital e da clínica veterinária do PET, que assumi agora segunda-feira, né? Hoje é quinta-feira, assumi na segunda-feira, e para mim é uma honra muito grande, gratidão ao prefeito Léo Bezerra, que confiou em mim, né, essa missão de poder contribuir, de ajudar e somar, para que possamos lutar por melhorias e ampliações desses serviços importantíssimos na cidade de João Pessoa.
0: O Éder da Jampa, você passou uns dias na Câmara de Vereador de João Pessoa. Aliás, eu queria, antes de puxar essa pergunta, fazer um balanço, o que é que foi possível, como é que foi essa sua experiência de ocupar aquela tribuna ali da Câmara Municipal. Aquilo passa um filme na cabeça do cidadão, né? Tavinho não, que Tavinho já passou muitas vezes, foi secretário, mas talvez ainda hoje ele lembre e dizer assim, rapaz, um cidadão do povo, um filho do povo, chegar ali na Câmara, porque é um outorga, é diferente de um governador lhe nomear, de um prefeito lhe nomear, ali foi o povo que lhe outorgou aquele título, é da população. Então o cara diz, rapaz, um dia desse eu estava na periferia jogando bola no meio da rua, hoje eu estou aqui engravatado, sendo chamado de Vossa Excelência. Né? O presidente, Vossa Excelência, tem a palavra, vereador.
2: O povo foi que assinou
0: a portaria dele. Hein, Dejan, faça uma avaliação sobre esse seu período. Quando Tavinho estava lá na Câmara, quando era secretário, o Éder estava onde?
6: Quando o para sempre vereador Tavinho estava na Câmara, eu ajudei o Severino do Ramo Paiva, professor Paiva, a ser vereador de João Pessoa. Sempre trabalhei nos bastidores. Hoje eu tenho o Jeová, que trabalha lá no gabinete do vereador Dinho.
0: Grande Jeová.
6: Que é amigo meu. Né? Tenho vários amigos ali hoje na Câmara que me viram trabalhar como assessor parlamentar. E muito se alegrou o Jeová quando me viu hoje chegando na Câmara como vereador. Então, quando o vereador Tavinho estava lá, eu era assessor do tão atual presidente lá, que era o Severino do Rampaiva, o professor Paiva.
2: Competente e profissional na área de técnico TI, né?
6: Exatamente.
0: Eleito então, no pleito de 2004.
6: 2004, há 22 anos atrás.
0: Exatamente. Ah. Foi eleito e já foi presidente da Câmara.
2: Foi. E eu me lembro como foi eleitão.
6: Conturbado. Conturbado, eu também lembro.
2: Precisava de um voto.
6: Exatamente. Exatamente.
0: E foi o presidente da casa que devolveu um checão à prefeitura.
6: De um milhão de reais.
0: Naquela época, imagina.
6: Então, consegui um feito inédito agora, Marcelo, que foi fazer o então vereador Duval Ferreira tirar sua primeira licença parlamentar. Depois de 38 anos. É quando Deus, quando Deus age, quando Deus move os corações, né? Duval, que é um parlamentar excepcional, tem uma história libada, que inspira pessoas, né? Então, são 38 anos de legislação e, assim, já foi presidente da casa por 5 vezes, é pentacampeão, e Duval concedeu esse gesto bonito, né, de realizar um sonho do Éder da Jampa, o Éder da Jampa que veio da iniciativa privada, que nunca teve nenhum apadrinhamento político, que nunca tem nenhum parente político, né, e lancei o meu nome para vereador de João Pessoa, e graças ao meu bom Deus, consegui colher, né, o gesto das pessoas que me depositaram a confiança, de um jovem sonhador, nascido e criado ali nos Funcionários 2, que vendia de divina adolescência, que estudou escola pública, né? Então, assim, para mim, é um motivo de imensa alegria de poder passar ali 4 meses, que passaram rápidos, viu, Tavinho? E eu pude ter ali um embate com, então, o vereador Guga Pet, que se intitulava como dono da causa animal, né, que se enraiveceu porque eu cheguei como médico veterinário, de poder fazer os meus resgates, de poder ajudar os animais, que eu já fazia na iniciativa privada, por ter a minha clínica veterinária. E quando eu cheguei, teve esse incômodo, ele gerou esse embate, né, e acabou colocando meu nome em evidência, né, e essa causa é uma causa tão nobre, a causa animal é uma causa tão importante, que não tem dono. Né? Não tem dono. Se cada, como eu disse lá, se cada um de nós vereadores aqui fazer um pouquinho todos os dias, ainda é muito pouco para essa causa tão enorme. Então, assim, esse embate existiu, né? Mas para que as pessoas possam entender, né, que eu não estava ali para tomar o lugar de ninguém. O vereador Guga tem a sua história, o Éder da Jampa tem a sua história, cada um tem a sua história. E ninguém pode se intitular como dono da causa, dono de nada aqui dentro de uma pessoa. Principalmente em relação à causa que envolve animais.
0: Essa fala de Éder da Jampa, Tavinho, me faz uma reflexão muito forte. Se ele continuar nessa caminhada e nesse tom e nesse discurso, ele vai convencer a sociedade que a causa animal não é uma causa individual, é uma causa coletiva. Na hora que cada um souber da sua responsabilidade, deixa de ser uma causa individual. É uma causa de todos nós.
6: Eu tive a honra, Marcelo, de conceder e aprovar por unanimidade o título de cidadão pessoense a Fabíola.
0: A Fabíola
6: Rezende, protetora, que foi vereadora também. Então, assim, não tem isso, não é, a causa não é do Éder da Jampa, não é de ninguém. A causa, eu concedi com muita honra, com muito orgulho, que ela disse que era um sonho dela. Eu sou um realizador de sonhos na Jampa Imobiliária, no mercado imobiliário, de realizar o sonho da casa própria de muitas pessoas, e vou realizar o seu sonho de ter os títulos de cidadão pessoense. Então, antes de sair da casa, eu consegui a aprovação e brevemente estaremos lá, que ela está em campanha eleitoral aí, a qual eu desejo sucesso.
2: Éder e Marcelo. E ela é esposa de um grande jornalista amigo, Jorge Rezende.
0: Trabalhei com ele na redação do Correio da Paraíba, o Mineiro. Jorge Rezende, um grande profissional da imprensa.
6: Independente de bandeiras políticas e lados políticos, a Fabíola tem sua história, merece esse reconhecimento. E eu fui muito honrado, Marcelo e Tavinho, de poder ser o autor dessa propositura na casa. E brevemente a gente está lá fazendo a sessão, entregando esse mérito para ela, que merece muito. Então, é como eu digo.
0: Essa informação eu não sabia.
6: Que a causa animal de todos.
0: Éder da Jampa aprovou uma homenagem à Fabíola Rezende, que também tem esse trabalho com a causa animal.
6: Exatamente.
2: Então, você disse, Marcelo, é uma causa que é de todos. Hoje, a sensibilidade da população, do poder público com a causa animal é uma realidade, não é? Agora, você não pode querer fazer bandeira como se fosse uma causa sua.
0: Um trampolim para alguma coisa.
2: Para alguma coisa. Eu acho que, Éder, inclusive, mais uma vez, felicito pela sua nomeação, porque você conhece e vai ter uma pessoa sensata, equilibrada para atender, porque a demanda é muito grande, né?
6: Exatamente, é imensa.
2: É imensa. Nós temos que ter políticas públicas para animais, como castração, como controle sanitário. Enfim, ele, como veterinário, pode expor aí, principalmente porque, como você assumiu agora há pouco, quais são suas metas, né? Os seus objetivos diante da pasta.
6: O prefeito Léo Bezerra, ele tem um olhar muito sensível e sensato para essa causa, né? Temos que ampliar, como falei para você, você acabou de dizer que a causa é imensa, ela é enorme. Nós temos o trabalho de adoção de animais, nós temos os resgates de animais que são atropelados, que estão em vulnerabilidade nas ruas, nós temos os atendimentos clínicos ambulatoriais no hospital. Então, assim, é uma causa que, se a gente for abraçar ela, não tem fim, não tem equipamento público que a gente coloque para funcionar aqui de uma pessoa que vá conseguir sanar 100%. Claro, em meio a dificuldades, a limitações, nós já temos equipamentos que foram trazidos e instalados através do ex-prefeito Cícero Lucena, que foi a clínica do PET, o hospital do PET, hoje muito bem gerenciado pelo atual prefeito Léo Bezerra, que com muitos olhos e atento já autorizou e já começou a obra do anexo ao lado do hospital do PET, que vai ser o anexo de doenças infecto-contagiosas, né, já é atento, já autorizou e já começou a obra do anexo ao lado do hospital do PET, que vai ser o anexo de doenças infecto-contagiosas.

0: Você descentralizar com algumas clínicas, fazer convênio com algumas clínicas PET, né, veterinária, nesses bairros mais distantes. Fazer um cadastro, fazer um convênio para atender, para a pessoa não ter que se deslocar de lá para o hospital.
1: Quem mora no Alto do Céu, por exemplo, está vindo distante.
0: Bairro das Indústrias.
1: Quem mora no Bairro das Indústrias, Jardim Veneza.
0: Colina do Sul.
1: É muito interessante isso aí. Como o Éder da Jampa imagina a descentralização desse serviço para chegar mais próximo de quem mora na periferia.
0: Perfeito.
2: Excelente colocação, Tavinho, mas nós temos muitos planos, nós temos muitos sonhos para realizar pela causa pet, pela causa animal. Um deles, que já vai se tornar realidade brevemente, é o novo hospital da Zona Sul. Vai ser o hospital, vai ser a clínica PET, ali em Mangabeira. Tá? Então, já estão dando de mão aí, anunciados com essa,
0: Boa.
2: com essa, com esse novo equipamento que o prefeito Léo Bezerra vai trazer para o povo de João Pessoa. Nós temos brevemente uma ampliação do atendimento do hospital do PET, né? Para que possamos inicialmente funcionar nos finais de semana. Também já é uma promessa do prefeito Léo Bezerra. E brevemente queremos sim, muita gente diz e critica, mas rapaz, é hospital, mas não funciona como hospital. É hospital porque nós temos leitos de internação. O hospital funciona 24 horas internamente. Nós temos o atendimento ao público das 8 às 18, Marcelo, mas a internação ela continua. Claro, leitos de internação esses limitados. Nós não temos como abraçar todos os animais que chegam, mas estamos sim, eu assumi agora na segunda-feira, eu sei das nossas limitações, das dificuldades, e vamos sim lutar e fazer, porque é uma proposta, é um olhar atento, um carinho e um zelo do atual prefeito Léo Bezerra, para que nós possamos avançar e atender da melhor forma possível. Os tutores, os protetores independentes, que são aqueles que trabalham abrigando animais, então esses protetores têm que ser abraçados da melhor forma possível, independente de quem votam, independente de bandeira política. Ou seja, o hospital funciona para atender o povo de João Pessoa. E mais, Tavinho, o Éder da Jampa tem um plano. Hoje nós temos uma viatura do SAMU PET. O SAMU PET que ele atende dentro das suas limitações, que são aqueles animais que sofrem acidentes, né, são atropelados, que estão ali em vulnerabilidade. O SAMU PET vai até lá para fazer o resgate e trazer. Mas a forma que hoje eu vejo, que penso que a gente pode fazer para ir além de estar mais perto desses tutores, dos donos de animais, quando precisarem, é de termos ali três, quatro viaturas, de pegar esses tutores nas suas residências, de trazê-los para o atendimento clínico ambulatorial, para fazer o exame no hospital e nós devolvermos até a sua residência. Então, gente, isso aqui é só um spoiler que eu estou dando para vocês
0: Eu acho,
2: daquilo que a gente tem em mente.
0: que futuramente, não vai demorar muito, que vão ter uma secretaria específica diante da dimensão que é a causa animal hoje. Porque não é somente de pequenos animais, né? Nós temos uma diversidade, porque hoje, antes, nós tínhamos só os zoonoses, né? Que cuidava disso.
2: Isso,
0: E uma
2: exatamente.
0: secretaria, ela vai abranger todo esse horizonte, que é bem amplo.
2: Secretaria, vereador, essa que já existe, a SECUPA, a Secretaria de Cuidado e Proteção Animal, que hoje é administrada pelo Ellison, né?
0: Mas o Edson dentro da secretaria, né? Meio ambiente?
2: Aí ele está ocupando as duas secretarias hoje
0: É, porque eu
2: interinamente.
0: pensava que estava como só como adjunto, mas é a
2: Isso, ele
0: secretaria
2: responde
0: disso.
2: pela JUS, exatamente.
1: É porque essa pasta da questão animal, ela funciona dentro da secretaria, faz parte da Secretaria de Meio Ambiente.
2: O
0: Meio
2: meio
0: ambiente.
2: ambiente com o mundo animal, eles se interligam, né? Então,
0: É.
2: com a saída do último secretário, o prefeito Léo Bezerra deixou melhor passar todo o pleito para
0: É.
2: fazer a reforma do secretariado, para ver como é que vai ficar, para poder realmente colocar nomes nas pastas. Mas hoje o Elson, que é secretário do Meio Ambiente, também responde pela Secretaria do Cuidado da
0: Bom,
2: Proteção.
0: bom
2: Com muita
0: saber.
2: competência, está lá sempre no hospital, está na clínica, fazendo sempre o seu melhor.
1: Até porque a lei ambiental, a lei de proteção aos animais, ela está dentro da legislação de proteção ao meio ambiente. A lei ambiental.
0: E para você ter uma secretaria meio ambiente, você tem que ter um órgão específico, no caso é a secretaria, tem que ter os equipamentos necessários para você criar. Então, eu acredito que é por aí. É um avanço muito grande que a cidade de João Pessoa teve e vai continuar tendo, até ampliando as ações.
2: É o que eu sempre digo, assim, as pessoas reclamam muito, a gente tem muita reclamação, mas, gente, vamos entender que João Pessoa tem avançado

0: Nós temos dois equipamentos, temos um hospital, temos uma clínica, estamos lutando por melhorias, porque tudo isso depende de recurso financeiro, Tavinho. Não se faz nada sem ter emenda, sem ter recurso. Então, hoje, nós temos um custo operacional elevado com esses dois equipamentos. O prefeito Léo Bezerra já prometeu que vai fazer mais um hospital veterinário, mais uma clínica veterinária. Nós queremos expandir, mas tudo isso precisa de recurso. Então, não adianta ter portas abertas e não ter a capacidade financeira de poder estar cumprindo com os compromissos financeiros. Então, o povo de João Pessoa tem que entender, né? Tem que abrir a mente para isso. Mas nós estamos dando o nosso melhor para atender da melhor forma possível, porque me parte o coração, me dói o coração de ver um animal precisando do socorro, de precisando da cirurgia, de precisando de um exame e não poder fazer algo.
1: Inclusive, eu gostaria até de sugerir, porque o relator do Código de Meio Ambiente fui eu. 1995, então já faz um bom tempo. E eu acho que precisa dessa revisão, porque o Código do Meio Ambiente, ele precisa ser revisado, né? Como muitos, porque existe o plano diretor e tem os códigos, né? E eu fui o relator tanto do plano diretor, Código do Meio Ambiente e Código de Postura na cidade de João Pessoa. E até eu disse para o secretário de Planejamento, nós precisamos também de ter o Código de Edificações e Obras, que não existe, tem mais de 30 ou 40 anos, quer dizer, a cidade cresceu, a cidade mudou. Então, ele disse a mim que, inclusive, já está fazendo estudo para dar questão do Código de Edificações e Obras. Eu acho que seria um momento de você, como diretor, sugerir a eles essa revisão do Código de Meio Ambiente.
0: Para poder atualizar, né, vereador?
2: Exatamente. Perfeito. Eu vou deixar uma pergunta para a gente com intervalo. O diretor Éder Dajan falou a respeito da abertura do hospital PET na zona sul da cidade. Eu queria saber se tem uma previsão de quando vai entregar esse hospital PET àquela população da zona sul da cidade, em que local mais ou menos fica ali em Mangabeira. E daqui a pouco a gente vai partir para a política também. Quero saber como é que você está vendo esse quadro político e outra coisa. Éder Dajampa está dando um nó. Está dando um nó. Porque Éder Dajampa conseguiu pacificar com o prefeito, que vota em outro candidato. Éder Dajampa vota em outro candidato. E Éder Dajampa pacificou com o prefeito, consolidando essa parceria. Ele como suplente vereador do PL na Câmara Municipal e, ao mesmo tempo, em parceria com a Prefeitura de João Pessoa. Ou seja, é um engenheiro da paz, esse é da Jamba, viu? É. Ele construiu isso aí. Depois do intervalo, a gente volta com mais perguntas e mais informações para vocês. Depois eu quero perguntar a Tavinho também, no outro bloco, a respeito de política, como é que ele está vendo essa ação que foi organizada por João Azevedo, Nabô Vanderlei, Lucas Ribeiro, Agnaldo Ribeiro, de tomar as bases de Veneziano. O prefeito de Santa Rita é o mais recente a anunciar que deixou o Veneziano e foi para Nabô Vanderlei. Então, daqui a pouco a gente volta. O programa é tranquilo, mas tem hora que ele vai para confusão também, porque
1: Carlinho do Adesivo está revoltado.
2: Carlinho do Adesivo
1: está revoltado, porque há bem pouco tempo ele é do PMDB, né? Presidente do PMDB de lá.
2: De Santa Rita. Apoiador de Veneziano.
1: Coordenador da campanha Veneziano.
2: E trabalhou muito para o prefeito Jackson Alvino ter essa relação, essa parceria com o Veneziano. E Veneziano toda semana estava lá em Santa Rita, entendeu? Estava lá com o prefeito, com os eventos, mas o prefeito tomou essa decisão. Vamos daqui a pouco debater essa questão. Depois do intervalo.
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1: Horas e 20 minutos na Paraíba. 1:20 PM, aqui conversando com o suplente vereador Éder da Jampa, que é diretor-geral do hospital e da clínica PET de João Pessoa. Também conosco Tavinho Santos, ex-secretário, ex-vereador de João Pessoa, ex-presidente da Câmara da capital paraibana. E eu deixei uma pergunta aqui para Éder da Jampa sobre a questão do hospital. Fiquei muito curioso. Você disse que a prefeitura já está organizando, ou reformando, ou construindo a unidade do hospital PET na zona sul da cidade de João Pessoa. Se tem algum tipo de projeção de quando será reformando ou construindo a unidade do hospital PET na zona sul da cidade de João Pessoa. Se tem algum tipo de projeção de quando será a entrega dessa unidade, desse hospital, e fica onde mais ou menos ali em Mangabeira, Éder Jampa?
2: Na verdade, Marcelo, vai ser um prédio locado, tá? Estamos em fase licitatória, inclusive também da licitação da empresa responsável para que a operação e o funcionamento do hospital, da clínica, seja eficaz, né? Lembrando que tanto a clínica hoje, tanto e o hospital que estão funcionando, é uma terceirizada, tá? Que contrata os veterinários, contrata todo o operacional para que o mesmo possa prestar um serviço de excelência. E nós, da secretaria, ficamos, né, na parte administrativa, cobrando e fiscalizando para que o mesmo funcione. Então, eu dei um spoiler de que brevemente a gente vai ter esse novo equipamento, só não posso dizer mais detalhes ainda, porque estamos em processo licitatório para poder contratar e colocar a operação para funcionar.
1: Muito bem, Tavinho Santos.
3: Eu achei muito positivo essa sua iniciativa, até bom que a população está ouvindo, né? E vai chegando. Agora eu pergunto, ali você tem ideia qual é o local já, não?
2: O que está sendo, perdão, tá, o que está sendo construído, Marcelo, já é o anexo do hospital aqui no bairro de Chás, entendeu? A empresa que ganhou a licitação já está começando a construção, que é o anexo para atender doenças infecto-contagiosas. Esse sim já se iniciou para que possa ser executado. O local ainda estamos analisando, mas vai ser.
3: Não tem um edifício.
2: Ainda não, porque vai ser.
3: O imóvel ainda não.
2: Tudo indica que será um imóvel alugado, como é o hospital hoje. Né? O hospital é próprio, o hospital é da prefeitura, a clínica é locada.
3: É locada.
2: Exatamente.
3: Agora tem que ser um equipamento razoavelmente grande, né?
2: Lá, isso, porque, tem que ser de grande porte.
3: Com certeza ali vai ser é uma área mais adensada hoje de João Pessoa, que tem, pega Mangabeira, pega Valentina, pega Mussumaro, pega Praia do Sol, é uma área de muita expansão, né?
2: E a estrutura em si, que tem que ser um prédio de grande porte para que possa receber os usuários, para que possa receber os centros cirúrgicos, os consultórios, as partes dos atendimentos que se refere a exames laboratoriais, como ultrassonografia, radiologia, exames de sangue. Então, assim, tem que ser um prédio de grande porte. Mas a gente, na certeza absoluta, de que fará de tudo para receber as pessoas da melhor forma possível.
3: E você, pela sua visão empreendedora, que é da iniciativa privada, você há de convir de que vai ser preciso muito estudo e conseguir, através dos órgãos federais, recursos, né, para ter mais viatura, como você disse, que, porque essas SAMU animal que vai ter, vai ser muito importante para atender principalmente esses sequelados que foram atropelados, tudo. E vai ter necessidade de você andar a Brasília, procurar juntar o Ministério do Meio Ambiente, que tem muitos recursos. Se é um dos ministérios que tem mais recursos, é do meio ambiente. E vai ser um grande desafio para você.
2: O que a gente explica e pede à população de João Pessoa é que nos entendam, porque todas as melhorias e ampliações que queremos fazer, se faz necessário um aumento do custo operacional. É um aumento financeiro, é dinheiro para a gente poder arcar com esses, né, compromissos mensais. Então, assim, temos muita vontade, estamos nos empenhando ao máximo para fazer o melhor pela causa animal, para fazer com que esses equipamentos, o hospital, a clínica, o castramóvel, o SAMU PET, funcionem melhor do que estão hoje. Mas para isso, é como você disse, buscar recursos, pedir aos amigos parlamentares que possam destinar emendas, isso, né? Essas emendas do bem, as emendas que a gente vai reverter para os nossos PETs, para os usuários, para os equipamentos. Então, assim, gente, É aquilo que eu sempre explico, nós já temos os equipamentos funcionando.
3: Eu, pela experiência que eu tive como secretário, é o seguinte, quem faz a pasta é você. Se você ocupa a secretaria e fica somente preocupando no seu salário, então você, se você não for correr atrás, a situação não acontece, né? Principalmente numa pasta tão complexa como essa.
2: É o que eu disse, a vontade de fazer e os sonhos para se realizar são muitos, mas a batalha é árdua, não é fácil, mas na certeza de que com muito empenho e dedicação e dando sempre o nosso melhor, conseguiremos sim êxito e resultado.

0: voluntários para fazer sempre o bem pelos nossos animais e pela causa animal.
1: Vamos uma perguntinha mais sensível.
2: Deixa eu só enfatizar sobre isso aí. Ó, quando eu fui secretário de Esporte e Turismo, eu construí 12 campos de futebol em João Pessoa. 12.
1: Valentina, construí, Aldo Mateus.
2: Aldo Mateus, funcionários 2, que era do nosso amigo, que até faleceu, o professor...
0: O Batistão.
2: É, o Batistão.
0: Ou esse mais.
2: Acabou-se ali praticamente.
0: Acabou-se, Batistão.
2: O ginásio Odilon Ribeiro Coutinho e Valentina. O Hermes Taurino.
1: Lá em Mangabeira, né? Na Rua do Garrafão.
2: Os principais eventos, João Pessoa, fui eu que criei. Como, por exemplo, a Copa de Futebol Júnior aqui de bairro, seleção de bairro.
1: Grande sucesso naquela época.
2: A Copa Norte-Nordeste de Futebol Júnior, que só existia em São Paulo, eu criei aqui. Sem ter a estrutura que tem hoje. Por isso que eu estou falando. O secretário é que tem que tomar iniciativa, correr atrás, procurar parceria público-privada. Enfim, ter muita criatividade para ser um secretário que a população diga, ó, está acontecendo a coisa.
0: É verdade.
2: Aí você ia fazer a pergunta.
1: É, tem uma pergunta sensível, né? Sim. Vamos entrar agora naquela... A gente está cuidando dos animais e tal. Vamos cuidar dos animais racionais agora. Racionais, seres humanos. Me diga uma coisa... como é que foi possível essa construção sua com o prefeito Léo? O prefeito Léo tem um partido político, tem um grupo político dele, você tem o seu, você é do PL, né? Você tem seus candidatos a deputado federal, estadual, governador, enfim, a presidente da República. Foi tipo assim, olha, prefeito, o senhor tem o seu grupo político, eu tenho o meu. Mas na causa animal a gente tem que se unir, é um grupo só. Foi por aí?
0: Marcelo, eu costumo dizer, e eu acho que foi o seguinte, quando cheguei na Câmara Municipal, muitos olhos foram arregalados, porque eu disse para mim mesmo, nesses 4 meses que ali eu vou passar, eu vou dar o meu melhor. Eu vou dar o meu melhor, eu vou fazer o meu melhor. E eu acho que foi o potencial do Eda da Jampa que fez o prefeito Léo Bezerra olhar para mim com outros olhos, como se fosse um time de futebol, dizendo, rapaz, eu preciso desse jogador. E eu conversei, fui bem claro para ele, prefeito, eu tenho a minha bandeira partidária, eu tenho o meu partido político.
1: Tudo às claras.
0: Independente, até para 28 também, claro, até falando sobre 28. Não, Éder, esqueça isso. É aquilo que eu falei aqui anteriormente, a minha visão que eu tenho. Eu não posso escantear um animal, eu não posso deixar de lado um animal, uma pessoa, por ela pensar politicamente diferente de mim. Né, por ela dividir os pensamentos. O embate que eu tive na Câmara Municipal de João Pessoa com o Guga foi porque ele era contra a vaquejada, eu sou a favor, só que ser contra é uma coisa. Você disseminar o ódio, você desejar o mal, você falar é totalmente diferente. E foi o que aconteceu lá. Então, é respeito acima de tudo. Então, o prefeito Léo Bezerra, por me ver como médico veterinário, como um profissional sério, com uma história séria, me convidou e eu aceitei. E é o que eu sempre digo, gente, como me perguntavam na Câmara, você é situação ou oposição? Eu estou levando os pedidos do povo de João Pessoa para o prefeito e o prefeito está atendendo. Não é o pedido do Eda da Jampa. O prefeito Léo tem uma história libada, tem uma história política, uma história pessoal, uma história profissional de se tirar o chapéu. Então, assim... Diferente se tivesse envolvido com esquemas de corrupção, diferente se tivesse algo que pudesse falar da sua gestão, mas não. Então, ele tem o meu respeito, tem o meu carinho e minha admiração e está fazendo de verdade pelo povo de João Pessoa. E eu tenho a certeza de continuar fazendo. Então, eu estou ao lado dele para que junto possa ajudá-lo, para que junto possamos construir e fazer ainda mais por todas as bandeiras e principalmente aquela a qual eu abracei, a qual eu estou fazendo, que é a causa animal, que ele depositou em mim a sua confiança, dizendo, é você que vai, porque eu... Você fez um brilhante trabalho na Câmara Municipal de João Pessoa, você mostrou, e eu preciso de pessoas como você, pessoas de bem, pessoas que pensam da forma correta, e é por isso que eu estou ladeado ao lado dele, por tudo isso que eu estou falando para você
1: agora
0: aqui.
1: Agora uma cartada de mestre está vindo, de Léo, porque ele está dizendo o seguinte, amigo, eu não quero saber do grupo político que você é, eu quero saber o seu perfil. O seu perfil é conciliador, o perfil de Eda Jampa é de trabalho, o perfil de Eder Jampa é de dar satisfação à população. Negócio de discussão. Quem é o dono da causa animal? Eder Jampa já mostrou que não é nessa área. Que ele... Não, se você é de outro grupo político, não quero conversa com você. Ele já demonstrou.
2: Agora, por incrível que pareça, a população percebe isso.
1: Percebe.
2: A população percebe. Quem faz de uma causa, seja ela animal ou autista, aqueles que querem se promover em cima de uma causa.
0: Exatamente. Assim, aí qualquer postagem que eu faço, eu fiz uma postagem agora há pouco, falando da história do Castramóvel. a história verdadeira do Castromóvel. E as pessoas que disseminam ódio, que estão aliadas ao cidadão, que eu não vou nem falar o nome dele, já para não já, estão indo lá atacar, né? Atacar, a falar mal, a dizer isso, aquilo, outro. Gente, verdade é verdade. Verdade não pode ser distorcida e nem pode ser omitida, né? Eu falei a história verídica do Castromóvel. Então, assim, vamos acabar com isso de usar causas, de usar... Tem gente que usa autismo, usa o esporte, usa bandeiras que nunca sequer foram, né? É como eu digo, a causa animal é uma causa nobre, que tem que ser vista de forma técnica. A medicina veterinária está aí para isso, para realmente salvar os animais, para fazer o melhor pelos animais. Não pode ser olhada de forma... Ah, que eu sou contra o carroceiro, ah, que eu sou contra a vaquejada, que eu sou contra aquilo, sou contra... Gente... Por que você é contra? Cientificamente falando, qual é o erro? A vaquejada hoje, ela é patrimônio cultural do nosso país. Foi feita uma emenda constitucional para entrar lá. O que mais foi tratado e olhado é o bem-estar animal. Acabar com isso. O camarada dizer que vaquejada é matança, que vaquejada...
2: Sem contar com a parte econômica, né?
0: Que gera emprego, gera renda. Ou seja, há anos que se pratica o esporte no nosso Brasil e foi comungado esse assunto. E você ser contra é uma coisa, eu concordo. Você pode ser contra, você vai ter o meu amor, meu carinho, meu respeito por ser contra, né? Por votar no PT, por votar na esquerda. Eu não vou disseminar ódio nunca, pelo contrário. Eu vou estar sempre abraçando as pessoas, independente de todo pensamento divergente, mas se respeitar acima de tudo. Mas o cidadão foi desrespeitoso, disseminou o ódio. Você dissemina o ódio, você contra as, joga umas, as pessoas contra as outras. Isso não se faz, isso é covarde, isso é pequeno. E João Pessoa viu, João Pessoa acordou para isso, a Paraíba está vendo. Né? Quem realmente faz a política de verdade. Vejam, no dia 4 de outubro, vejam. Votem com coração, votem com amor. Esqueçam valores financeiros, esqueçam vantagens próprias. Votem por um país melhor, por uma Paraíba melhor, por uma João Pessoa melhor para todos. Essa é a verdadeira política. Precisamos de homens e mulheres idôneas, de bem, que façam de verdade, que não estão ali pensando em si próprio, né? Enriquecer ilicitamente, em fazer o mal às pessoas. Porque hoje a política, usada como ferramenta do mal, ela faz mal às pessoas. E vocês não têm noção o mal que elas fazem.
1: O hospital e a clínica atendem que horário? Quais são os serviços que são prestados? Quantos animais? Você entrou agora, assumiu agora. Pergunta realmente essa pergunta, não acho que você não tem esse levantamento ainda. Você entrou essa semana, mas futuramente você vai poder voltar aqui e contar. Quais são os serviços prestados? Quais são os horários de atendimento? Quais são os animais atendidos?
0: Eu vou até lhe surpreender, porque eu já tenho esses números. Né? Tenho, foi uma coisa que assim que eu cheguei, eu fiquei a par de muita coisa. Tem muita coisa ainda para se situar, mas em 2025 nós fizemos quase 200 mil procedimentos na clínica e no hospital. Mas, Éder, isso tudo, sim. Quais são os procedimentos? Resgate de animal, exame clínico laboratorial, a ultrassonografia, o raio-x, o exame de sangue, né? A coleta, a quimioterapia, que agora nós temos lá no hospital. Então, assim, castrações, cirurgias de ortopedia, cirurgias diversas. Então, no ano 2025, nós fizemos quase 200 mil, que dá, em média, 16 mil por mês. Já estamos para atingir 90% desses números, e ainda estamos em setembro. Então, consequentemente, daqui para dezembro, iremos sim ultrapassar esses números de 2025, sempre fazendo o nosso melhor, tentando ampliar e melhorar. Os atendimentos que nós temos hoje, quais os horários? Hoje nós funcionamos das 8 às 18, de segunda a sexta, tanto o hospital como a clínica do PET ali pertinho do Mercado Central. O que é que esses equipamentos oferecem? Oferecemos cirurgias de castração, cirurgias ortopédicas, cirurgias diversas. Também oferecemos atendimentos ambulatoriais. Temos agora a quimioterapia. Nós temos exames laboratoriais sanguíneos. Temos raio-x, temos a ultrassonografia. Ou seja, temos equipamentos eficientes que servem à população de uma pessoa. Só que a demanda é muito alta. Não se consegue atender 100%. Mas continuamos fazendo e lutando por ampliações e melhorias. O Éder da Jampa está com muita vontade, o Éder da Jampa tem muito amor por essa causa, pelos animais, pelos tutores, né? Entendam a nossa situação, mas, na certeza, nós estamos fazendo de tudo para abraçar todos vocês.
1: E na política, quais são os candidatos do Éder da Jampa?
0: O Éder da Jampa vai ficar em off. Vou ficar em off em relação aos candidatos, mas vou digitar com o coração, vou devolver aquilo que eu recebi dos cidadãos nas urnas. É tudo que você pode ver que minha rede social está mais da parte profissional. Eu estou ficando bem tranquilo e bem light em relação a isso, e deixar com que as coisas andem, o segundo turno também.
1: Mas está trabalhando, está nas ruas, trabalhando para os seus candidatos, como é que está?
0: Eu assumi a função agora de diretor do hospital, então acredito que eu estou mais no hospital do que em campanha eleitoral. Essa é a verdade, não estou trabalhando na política. O Eda está construindo para 2028, na campanha do Eda da Jampa.
1: Muito bem. Mais alguma coisa, Tavinho?
2: Eu acho que, assim, para finalizar, que eu acho que fecha a questão... A questão higiênica.
1: Eu queria...
2: É de um crematório ou um cemitério, porque nós não temos aqui.
0: Pet.
2: Tem no Conde um cemitério pet ou um crematório...
1: Crematório de animal.
2: De animais. Até por questão de higiene, né, Marcelo?
0: Eu acho que eu vou levar o senhor para trabalhar comigo, viu? Porque o senhor está com ideias sensacionais, boas, ideias essas que eu também já tinha, e o pensamento é esse, vereador.
1: Para você tirar ele daqui é difícil, que eu pago o cachê de leal.
0: Ah, pois eu vou levar ele, porque o cara tem ideia. Você... Acaba que fez 12 campos de futebol, teve esse empenho de indicação na nossa João Pessoa, ele tem a mente brilhante, de verdade. E essa causa nova.
1: Foi secretário de turismo, também teve grandes iniciativas.
0: Ah, ele já
2: levei trabalhou. Levei João Pessoa para Marquês de Sapucaí.
1: Foi na sua gestão.
2: Levei para 152 países. O que está acontecendo agora, que não acontece as coisas de uma hora para outra, não. É uma construção.
1: Foi Vila Isabel, foi isso?
2: Foi Vila Isabel.
1: Vila Isabel.
2: Acorde Brasil, não acorde da vila. Hoje sou João Pessoa, sua força Paraíba. Dos braços do mar, pros braços do povo. Luz que vai guiar o mundo novo. Então, assim, ali, Marcelo, nós tivemos a oportunidade de ir para a RTPI, que é a Rede de Televisão Portuguesa.
0: Eu lembro.
2: Eu trouxe para cá a Golcha, que era o maior comunicador, que tinha um programa muito ouvido em Portugal. E levamos de uma pessoa para o mundo inteiro. Fizemos workshops lá, que é da Rede Varg, lá no Rio, lá no, em Foz do Iguaçu.
1: O São João, na sua época.
2: São João era uma coisa
1: era
2: muito maior do que da Lagoa.
1: São João da Lagoa.
2: Que era aquele espelho d'água com aquela iluminação. Ninguém fez. Não é que foi na minha gestão, não. Mas o tamanho que era um mês de... tinha mais gente na época. Que o passeio ali no Largo da Lagoa, o palco, a área das quadrilhas juninas, e marcou história, mano.
1: Eu me lembro que o ex-prefeito Chico Franca, né? Fez um São João da Lagoa também, não foi?
2: Mas Cício foi quem ampliou.
1: Foi Cício que ampliou,
2: 96.
1: Né? Aí ele botava assim, ó. São João da Lagoa. Ele botava assim, entrada é franca, né? Era foi. Chico Franca.
2: Chico fez mesmo. Entrada franca. É. Mas quando o Cício assumiu, e aí me dá uma saudade muito grande do grande decorador, músico, que era Crisólogo, Zé Crisólogo, que fazia aquela decoração maravilhosa. E realmente João Pessoa, a partir daí, né, o turismo começou a ampliar as suas ações, até porque turismo tem uma coisa interessante. Aconteceu aonde? Fortaleza, Rio Grande do Norte, Recife era um mercado já pronto. E hoje o que é que acontece? Tanto Rio Grande do Norte, para vários resorts fechados ali na via costeira.
1: É verdade.
2: Fortaleza, Ceará também. E João Pessoa está acontecendo agora. O que tem que preservar João Pessoa é que ela não enche, ela cresça com infraestrutura, com hotéis.
1: E cuidar da segurança.
2: E cuidar da segurança, da iluminação pública. E ter uma cidade que seja, primeiro, se ela for boa para a sua população, com certeza será para os visitantes. Então nós temos hoje um diferencial que nenhuma cidade tem. João Pessoa não tem poluição no mar. Às vezes acontece alguns trechos ali, mas ali não é esgotamento. João Pessoa, por quê? Porque João Pessoa nasceu do rio para o mar. Todo o tratamento de esgotamento ou é aqui no Rojo, na estação do Oeste, ou lá em Mangabeira. Então toda a balneabilidade das nossas rolas é uma coisa linda. Águas mornas, não tem... Você pode levar sua criança ali sem nenhum problema. Então, João Pessoa tem tudo, né? Agora, claro que João Pessoa, a cidade só tem 222 quilômetros quadrados. Santa Rita, para você ter ideia, tem 722 quilômetros quadrados. Bahia tem 46 quilômetros quadrados e Cabedelo, 51 quilômetros quadrados. Ou é o contrário, mas muito pequeno. E João Pessoa é uma cidade que... ela recebe uma demanda muito grande. Na área de saúde, 54% dos partos da Candavagas é de outros municípios. João Pessoa recebe uma demanda muito grande de quantas pessoas que moram em Santa Rita, em Bahia, e trabalham aqui, estudam aqui, né? Então, é essa visão que eu tenho de João Pessoa. João Pessoa precisa pensar, não João Pessoa, mas pensar na região metropolitana. Quer dizer, as potencialidades que existem em cada cidade dessa, para você desenvolver, para que João Pessoa cresça conjuntamente com essas cidades, né? Porque, por exemplo, eu, prefeito, eu não tenho a menor dúvida que eu já tinha iniciado aqui um VLT. Veículo leve de transporte, ou um BRT. E você faria porque um metrô ou um VLT, você não faz numa só gestão. O metrô de São Paulo e o metrô do México, da mesma época, mas o México tem muito mais quilômetros de metrô do que São Paulo. Por quê? Porque houve continuidade. Agora, você imagina, por exemplo, se pega uma área densada como Tambaú, Manaíra, você fazer em volta, descer na estação ferroviária, voltar para lá, que dá em torno de 6 quilômetros. Depois você começaria a ter um ramal para a Zona Sul.
1: Cruz das Armas.
2: Ou pegar, porque já tem estudo, eu vi um projeto desse sentido. Você pega aquela via que vai que vai para Cabedelo, você tem um estudo da CBTU que você pegava ali no retão de Manaíra e tinha condição de você levar o pessoal daqui e indo por lá. Tem esse estudo. Passava por Mandacaru, porque nós tivemos alguns impedimentos no passado, que era questão ambiental. Você sabe que Mandacaru tem área de mangue, né? Mas hoje, Recife foi feita via mangue, sob pilotis. Então, você ter uma equipe que pense em uma pessoa maior, com certeza nós vamos ter essa cidade maravilhosa que nós temos.
1: Muito bem. Vou falar em Jampa, agradecer a Éder da Jampa, viu? É a imobiliária Jampa, é o shopping Jampa, academias Jampa. É o empreendedor investidor.
0: Ara Jampa, Jampa Verde, Instituto Jampa.
1: O Ara Jampa é onde?
0: O Ara Jampa fica ali em Guruji, no Conde.
1: Guruji.
0: Assim que passa a Manzoar do Valentino ali, como quem vai pela PB008, Guruji, do lado direito.
1: Ah, Guruji. Isso. Guruji. Éder da Jampa, desejar boa sorte, porque você está numa área que você gosta, você é veterinário, já tem essa questão de zelo pela causa animal já há muito tempo, e já comprovou que não utiliza isso como trampolim, é uma questão de vida. Boa sorte, e em breve vamos lhe convidar para você prestar contas e trazer mais novidades a respeito dessa área, viu? Um abração, sucesso na caminhada.
2: Já vem com essa ideia de crematório.
0: Já está tudo anotado aqui, Tavinho. Tavinho, Marcelo, eu que agradeço por estar aqui, né, ladeado por vocês. E é uma honra poder estar falando com a nossa Paraíba, com o nosso João Pessoa, né. Mais uma vez, obrigado ao prefeito Léo Bezerra pela confiança, na certeza de que temos muito para fazer pelos nossos animais e estaremos dando o nosso melhor, né, na certeza de que futuramente teremos uma causa animal, equipamentos animais aqui que vão servir ainda mais para o povo João Pessoa. Obrigado, abraço a todos.
1: Muito obrigado. A gente vai no intervalo, Érico. Na volta vai ter uma fala de Veneziano. O Veneziano falou a respeito das ações que estão ocorrendo para tirar os prefeitos que apoiam o Veneziano, as lideranças e tudo mais. Depois do intervalo, não perca, a gente volta com a Voz da Paraíba.
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0: Muito bem, são 13 horas 49 minutos na Paraíba, 13h49. Tavinho, a repercussão no Brasil é muito grande com o crescimento da campanha de Flávio Bolsonaro. Lula já ofereceu o aumento do Bolsa Família. Fez mais. Teve outra coisa que ele fez aí também recentemente. Sim.
1: Das canetas.
0: Ofereceu as canetas. Embora que ele tivesse criticado, um mês atrás ele criticou. Acho que ele esqueceu. Lula criticou que essas canetas, não, as pessoas não devam fazer isso, que vá procurar caminhar, comer menos, foi. Cuidado. Aí agora está oferecendo as canetas, né? As pessoas. E agora, enfim, está fazendo uma denúncia contra a interferência estrangeira.
1: Ora, soberania.
0: Questão
1: soberania do país era contra o PCC e o Comando Vermelho. Mano.
0: O que quebra a soberania do país é o poder dessas organizações criminosas.
1: Pois é.
0: PCC e o Comando Vermelho.
1: Porque falar que os Estados Unidos quer terra rara, que quer... E a China, que está comprando tudo aqui no Brasil? Quer dizer, é uma questão eleitoreira, né? E, na minha avaliação. Aliás, a Bolsa Americana... de apostas, estava dando 61% sobre bolsa de apostas. E o que foi que aconteceu? O governo entrou com ação para não publicar, mas muita gente já fez o print, né, Marcelo?
0: É verdade. Nós temos aí, meu caro Tavinho, uma fala do senador veneziano sobre essa reta final da campanha em que ele está perdendo aliados para João Azevedo e para Nabô Vanderlei. Vamos ouvir aí a fala do senador veneziano.
2: 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Lideranças são coagidas, algumas têm se permitido cooptadas pelo poder político e econômico. Na mais rica campanha de um candidato ao Senado, que jamais vimos em nosso estado. Peço agora ao povo livre da Paraíba que resista com a dignidade de sempre, negando, como sempre negamos, apoios a estas candidaturas, que carregam consigo malas de dinheiro, que são bancadas, por exemplo, pelo Banco Master. Tenho certeza que vocês nos ouvirão.
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0: Opa, pronto. 3h52, é só a fala, com vinheta não. Aí, o fato, Tavinho, a gente não pode esconder, é de que Lucas Ribeiro está na frente na campanha, vai trabalhar para tentar vencer no primeiro turno. E o que foi que aconteceu? João Azevedo também teve um excelente desempenho, está bem na frente, está bem encaminhada a eleição de João Azevedo para senador. E agora, tanto Lucas como João Azevedo, Agnaldo Ribeiro, tal, Lucas, o que é que está acontecendo? Eles estão indo nas cidades onde o prefeito votava em João e Lucas. Aí vai lá a tropa de choque para sair de veneziano. Vai numa cidade que o prefeito votava com Lucas, com veneziano e com Nabô. Aí a tropa de choque vai lá para também sair de veneziano e ficar com Nabô e João. Então, está sendo feito essa operação, e veneziano sentiu, né? Porque veneziano tem, eu acho que veneziano tem hoje 8 a 10 pontos na frente de Nabô. Mas essa diferença vem diminuindo, e a ação vem sendo intensificada, e a campanha é de domingo que vem a 8 dias.
1: O problema, Marcelo, você tocou numa situação que também concordo plenamente. Veneziano insiste não ter uma tropa de choque como tem o governo, de uma unidade de tropa de choque. Por exemplo, quando o Lucas vai para um canto, já tem outro grupo em outra cidade, fazendo campanha para o mesmo candidato, coisa que não existiu. Como é que veneziano diz que Lula, ele é o candidato de Lula? Qual é a ação que Lula do partido em relação a veneziano? Veneziano ficou jogado às traças, ficou só. E outra coisa, o PMDB, que é um partido de tradição, você como presidente do partido, no mínimo que deve acontecer depois é que ele tome as providências. Ele tem um irmão poderoso lá no TCU. Não estou falando de fazer com que o irmão entre na política, não. Mas o irmão é muito mais sagaz do que ele. Ele é uma pessoa popular, mas ele precisava de ter uma tropa de choque, como tem esse do governo, que é Lucas, Nabô, João Azevedo, toda uma estrutura. Adriano Galdino, que é um monstro disso aí, de enxergar Aguinaldo Ribeiro. Quer dizer, é uma tropa de choque, como você bem disse, Marcelo. E do lado de Cícero não tem essa tropa de choque. Está mais para a Guarda Municipal do que para uma tropa de choque, para enfrentar um bombardeio desse. Porque é impressionante como é que você consegue o cara... Eu me lembro de um vídeo de Carlinhos do Adesivo com o prefeito veneziano, todos eles elogiando o veneziano, e de uma hora para outra o cara deixa o veneziano a ver navios. Eu acho assim, a política está muito suja, cada vez mais. Você não existe mais o político, aquele que se apresenta para servir a população. Não é, é jogo de profissionalismo, é muito dinheiro, é muita coisa em jogo, que eu penso que aí é a situação mais difícil de veneziano. Não sei... Porque teria que ele perder, que Nabô conseguir avançar um ponto a cada dia até as eleições. De um a dois pontos para reverter. Porque mesmo assim, veneziano talvez já pela sua história, né, 8 anos de senador, trouxe muita emenda, mesmo assim ainda tem o recall dele junto ao eleitor. Mas o que estão fazendo para tentar reverter a situação é uma ação coordenada, concatenada com todo o que é de instrumento para reverter a situação. Não sei se reverte, mas existe a possibilidade, sim, porque me lembro quando começou a eleição, todo mundo dizia com o João: ah, João deixou a caneta, vai perder a eleição. João deixou, João não trata, não é uma pessoa que sente para comer de galinha. Lembra dessa história toda? E isso daí João superou. Como é que João superou? João superou porque ele está há 16 anos no governo, como secretário de planejamento de Ricardo e infraestrutura, o secretário que praticamente planejou todas as obras, é claro, atendendo ao governador. Depois ele passou mais 8 anos como governador, tendo um equilíbrio fiscal da Paraíba, deixou um caixa grande e hoje Lucas está anunciando obras. Por quê? Porque tem dinheiro em caixa. E isso realmente faz com que mude qualquer situação de resultado eleitoral. Eu vejo que essa situação que se juntou, por exemplo, as cabeças pensantes do lado do governo, como Adriano Galdino, Aguinaldo Ribeiro, Hugo Mota, toda essa estrutura aí, eles mapearam tudo isso. Algum tempo atrás, se eu não me engano, Adriano Galdino disse que estava sentindo a campanha de Lucas crescer, né, e as outras não crescerem. Por quê? Porque há um volume de campanha. Você conhece muito bem quando uma campanha está começando a ascender, né? Então nós tivemos, essa semana, se eu não me engano, foram 5 pesquisas, né, Marcelo? 5 pesquisas. Eu acredito que lá vamos ter, lá para terça-feira da próxima semana, mais pesquisas que vai dar o norte de como será o resultado. Porque todos sabem por que é que está tendo toda essa ação. Porque sabe que se Cícero for para o segundo turno, a força de Cícero é muito grande, porque a tendência de Cícero é receber o apoio de Efraim ou vice-versa. E o governo não quer nem pensar nisso. Por quê? Porque sabe que vai ser uma outra eleição, vai ser o dobro de gasto que houve no primeiro turno, porque o segundo turno é indiscutivelmente uma outra eleição.
0: Os candidatos a deputado estadual, federal, sim, já não estarão mais em campanha, não, né? Porque já tem o resultado.
1: Não, para apoiar vão ter que cobrar o que gastaram.
0: Vai cobrar o que gastaram. Agora eu lhe pergunto, Tavinho, veja bem, se esse caso aí da disputa de Nabô é do Republicanos, que é do partido de Tarcísio Freitas em São Paulo. Você veja o seguinte: se Flávio Bolsonaro ganhar a eleição para presidente da República, você acha que quem é mais fácil aderir a Flávio Bolsonaro seria veneziano ou Nabô?
1: A Flávio Bolsonaro?
0: Sim.
1: Na boa, claro.
0: Se Lula ganhar a eleição.
1: Até porque, permita-me dizer,
0: sim,
1: nenhum desse lado aí, apesar do PT estar apoiando, nenhum tem viés de esquerda. Você acha que Lucas tem viés de esquerda?
0: Não tem.
1: Nabuco tem viés de esquerda? Hugo Mota tem viés de esquerda? Aguinaldo Ribeiro?
0: Então,
1: Aguinaldo serviu a todos os governos.
0: Você acha que isso não deveria ser uma preocupação do PT e de Lula, não, aqui na Paraíba?
1: Claro. Agora, por que que o PT se preocupa? Porque para presidente da República, a fotografia é outra. Lula dispara na Paraíba, com 54%. Quer dizer, o PT, qual é o discurso do PT hoje? O discurso do PT que é, o palanque de Lula é aqui, é com eles.
0: Mas quem seria mais confiável para uma bancada de esquerda, uma bancada de opositora a Flávio Bolsonaro, por exemplo?
1: Ricardo Coutinho.
0: Mas em
1: relação...
0: Não, eu estou dizendo em relação a senador, veneziano e Nabor.
1: A Flávio Bolsonaro?
0: É.
1: É veneziano. Veneziano já vem com Lula há muitos anos.
0: Há muitos anos, é.
1: Isso é verdade.
0: Essa é uma questão, vamos aguardar. Essa semana vai ser decisiva, viu, Davinho?
1: Vai.
0: Semana decisiva.
1: Muitas coisas acontecem nessa reta final. Estava conversando quando cheguei aqui até com o Hélio. Você chega das cidades, quem é seu candidato a deputado? Ah, não tem ainda não, mas eles têm, mas diz que não tem, por quê? Para deputado, o eleitor está viciado em esperar benesses, né? Você decide para presidente da República com o coração, decide para governador também com o coração, mas para deputado, meu amigo, deputado que tiver estrutura, chega na reta final. Quem fazia isso muito bem era Domiciano Cabral, para deputado. Todo mundo ia cansando, perdendo condições financeiras, estrutura, e Domiciano chegava. Ei, o que está faltando? E outros que fazem assim.
0: Está com sede?
1: Beber água.
0: Olha a água mineral.
1: Essa que é a realidade. Então, muita gente para deputado pode reverter a situação ainda na reta final. Porque pode olhar, tanto para federal como estadual, a diferença das últimas colocações para os suplentes, a tendência dos suplentes, é muito pouca. Se você tiver capacidade de interagir, de ocupar, por exemplo, a Grande João Pessoa, que é o maior reduto eleitoral da Paraíba, a Grande João Pessoa, não é? Se você tiver fôlego para chegar em Santa Rita, chegar em Bahia, João Pessoa, Cabedelo, e partir para cima. Agora, para isso, você sabe que precisa ter uma estrutura grande.
0: Uma logística.
1: Uma logística. Né? E um copo cheio d'água para matar a sede.
0: De preferência gelada.
1: Gelada.
0: Obrigado, Tavinho, pela companhia mais hoje aqui. Muito bom.
1: Eu que agradeço e estou sempre à discussão. Eu não pude vir naquela segunda-feira, mas talvez.
0: No Intrometidos.
1: Mas talvez na segunda, se você me convidar, eu virei.
0: Já está convidado, segunda-feira. Que é a última segunda-feira antes das eleições.
1: Antes das eleições.
0: Está convidado para segunda-feira e está convidado para domingo. Domingo a gente vai fazer a apuração a partir de 5 da tarde.
1: Sim,
0: de 5 da tarde até 7 da noite, a gente, 2 horas, a gente vai fazer saber quem são os deputados estaduais, federais, senadores, presidente da República, você vai ter segundo turno. Onde é que vai ter segundo turno, enfim, tudo isso a gente vai fazer.
1: Ei, Marcelo, aproveitando também o final do programa para convocar a torcida do Botafogo.
0: É.
1: Porque eu sei que a situação é difícil. Inclusive, tomei conhecimento que Nenê estava indo na França, mas estava treinando lá, viu? Chegou hoje, já estava na maravilha do contorno, estava treinando lá no Paris Saint-Germain. Se ele trouxer os fluidos positivos lá de Paris Saint-Germain e o Botafogo ganhando do Maringá, ele vai dar um upgrade, né, para a torcida e para ele mesmo. Porque ainda tem chance.
0: Se ganhar,
1: rebota, mas tem.
0: Se ganhar, motiva.
1: Se ganhar, bem, motiva.
0: É.
1: Né?
0: É.
1: Então, sábado, todo mundo lá no Almedão.
0: Muito bem. Abraço a todos. Obrigado pelo carinho da audiência. Sempre crescente aqui na 100.5 FM Líder. Abraçar a nossa deputada Estefânia Maroja. Está lá no Engenho do Meio, Fazenda Engenho do Meio, lá em Santa Rita, ouvindo o programa todos os dias.
4: Cadeira
0: cativa. Vai almoçar, o radinho ligado e ouvindo o programa. os pais de... Estefânia e Severino Maroja. Mas eu estou mandando abraço para a própria deputada Estefânia Maroja. E para a Estefânia, mãe. Estefânia, que essa hora está tá almoçando e ouvindo o programa. Não perde o programa, Estefânia Maroja. E a família Maroja. Severino Maroja, que foi prefeito 3 vezes. E Estefânia foi deputada.
1: É como Bahia, só tivemos Dorival Caetano
0: e Expedito Pereira.
1: Pessoas que não marcaram história como
0: os dois. E está se caminhando para isso. Continua desse jeito. Os grandes líderes são aquele mesmo.
1: Como líderes, como diz assim, raiz do povo, são pessoas que mudam. De acordo com o vento.
0: De acordo com o vento, é. Um abraço a todos. A gente abraçar aqui também Cauê e Clarinha, os assessores aí da candidata a deputada federal Raquel Maroja, ela é de Santa Rita, está em campanha. Abraço a todos. A gente volta amanhã, pessoal. Amanhã, sexta-feira, é dia de doutor Gilvan Freire, hein? Se preparem que amanhã ele vem turbinado, viu? Viu?
1: É, né?
0: Turbinado. Ele, Carlos Magno, homem do chapéu, viu?
1: É.
0: Eles, amanhã, já é mesmo que eu tá vendo.

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Não esqueça, de segunda a sexta-feira, temos um encontro marcado ao meio-dia, aqui, com a bancada do programa A Voz da Paraíba. Muito boa tarde e até a próxima edição.

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0: De Super Mais, aqui na Melhor. E pra começar bem, está chegando às 10 mais. 10 músicas na sequência, sem intervalo comercial.
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0: para fechar aqui o nosso Top Tem Mais. Fábio de Melo. Padre Fábio de Melo, tudo é do Pai. Sucesso que você gosta de ouvir. 10 na sequência, sem intervalo comercial. Nosso Top 10 Mais. Para começar aqui a nossa tarde, das 2 às 3, tem as 10 mais pedidas. E você, claro, coradinho aqui da melhor. Daqui a pouquinho tem muito mais na sequência para você conferir. 2h59 agora.
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0: Agora 3 horas em ponto. Ótima tarde para você, amigo, você, amiga, que está coladinho aqui na nossa programação, curtindo a gente, né? Aí no seu carro, valeu pela sintonia, pela carona. Você tá na sua casa, no trabalho, no caminho do trabalho, no celular. Aí trabalhando, mas o celularzinho ligado aqui na nossa programação, no Rádio Net também. Nas ondas do rádio e também nas ondas da internet, através do Rádio Snap. Ouvindo e curtindo aqui a nossa programação, aquele abraço, valeu mesmo. Forte abraço, tá bom? Ó, intervalo comercial, que é rápido mesmo. Logo após o intervalo comercial, tem mais na sequência. E a gente bate aquele papo super legal daqui a pouquinho, logo após o intervalo comercial.

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6: Líder com você, 3:09 agora, 3:09. Ótima tarde para você que está coladinho com a gente, sempre curtindo aqui a melhor programação do seu rádio. Abraço, meu amigo, abraço, minha amiga. 3:09 agora. Olha, que notícia lamentável, né? Zezé, Marrone e muito mais outros sertanejos vão a velório de Rick em Sorocaba. Está acontecendo esse exato momento, né? O velório lá, daqui a pouquinho o sepultamento da dupla, o Rick, da dupla Rick e Renner. Essa música deles são lindas, né? Essa música é linda, ó. Essa música é linda. É A Força do Amor, né? Ó.
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6: Tá acontecendo hoje, em Sorocaba, o velório de Rick... do solo, né? Da dupla Rick Renner. O artista morreu aos 59 anos na queda de um helicóptero lá em Santa Catarina. O velório e o sepultamento estão acontecendo no Jardim Cemitério Pax, fechado para familiares e amigos. Na manhã de hoje, a Polícia Militar começou a isolar a entrada do cemitério. Marcos Nascimento, que é genro da dupla aí, do Rick, e empresário da dupla, foi o primeiro a chegar na despedida. Diversos sertanejos marcaram presença no velório, como Zezé de Camargo, Marrone também, o Paulinho, Faustão também mandou uma coroa de flores, a dupla Jean e Giovanni também marcaram presença aí. Que coisa, né? É uma comoção forte, né? Ontem a família explicou o desejo de viver a despedida com privacidade e respeito. Em nota divulgada pela filha do cantor, a Mônica, o grupo afirmou que o momento pede intimidade, silêncio, um pouco mais de respeito, né? Durante tantos anos, o Rick foi de todos. Foi o artista, o cantor, a voz que entrou na casa e no coração de tantas pessoas. E somos profundamente gratos por todo esse amor. Mas nesse último momento, ali já não está o Rick, né? Estará apenas o corpo do nosso Geraldo, nosso marido, nosso pai, nosso avô, nosso amor. Fala aí de nota da família, né? Os familiares pedem que o público guarde a imagem do cantor em vida, cantando. O Rick continuará vivo através de sua voz, de sua música, de sua história

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É assim que gostaríamos que todos lembrassem dele. No palco, sorrindo, cantando e fazendo aquilo que ama. Esse último adeus ao Geraldo, porém, precisamos viver em família, com a intimidade, o silêncio, o respeito que esse momento tão doloroso pede. É compreensível, né? É compreensível. A família precisa também desse momento, né? Desse contato. Porque o artista, ele não é só o artista, né? Ele também tem o lado pessoa, humano, né? Que precisa desse encontro, né? A família desse momento de encontro com os demais familiares que vão ali, né? Ter esse contato um com o outro, o abraço, a fala, o acolhimento. Né, a expressão de cada um de uma forma mais íntima, mais particular, né, para viver esse momento. É compreensível, é muito bem compreensível. E nós, todos os fãs, né, com certeza vão compreender nesse momento e vão guardar na lembrança, na memória, esse momento aí, os grandes momentos vividos pelo cantor Rick. Né? Siga em paz.

Agora 3:11 aqui na nossa tarde, a tarde super mais, a tarde com Garotinho. Vamos dar sequência, tem mais músicas chegando pra você conferir com a gente, galera. Vai coladinho na melhor programação do seu rádio, vem com a gente. 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

bem, pessoal, ótima tarde para você. 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

0: 3h38. Lian Soares. Cadê você? Ouviu Zezé de Camargo, Luciano, Carlos Alexandre, Joana, Cássia Priscila Senna lá em cima.
1: Não adianta nem.
0: Do bloco musical da nossa tarde, hein? 3h38. Você coladinho aqui na melhor.
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0: 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Sabadão tem futebol, galera. Aqui das ondas da 100.5 FM Líder. Sábado tem Botafogo e Maringá. Botafogo e Maringá ao vivo no Almeidão. A partir das 5 horas da tarde, transmissão ao vivo pelas ondas do rádio aqui na 100.5. Também nosso canal no YouTube, TV 100.5, canal líder. Quarto jogo do quadrangular, o jogo de volta, né? Como se fala. Agora é voltando. Todos os jogos, agora é voltando. O Botafogo jogou fora contra o Maringá. Agora enfrenta o Maringá aqui no Almeidão. Ainda enfrenta o Floresta em casa. Não, Floresta fora de casa, né? Floresta fora de casa. E o Santa Cruz em casa. Último jogo contra o Santa Cruz em casa. Três jogos, podendo somar, dependendo das vitórias, até 9 pontos. Um bom saldo, digamos assim, um bom saldo. Com 9 pontos e um bom saldo de gols. E apelando aí pela boa posição do Santa Cruz, essa que é a verdade. Dispare na vantagem do Santa Cruz, que vença todos os jogos seguidos. Existe ainda uma possibilidade do Botafogo se classificar. Apelar para os três vitórias. Três vitórias seguidas contra o Maringá sábado, contra o Floresta fora de casa e contra o Santa Cruz dentro de casa. Com bom saldo de gols e apelar aí para as vitórias do Santa Cruz em cima de todo mundo. 3h40. Por aqui, vamos ao intervalo, é rapidinho. Logo após o intervalo comercial, tem mais na sequência. Vai com a gente, vem coladinho aqui na melhor.

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12: Líder já de volta, 13h49, Raça Negra, pedido nosso querido Luiz, alô Luiz, Paulinho, pessoal lá do Timbre 2, os amigos da PAI, põe sintonia aqui na melhor, sucesso Raça Negra, pra gente curtir nessa tarde bacana, quinta-feira, 24 de setembro, 13h49.

0: bem, pessoal, você curtindo aqui a nossa tarde super mais. 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
0: 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Segue a nossa tarde super mais.

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1: Duquinha, nordestino do ritmo, vai iniciar o nosso bloco da Tarde do Brega. Solta aí, vai lá.

Milton César. Ainda você ouviu Marciano para recordar Paulo Márcio, Baltazar, Duquinha, fechando aqui o nosso bloco, a nossa tarde com a melhor do brega. Meia hora, daqui a pouquinho, logo após o intervalo comercial e aquele forrozinho das antigas para

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tarde para você de casa. Está chegando agora aquele momento especial. Final de tarde, claro, com aquele forrozinho das antigas pra gente recordar. Na mais popular do Brasil, 100.5, a FM Líder. Pra começar com Desejo de Menina, pra recordar, Ana, cantando Louro Santo. Mais Calcinha Preta, Limão com Mel, Rita de Cássia. 4h44, daqui a pouquinho, programa Conexão Líder. Agora é hora daquele forrozinho gostoso.

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0: São 17 horas e 11 minutos em Santa Rita.
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0: Está entrando no ar o programa Conexão Líder, um programa feito para conectar você com as principais notícias do dia. E vamos aos destaques de hoje do seu Conexão Líder.
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0: Pesquisa seta polêmica tem João isolado na ponta com Nabô brigando pela segunda vaga com o veneziano. Lobista da amiga de Lulinha dava presentes a assessores de Lula. Flávio Bolsonaro viajou em 2025 em aeronave de Vorcaro e de advogado investigado no caso do INSS. Avião de pequeno porte cai nas proximidades do aeroporto Castro Pinto. Tudo isso e muito mais a partir de agora no seu Conexão Líder.
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1: A apresentação e produção do Conexão Líder é de Mano Costa. A apresentação, operação técnica e de audiovisual é de Luiz Vieira. Hoje, por conta de Léo Tech. Eu, Caco Pereira, também apresento o Conexão Líder. 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O telefone, você já sabe, 3229-1005. 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O arroba do Mano Costa é @mano, com dois N's, Costa, @manocosta. O do Luiz Vieira é @luizvieirapb, @luizvieirapb. O meu é cacopereira.rjp. cacopereira.rjp. Com a gerência comercial de Osmar Queiroz, o garotinho, o Conexão Líder está no ar.
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1: São 17 horas e 15 minutos em Santa Rita, e como diz Germano Costa, em Santa Rita, na Paraíba. Deixa eu ver por onde é que eu começo hoje. Primeiro, eu quero agradecer você por mais uma vez nos acolher em sua casa. Daqui a pouco, Germano vai estar nos estúdios. Tem uma música de Mastruz com Leite que fala do prego no pneu. Pronto, deu prego no pneu de Germano Costa. Ele está lá em Tibiri, estão consertando a roda dele, ou o pneu dele lá em Tibiri. Daqui a pouco ele chega, tá? Vejam só. E eu quero agradecer a você que nos recebe em sua casa, que nos acolhe sintonizando o rádio, ou você que está em qualquer lugar do Brasil, que nos escuta pelo Radiosnet, ou que nos vê pelo YouTube da 100.5, pelo canal da 100.5 no YouTube. E você que está no trabalho, que está no carro, enfim, onde você estiver nos ouvindo, seja muito bem-vindo. E aí você já pode começar a mandar torpedo para o 98812-1005, que na hora a Léo Tech vai começar, quando a gente liberar, Léo Tech começa a divulgar os torpedos. Você diz onde é que você está nos ouvindo, traz a sua notícia, a sua informação, a reclamação, o seu pedido, manda o seu abraço para quem você quiser, tá certo? E daqui a pouco o Germano vai estar com a gente. Eu não sei qual notícia eu começo trazendo aqui para você. Só uma coisa aqui. Veja só. Pesquisa Seta polêmica tem João isolado na ponta. Polêmica divulgou uma pesquisa. Deixa eu pegar logo direto aqui os números. Vamos ver aqui. O Polêmica, junto com o Instituto Seta, lançam nesta quinta-feira, 24, mais uma matéria do projeto de pesquisas mais inovador do Estado. Nesta matéria, o Polêmica da Paraíba disponibiliza os números da disputa pelas duas vagas ao Senado. A pesquisa foi realizada entre os dias 16 a 18 de setembro, ouvindo 1.500 eleitores paraibanos, distribuídos em diversos municípios do Estado, garantindo uma amostra representativa. Essa será a primeira de duas pesquisas que serão entregues pela parceria até o dia 4 de outubro. Vamos lá, os dados. Se formos pegar o recorte para o primeiro voto ao Senado, João Azevedo é o líder isolado com 37,1%. Tá? Na segunda colocação, nós temos Veneziano Vital com 17,3%. Em terceiro, Nabô com 10.7 e em quarto, Queiroga com 9.8. Um pouco mais atrás aparece Major Fábio com 4.1 e aí vale um voto de respeito ao Major Fábio. Sem dinheiro, sem apoio, sem recurso, o homem é bom. Sabe? Tá fazendo um trabalho bem feito, não será eleito, essa é a verdade, mas assim, manteve suas raízes, quase fica sem legenda e tá lá fazendo o trabalho dele. Precisa registrar isso. André Gadelha, 2,5%, seguido por Adriano Trajano, com 1,9%, e João Batista tem 1,4%. Fechando o levantamento, Rinaldo Júnior, aqui de Santa Rita, com 1%, e Rosilene Santana, com 0,4%. Me desculpe, mas eu não sei nem quem é Rosilene Santana. Aqueles que afirmaram que não sabem ou não querem responder em quem irão votar, representam 2%. Enquanto os que afirmaram que vão votar em branco, ou seja, esses aí vão decidir de última hora, porque não vão votar em branco não, viu? 11,7%. Isso significa que tem muita coisa para acontecer. Quando se fala do segundo voto, João também é o primeiro colocado, com 23%, seguido de Veneziano com 15%. Em terceiro lugar, a gente vai ter Nabô com 14%, e Queiroga com 9,5%, Major Fábio com 4,9%. Aí você tem André Gadelha com 2,7%, João Batista com 2%. Rosilene e Rinaldo Júnior têm 1,2% e 1%. Aí quando você vai para o total, João Azevedo tem 60% das intenções de voto. A grande verdade é que dificilmente João ficará sem mandato em 2027. Veneziano 32,4 e Nabô 24,7, Queiroga 19,3. Aí Major Fábio 9%, eu repito, é uma votação estupenda se ele chegar a isso aqui para quem está como ele está na campanha. Uma vantagem de pouco mais de 5% perante Marcelo Queiroga, que marca 19,3. Tá? Aliás, na boa tem 5% de vantagem. Boa tarde, Germano Costa.
2: Boa tarde, Caco. Boa tarde, ouvintes da 100.5 FM, ouvintes do Conexão Líder. Cheguei, enfim, o pneu do carro furou e eu precisei levar para
1: o... Consertou a roda.
2: Vá borracharia, vulcanizando, fiz uma vulcanização no pneu, enfim. Demorou um pouco por conta desse processo de vulcanização, mas deu tudo certo. Cheguei cedo em Santa Rita hoje, cheguei em Santa Rita, eram umas 3h30 da tarde, mas já tô por aqui, tava lá no Tibiri 2, ali na, bem pertinho ali do posto de Patrícia. Saudar os nossos ouvintes, agradecer sua audiência de todos os dias, 2 dias ausentes, ausente infelizmente, por conta de compromissos profissionais, enfim. Mas aí o ouvinte entende, ontem à tarde ainda no trânsito em João Pessoa, fiz uma inserção no programa para falar sobre a decisão da retirada do material, né, do material da fake news que haviam produzido contra Fernando Alvino.
1: Absurdo isso.
2: E hoje, numa quinta-feira, que até avião caiu em Santa Rita, tudo acontece aqui nessa cidade, graças a Deus, nenhuma vítima fatal, muita perícia, viu, do piloto. Eu estava chegando em Santa Rita na hora que estava toda a movimentação ali no início da Arnobio Maroja, ali logo ali por trás do lado de dentro do viaduto, onde já começa a cerca. E aí, muitos populares no local, o pessoal comentando, bombeiro também, falando da perícia que teve o piloto, né? Que perdeu altitude já bem pertinho aqui do aeroporto e conseguiu pousar a aeronave, e salvaram-se todos os passageiros, eu não sei quantos passageiros, eu não sei quantos, quantos tripulantes. Pois é, eu tive que passar, o pneu do carro estava furado, eu precisava consertar até em razão de não rasgar o pneu nem danificar a roda do pneu. Eu precisei passar, não permaneci. Na volta ainda tem muita gente no local, mas assim, já uma situação estabilizada, já informações de que não havia vítimas fatais. E muito destaque, todo mundo destacando as redes sociais, quem estava lá presente, que captou a história lá, que fez a apuração, enaltecendo muito a perícia, né, a habilidade do piloto em pousar a nave, a aeronave, e não contabilizar nenhuma vítima fatal. Isso aí é importantíssimo. Santa Rita, que, enfim, como eu disse, dia que até avião caiu aqui em Santa Rita. O assunto que repercute desde ontem, no final da tarde, eu não falei disso ontem à tarde ainda, porque eu não estava no carro, estava falando pelo Bluetooth do carro, obviamente não estava com o aparelho na mão, mas ontem já ampla repercussão da adesão do prefeito Jackson Alvino à candidatura de Nabô Vanderlei. E há desdobramentos, é bom a gente falar sobre isso, e eu trago esse tema aqui para a pauta, porque existem vários pontos de vista a serem colocados, a serem analisados. Olha, eu sou muito amigo de veneziano, a gente tem um acesso, posso dizer, não diria amigo, de amizade íntima, mas tenho muito acesso a Vené, e não de hoje, já de muito tempo, e tenho uma proximidade muito grande com o Carlinhos de Adesivo, que é presidente do MDB aqui na cidade de Santa Rita. E no outro pilar, na outra ponta dessa história, está o prefeito Jackson. Então eu diria que eu tenho na mesma história, e eu me coloco como espectador, e agora analisando esse tema para toda Santa Rita que me escuta nesse momento, eu tenho nas três pontas três amigos. Então, o que eu sempre defendi aqui, principalmente em relação ao acesso do Carlinhos do Adesivo ao grupo do prefeito Jackson, é que houvesse um meio de pacificação ante alguns episódios ocorridos desde a eleição em 2020, todo mundo sabe, eu não vou voltar para lá, não vou revisitar esse episódio, mas a coisa vinha se costurando, vinha se trabalhando. Me sinto muito à vontade em tratar desse assunto muito delicado nesse momento, mas um assunto necessário para que a população de Santa Rita possa entender a dinâmica da política. Eu não estou aqui justificando, não vou entrar no mérito, exatamente porque se tratam de amigos, repito. Então, a tentativa, quando a gente vê amigos em posições opostas, é tentar conciliar. Nesse momento, não haverá nenhuma possibilidade de conciliação, tá certo? Porque cada um tem sua razão. Cada um tem sua razão, essa é a verdade. Cada um no posto onde está colocado, no seu ponto de vista, de onde observa e vivencia a história, tem a sua razão. Os três têm razão. Eu coloco os três, estou fazendo um recorte de toda a situação. Eu poderia colocar aqui a bancada de vereadores, eu poderia colocar o governador Lucas Ribeiro, eu poderia colocar aqui uma série de elementos, mas eu vou tirar de todo esse contexto essas três figuras, até para facilitar a análise de quem vive a política de Santa Rita desde os 15 anos de idade. Próximo dia 5 eu completo 50 anos, são 35 anos que eu estou inserido, imerso no universo da família Maroja, e de lá para cá acompanhei toda a história política da minha cidade. Então, em 92 eu já não votei porque completei 16 anos, poucos dias depois do pleito eleitoral daquele ano, quando Estefânia disputou com o Oildo Soares e Vanderlei Farias, o pleito tendo o Oildo vencedor em 92. 94, Estefânia foi eleita deputada estadual. 96, Maroja volta à prefeitura depois de ter deixado o governo em 88. 98, Estefânia se reelege deputada estadual. Em 2000, Maroja se reelege prefeito. Em 2002, Estefânia perde a sua primeira eleição como deputada estadual, mas com a maior das três votações das eleições nas quais se candidatou. 2004, Marcos Odilon volta naquela eleição de 2004. 2008, se reelege. 2012, entra Reginaldo Pereira, que alterna o governo com o Netinho de Vazenova. Em 2016 e 2020, Emerson Panta ganha a eleição. Em 2024, a gente tem a eleição de Jackson Alvino. Então, eu acompanhei tudo. De lá para cá, eu sou um dos, se não partícipe, de alguns capítulos dessa história, a despeito dos governos de Marcos Odilon, dos quais fiz parte. E aqui eu quero mandar um abraço e fazer essa menção a Elias Nascimento, porque na passagem de ano de 2004 para 2005, na passagem de ano, na noite de ano novo, do dia 31 de dezembro de 2004, Elias Nascimento foi até a casa da minha avó, Dona Zilda, lá na Coronel Domiciano, e na noite de Ano Novo deixou a minha portaria dizendo que eu permaneceria no governo de Marcos, e eu amanheci o dia 1º de janeiro, nomeado já na gestão de Marcos Odilon, através do meu amigo Elias Nascimento, a quem eu mando um abraço. Elias, que todo mundo sabe a ligação familiar que eu tenho com Elias, enfim, era para o meu pai era como irmão, Lenilde era como, para minha mãe é como irmã, enfim, tem uma ligação familiar muito profunda. Eu quero dizer com tudo isso que eu acompanhei toda a história política, toda a ascensão e a consolidação do nome de Severino Maroja. Vivenciei se não o mito, mas a lenda viva à época e hoje um vulto histórico que se tornou, assim como Maroja, também Marcos Odilon. Vivi a grande faculdade da política de Santa Rita, que foi entre 13 e 16, a guerra que nós vivemos, a guerra Reginaldo Netinho, quem não viveu aqui em Santa Rita, então não viveu Santa Rita direito. Apostei em um amigo de infância na eleição de 2016, que depois estranhou e desrespeitou todo mundo, e hoje faço questão com todo orgulho de dizer que não o tenho nem como amigo, nem como adversário. Para mim é um inimigo mesmo, é Emerson Panta, tranquilamente, e tenho muito orgulho disso, e é bom que a gente normalize que certas pessoas nos sejam desafetos, nos sejam inimigos, porque isso só mostra que a gente está no caminho certo. Assim como vi um menino à época, hoje, que se porta, se comporta, e a gente viu o exemplo vivido na enchente em Santa Rita no dia 1º de maio, a gente viu um menino ser eleito vereador, mais na frente presidente da Câmara e posteriormente prefeito. E subestimado por todos nós, inclusive por mim. Eu já fiz essa meia-culpa aqui nesse microfone, e que me surpreende positivamente quando toma certas posturas administrativas e políticas. Aqui em Santa Rita nós temos um prefeito que se comporta como líder político, como um gestor, como um governante, no que diz respeito à assistência e ao olhar humano para com as pessoas. Isso é inevitável. A gente pode dizer que Jackson é qualquer coisa menos humano. Então, diante de tudo isso que eu trago para cá, me sinto muito à vontade para dizer que Jackson, ele movimentou o xadrez político de Santa Rita de forma que, além do fortalecimento que já existe, não se dá em razão desse movimento. Quem acompanha a política de Santa Rita e enxerga o volume de campanha que tem demonstrado a candidata Fernanda Alvino, a capacidade que tem mostrado de arregimentar militância e populares em seus atos. Não vou falar de quantidades, não vou fazer grandes enaltecimentos, mas quem vive em Santa Rita sabe da campanha que está fazendo Fernando Alvino no seu primeiro pleito eleitoral, na sua estreia na política. A desenvoltura, a evolução da cidadã enquanto agente pública quando ocupou uma cadeira de secretária, a forma como desempenhou esse trabalho durante todo o ano 2025 até abril, de abril de 25 a abril deste ano, a relação que ela mantém com as pessoas, que ela manteve, que construiu e que mantém com a população, principalmente as camadas mais empobrecidas da cidade de Santa Rita, e a forma como se comportou como primeira-dama, já fora do cargo, desincompatibilizada desde o dia 2 de abril deste ano, já como cidadã e como primeira-dama, e como toda primeira-dama, com um olhar humano e social naquele episódio das águas que encheram o centro de Santa Rita através das enchentes dos rios Paraíba e do Rio Preto. Jackson, a gestão de Jackson, sua equipe, Jackson, Luciano Alvino, Fernanda como primeira-dama, Mailane como secretária do Desenvolvimento Social. Nós tivemos a infraestrutura, nós tivemos a Defesa Civil, nós tivemos uma série, uma equipe multiprofissional que cuidou das pessoas quando elas mais precisaram. Jackson foi exemplo de gestor em meio a toda a crise das águas que nós vivemos aqui no mês de maio. Tanto é que foi exemplo para outros municípios e teve o seu nome amplamente divulgado estado afora, até fora do estado da Paraíba, pela diligência com que tratou, pela urgência, pela eficiência com que resolveu o problema daquelas famílias naquele momento, fora as ações que desenvolveu no pós-enchente. Além de assegurar abrigo, alimento, segurança alimentar, obviamente, abrigo para essas pessoas, a retirada dos móveis que se aproveitavam, porque ele fez todo um trabalho, inclusive, de prevenção antes das águas atingirem essas casas, tanto do lado de cá do rio como do outro lado, na comunidade de Canaã. Todo um trabalho. Jackson atravessou o rio Paraíba, em plena cheia, ao lado do governador Lucas Ribeiro, numa canoa, para levar o governador até o outro lado, na antiga comunidade da usina Santa Rita, para garantir aos moradores de que eles teriam o seu lugar assegurado se lá deixasse o local que se negavam a deixar até a madrugada da sexta-feira, quando a água atingiu o local e tiveram que voltar lá às pressas e retirar as pessoas. Então, existe, além disso, as ações do pós-enchente. O plano apresentado para a construção do dique, para o canal do Rio Preto, que o prefeito já disse que vai buscar parcerias com o governo federal para realizar essas obras que são gigantescas, o município não tem condição de bancá-las sozinho. Além do crédito para os microempreendedores que foram atingidos pelas enchentes, o kit recomeço, quem esquece, quem é que não lembra do kit recomeço, de tão fresca memória, quando o prefeito reuniu as mais de 250 famílias atingidas pelas águas e distribuiu uma a uma cama, geladeira, fogão, sofá, TV, ventilador, para cada uma dessas famílias, além de ter assegurado, obviamente, cesta básica para todo mundo, alimento para todo mundo, água potável, todo mundo teve essa assistência. O que eu quero dizer com tudo isso é que o governo de Santa Rita tem sido exemplo. Em um ano e oito meses, além de tudo mais, ainda tem o Transforma Santa Rita, que tem levado obras e serviços todos os dias para Santa Rita. O início da execução de obras e a entrega simultânea das obras que já haviam começado. Então, Jackson, inicia uma obra hoje e entrega outra amanhã. E assim vai, assim tem sido desde o dia 3 de junho, quando lançou o Transforma Santa Rita com investimentos que prevêem cerca de 100 milhões de reais em investimentos, dentre os quais apenas só para pavimentação de ruas e asfaltamento, 40 milhões de reais. Além da construção de escola, Vila Olímpica, base do SAMU, pronto-socorro municipal, CRAS, UBS, toda a iluminação da cidade em LED, 100% em LED. Além de, da semana passada, o prefeito ter entrado em contato conosco aqui no programa e já ter nos informado de que nos próximos dias, apenas questão de agenda para levar a assinatura do contrato da reforma do mercado público de Santa Rita aqui do centro, quando pretende realizar um evento dentro do mercado, já houve a licitação, já tem uma empresa vencedora dessa licitação que fará a reforma e o prefeito quer assinar esse contrato com a empresa vencedora da reforma na presença dos comerciantes, porque o prefeito pretende reformar todo o mercado público aqui do centro sem retirar um comerciante do local. De forma que comece por partes, comece por etapa, e à medida que for concluindo a etapa, ele vai ocupando aquela etapa com os comerciantes e avançando para a etapa seguinte, de modo que ninguém saia do mercado e todo mundo tenha um mercado novo, tanto comerciantes como nós, que nos encontramos todos os finais de semana numa das maiores e mais importantes feiras do estado da Paraíba, que é a Feira de Santa Rita, o Mercado de Santa Rita, que funciona de domingo a domingo, com tudo que você imaginar. Uma das praças comerciais mais importantes do estado da Paraíba, que é o mercado público da cidade de Santa Rita. Diante de tudo isso, sempre falta, a gente nunca tem tudo completo, a gente nunca tem como chegar ao ponto, a gente sempre diz, né? A gente estabelece a meta e depois dobra a meta.
1: Dilma,
2: sempre falta algo. Então, no campo administrativo, sempre haverá necessidade de fazer política. E a política tem sido feita em Santa Rita desde o ano passado. Como eu disse lá no início do meu comentário, eu tenho um recorte onde eu preciso analisar três personagens que, nesse momento, fazem parte de um capítulo importante do contexto político de Santa Rita. O que eu quero dizer com tudo isso é que era de suma importância, de sobrevivência política e de uma capacidade de articulação do prefeito. Eu não diria jogada, porque é rotular muito de forma muito rasa o que aconteceu aqui em Santa Rita e começou a ser articulada desde o final de semana passado. No último domingo, e amanheceu-se a segunda-feira, a imprensa repercutindo uma foto do deputado Agnaldo Ribeiro, presidente do Progressistas na Paraíba, presidente da Federação União Progressista, fruto da união entre o Progressistas e o União Brasil, ao lado do prefeito Jacques Alvino, na tapioca do irmão Firmino, ali em Caldas Brandão. No domingo à noite foi feita essa foto e na segunda-feira a imprensa divulgou amplamente. Gente, quem não sabe da ligação, e aí não é de hoje, apesar das decepções eleitorais, apesar das decepções políticas, dos fiascos do que foram as votações de Agnaldo Ribeiro em Santa Rita, a despeito do apoio que teve, que obteve na gestão de Emerson Panta, a última eleição em que Agnaldo foi votado em Santa Rita com Emerson Panta prefeito, ele teve 2.200 votos. Presidente estadual do Progressistas, deputado federal, hoje tio do governador, mas um dos líderes políticos mais importantes da Paraíba, inclusive disputando a liderança da votação para deputado federal na Paraíba. Para mim, na minha modesta opinião, quatro figuras disputam essa liderança, portanto, para mim serão os quatro, pelo menos os quatro mais votados do estado. Agnaldo Ribeiro, Hugo Mota, Ricardo Coutinho e Cabo Gilberto. Para mim, a liderança está entre os quatro, e os quatro estarão, para mim, entre os mais votados do estado da Paraíba. Então, Agnaldo exerce hoje protagonismo. E todo mundo sabe que Panta tentou, a todo custo, manter essa ligação com Agnaldo, e que Agnaldo sempre teve Emerson Panta e Jane Panta no seu agrupamento político. Só que, voltando a mais um recorte do meu início, do meu comentário, Fernando Alvino se transforma num fenômeno eleitoral e político em Santa Rita de forma tal que gera todas as expectativas necessárias e possíveis para Agnaldo chamar alguém como Jackson e buscar articular, fortalecer a base de Lucas aqui em Santa Rita. Hoje não tem como você dizer que Jackson Alvino é o grande protagonista da política santarritense. Porque ele é.
1: Não tem como dizer que não é, né?
2: Que não é. Ele é o prefeito do terceiro maior colégio eleitoral da Paraíba. Hoje ele lidera um agrupamento político de vereadores, suplentes, lideranças políticas e bota na rua a maior... Um minuto. Eu preciso terminar meu comentário. Beleza? E ele hoje coloca a maior militância política do estado ou da região aqui em Santa Rita. Chamou a atenção não só de Agnaldo, mas de outras figuras. Inclusive, eu tenho a informação certa de que o prefeito tem recebido, inclusive, a visita de secretários de Estado, secretários importantes de Estado, que vêm a Santa Rita saber quais são as necessidades da cidade e saber, empreender ao prefeito o apoio de estrutura de governo dentro da gestão de Lucas Ribeiro para que Santa Rita se sinta contemplada na estrutura governamental enquanto apoio, enquanto investimentos. Diuturnamente, dia sim, dia não, o prefeito tem recebido contato de secretários de Estado, e repito, secretários grandes, importantes, que têm vindo a Santa Rita procurar e conversar com o prefeito a pedido, enquanto emissários do governador Lucas. Isso desagou numa conversa importante que teve Agnaldo com Jackson no último final de semana e que resultou nesse apoio de Jackson a Nabô Vanderlei ontem. Volto então ao triângulo, ao tripé. Veneziano tem sido um senador presente em Santa Rita. Acredito, em minha opinião como cidadão, quem já vota em Veneziano já vota. E aqueles indecisos, que são uma gama muito grande. Ainda são quantos indecisos aí, você leu aí, para senador?
1: Mais de 11%.
2: 11% do eleitorado paraibano ainda está indeciso em quem vai votar. Então, de suma importância, ocupar esses espaços que foram propostos por Agnaldo e que Jackson passa a ocupar. Porque não se iludam. Jackson, estrutura partidária, União Brasil oferece de sobra para Fernanda. Fundo partidário chega para Fernanda sem problema nenhum, até porque doutor Damião, como presidente do União Brasil no estado da Paraíba, tem garantido o fundo partidário para a campanha de Fernanda. Então, Fernanda não precisa do dinheiro nem de prefeitura, nem de político, nem de empresário, nem de ninguém, porque o seu partido já banca a sua própria campanha. Então, fundos para a campanha, Fernanda, não é problema para Fernanda. Então, ninguém venha com essa lorota de que mandou-se uma mala para Santa Rita, de que a proposta foi muito boa. Não! A resposta que Jackson deu a Agnaldo e a confirmação desse apoio a Nabô foi de cunho estritamente político, porque Jackson passa a ocupar um espaço que era antes ocupado por Emerson Panta. O que Jackson faz neste momento é confirmar e consolidar o seu protagonismo político em Santa Rita, consolidando-se como maior liderança política dessa cidade neste momento, partidário de Lucas Ribeiro, porque Jackson é filiado ao Progressistas, Fernanda, filiada à União Brasil, o partido da candidata a vice, como vice-governadora, Lígia Feliciano, e apoia o presidente do seu partido no estado, aqui em Santa Rita, que é Damião Feliciano, para deputado federal. Então vejam o fortalecimento, vejam o amadurecimento político em 1 ano e 8 meses do cidadão Jackson Alvino à frente da Prefeitura de Santa Rita. Eu lamento profundamente que o preço tenha sido esse que foi. O preço que tenha sido esse que foi. Não só Jackson, como outros prefeitos, tanto do Progressistas, como do Republicanos, como do PSB, foram chamados pelo governador, por Agnaldo, por João, a se agruparem e votarem na chapa completa. Não foi só Jackson, não. Mas aqui, Jackson dá um passo em direção a Lucas e Lucas em direção a Jackson, que confirma simplesmente, com apoio a Nabô, o apoio dos dois maiores partidos do estado da Paraíba na chapa de Jackson para 28, que são o Progressistas e o Republicanos, que não tenham dúvidas. Depois dessa adesão de Jackson à candidatura de Nabô, fechando a chapa com João e Lucas e Lígia, obviamente, Jackson consolida a sua candidatura à reeleição em 28 com o apoio do Republicanos, do PSB de João e do Progressistas. O candidato do governador em Santa Rita em 28 chama-se Jackson Alvino, candidato à reeleição, e só fortalece. Agora se prepare, porque se a campanha de Fernanda já estava grande, gigante até hoje, até ontem, prepare que esse volume de campanha ele vai dobrar, porque viram a tendência dentro da cidade, as pessoas compreendem, fazem a leitura e agora é que vão para a rua de verdade com Fernanda nesses últimos 10 dias. Ao meu amigo Carlinhos do Adesivo, ao meu amigo veneziano, ensejo toda a sorte, porque merece, Vené merece o voto de quem já disse que vota, de quem já confirmou e já decidiu-se pelo seu voto, e merece o voto de quem já diz, olha, eu voto em veneziano, vote porque ele merece. Quanto a Jackson, era necessário fazer o movimento que fez dentro do seu grupo político por questão de ocupação de espaço e de visão de hoje, 26 e de 28. Jackson não podia deixar de fazer esse movimento de forma alguma. Com isso, ele só consolida seu grupo político e sua candidatura em 28. Quanto ao vereador Clóvis de Loi, o vereador do MDB na cidade de Santa Rita, falei com o Loi mais tarde e Loi diz que mantém-se alinhado a Lucas Ribeiro por articulação de Jackson, alinhado a Nabô Vanderlei por articulação de Jackson, mas que permanece votando em veneziano, foi o que me disse o vereador Clóvis de Loi lá do Tibiri 2. Vamos para o intervalo e eu volto daqui a pouco. Voltamos daqui a pouco.

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5: Dezessete e sete, de volta com Conexão Líder.
6: Bora? Você quer falar?
5: Telefone.
6: Tá, bora, bota o ouvinte. Alô, boa tarde.
7: Boa tarde, meu amigo mano.
5: Olha, Severino. Fala, Severino.
7: Tudo bom, meu filho? Nunca mais falei com você. Aí no
5: não é isso, cara, nunca mais ligasse pra gente.
7: É porque realmente eu fui muito ocupado, né? Eu fui trabalhando um monte e também resolvi muito problema.
5: Tá certo.
7: Né? Que é o dia a dia. Eu quero mandar um abraço aí pra nossa amiga aí da minha equipe do Rádio Escuta da Prefeitura Municipal de Santa Rita.
5: Verônica.
7: Né? É, Verônica, uma pessoa, gente boa, gente fina. E que o prefeito já sempre aguarde e o carinho que tem essa menina pela população de Santa Rita. É, nosso amigo mano, eu quero lembrar mais uma vez sobre os postos, dois postos apagados lá em frente da escola, Monsenhor Rafael de Barro, né? Fica próximo a 100.5 aí, já faz 2 meses.
5: O poste não tinha acendido esse poste um dia desse, apagou de novo?
7: Tem que ajeitar o posto lá, porque realmente vai ter a eleição, né?
5: Não, mas alguém, o pessoal da rua disse que você tá vindo de noite aqui na Dom Rico?
7: Pô, eu tava, porque eu tava tirando o trabalho vigilante aí da noite.
5: Olha, se não faz uns 10 ou 15 dias que ligar, a gente pediu, e um morador da rua ligou pra cá e disse que tinham colocado, que tinham acendido os postos da rua, viu?
7: Pô, entendeu? São dois que ficam em frente do muro mesmo da escola.
5: É aqui,
7: mesmo.
5: Não. É Rua do Urico o nome dessa rua.
7: É, fica bem perto da barraca de Tonho.
5: É, isso mesmo, barraca de Tonho, eu sei, eu tô ligado.
7: É. E lembrar também sobre o mato, né, daqui da Rua Doutor Pedro, pra ter se dar uma limpadinha, pra quando for ele voltar, tá tudo limpinho aqui, né?
5: Certo.
7: Pra também os comerciantes verem aí a rua limpinha, né?
5: Uhum.
7: E ver um trabalho mais excelente pelo pedido do
5: tá ok. Verônica, confirma aí, Verônica, se a Rua Dom Urico, os postes da Rua Dom Urico, porque o pessoal ligou pra cá na época e disse que a iluminação tinha chegado lá. Tá bom, Severino, tá ok, meu filho.
7: Eu quero deixar já pra vocês aí, tudo de bom pra vocês. E quando for lá pro mês que vem, viu? Estou aí no programa de rádio aí pra se entrevistar o palhaço propaganda da
5: Petrópolis.
7: Um abraço e fica com Deus, tudo bom.
5: Tá bom, Severino. 3229-1005, o telefone tá aberto pra sua participação, liga pra cá também. O Torpedo Líder, que é o 98812-1005.
6: Germano, você quer falar, enquanto o ouvinte não liga,
5: sobre
6: a viagem de Flávio ou sobre os presentes da lobista de Lula?
5: Rapaz, diga aí. Você, pra falar de Flávio, tem que dar uma lapada em Lula, né?
6: Não, eu vou falar dos dois, vou dar lapada nos dois.
5: Vá atendo o telefone aí.
6: Alô, boa noite.
8: Opa, boa noite, meu caro amigo.
5: Chegou
8: Paulo
5: ele.
8: Costa. Que saudade, hein, meu irmão? Eita, saudade, nosso amigo aí, só tá faltando meu amigo, seu Luiz Vieira também, viu?
5: É, falta pouquinho pra ele chegar por aqui.
6: Dia 5, dia do aniversário de mano, olha.
8: E todo mundo saudade do seu Luiz Vieira também, viu? Boa tarde, meu caro amigo, Carlos Pereira, tudo bom?
6: Boa noite, querido.
8: Opa, um abraço pra o nosso amigo Carlos Pereira também, gente.
6: Sabe o que ele ligou pra mim hoje?
8: Oi?
6: Sabe quem foi que ligou pra mim hoje?
8: Sim.
6: Nan.
8: Nan Velho Delício?
6: Sim, Nan ligou pra mim hoje.
8: E foi, rapaz?
6: Oi, eu tava em casa, o telefone tocou. Diga, Caco, é Nan. Eu digo...
8: Ele falou o quê? Pra ir lá pro restaurante? Foi...
6: Pra marcar pra dia 5 almoçar lá.
8: Ah, dia 5, né?
6: É.
8: Ah, no restaurante do aniversário do nosso amigo Mano Costa, né?
6: É.
8: E Mano Costa, que foi dia 5 de outubro, vou dar um parabéns pra ele aí, parabéns.
5: Ah.
8: Merece um cara, né? 100%, você também, seu Luiz Vieira. Olha, e aproveitar esta rica oportunidade.
5: Boa, rica oportunidade.
8: E mandar um abraço, sabe pra quem? Ele teve aí ontem. É Ezequiel Machado.
5: Pronto, aí. Se apaixonou por tu, viu?
8: É meu amigo.
5: Ele tá.
8: Que é isso? Ezequiel é meu amigo. Um abraço pra Ezequiel Machado. E também se falta. Pode ser aquela saudade do nosso amigo Eudes Costa, né?
5: Daqui a pouco eu desligo. Eu estou em casa se recuperando do acidente. Da cirurgia.
6: Caiu.
5: Liga de novo. 3229-1005. O telefone está aberto. Tem torpedo por aí, Léo? Bota a rocha.
9: Luiz, todos da bancada, queria fazer um... Se reforçar aí para...
6: Josnaldo.
9: Na rua Nossa Senhora Aparecida, com o Junto Paulo VI. Temos duas
5: lâmpadas aqui na... Roseando, pé na estrada.
9: Que tá assim, acende, apaga, acende. Pedir aí o apoio aí desse grande jornal. Nossa amiga Vera e todo o sistema que fazem a Prefeitura de Santa Rita. Mano Costa, grande Luiz, também aproveitei esse espaço e dizer que a comunidade do Paulo VI toda hoje está enlutada, rapaz, pela perca de Tiago, que foi um jovem que trabalhava... Acredito que no Hospital Metropolitano Mais Saúde PB, um negócio assim. Veio a óbito ontem, vítima de um mal súbito, mas foi sepultado hoje à tarde. E é do Paulo VI, a comunidade está enlutada.
5: Rapaz, teve um acidente, né, com a estrutura lá, o acidente de trabalho lá que vitimou o rapaz na ponte, né? Na PB Saúde, o cara morreu de um choque elétrico. E agora teve esse aí também do Metropolitano, foi? Eles... Negócio sério, viu? Vamos lá. Tem o quê? Ouvinte, né? Alô, boa noite.
8: Oi, boa noite, mano.
5: Vai, termina a tua história. Vai.
8: Olha, e aproveitar, né? Mais uma vez, esta rica oportunidade aí, né? Mandar um abraço para o nosso amigo Zé Teixeira. Até perguntou, vai, para você, nosso amigo Zé Teixeira. Cadê nosso amigo Mano Costa aí? Você tem sempre tá com raiva
5: meu
8: de graça.
5: Meu amigo de infância, Zé Teixeira.
8: Oi, meu amigo. Um abraço aí para o Zé Teixeira. As filhas dele, né? Renata.
5: E Graziele.
8: E a esposa dele, né? Dequinha.
5: Dequinha.
8: E também Arthur Lourenço.
5: É o neto de Zé Teixeira, Arthur
8: Lourenço. E também quer mandar um abraço para Edis Costa.
5: Certo.
8: Um abraço para Edis Costa, né? E Dona Célia Costa, da cidade de Bahia. Lindo,
5: é daqui,
8: né?
5: De Santa Rita, cara.
8: E gente boa. E também Everaldo, do colégio, daqui a pouco ele liga. Um abraço para Everaldo. E também um abraço para Maria do Relógio, Dona Maria Cardoso. E também um abraço aí para o meu grande amigo, né? Que está na escola, o programa Deus Martins. E também um abraço para a nossa amiga Mariquinha da Noviária. Um abraço para o nosso amigo, o Rapazão. Que está na escola, o programa, sabe quem? Aloysio Alves, viu? Um abraço para Aloysio Alves. E um abraço para Adriano Souza. E também o Barra Pesada, Mário Nado Lira. E enfim, meu irmão, um abraço para o Jéssico, okay. Jorge Nada aí de Vazia Nova em Santa Rita.
5: Beleza!
8: E não, né? Nada é delícia.
5: Vá.
8: E também mistida. E agora eu vou deixar com o meu votado no ar.
5: Vá.
8: Atenção, lápis e papel na mão, meu caro amigo Léo Tex.
5: E Deus é quem sabe, Kiel. E quem é que sabe?
8: 9 6 22 31 62. Lápis e papel na mão.
5: Sabe o que ele fez comigo uma vez?
8: 9 6 22 31 62. É você, Mano e Caco Pereira.
6: Abraço.
5: Valeu, meuzinho. Aí eu não atendi. Tentei 1 62, eu olhando com o olho assim, 6 horas da manhã de um domingo. Aí eu no vermelho, pá! Aí ele ligou umas três vezes e eu desviei que eu precisava dormir, né, meu irmão? Aí quando foi na segunda-feira, rapaz, quando eu ligar, você atende, olha. Oi. Ele não dorme, não. Ele gira a noite, eu vim do rádio, ligando pra rádio. Carlos Daniel, não sei quem, Marcos Adriano, se vê doido na mão dele.
6: Alô, boa noite. É.
8: Boa noite.
5: Não aí, João, aí. Tá. Fala, João. Boa noite. Caiu. Liga de novo, João. Áudio, vamos lá. Bora, Torpedo, a rocha. É Elias, quer ver? Só pode ser Elias.
10: Mano, Coxa,
5: é não, é Djalma.
10: Djalma Pitou, tô na escuta. Um abraço pra todos aí.
6: Mano, conhece tudinho.
10: Deus abençoe todos.
6: E as ruas de Santa Rita que eu
10: acabo
6: de
10: dizer? Uma boa noite.
6: A rua tal, a casa amarela. Igual a gente sai dizendo qual é a rua.
5: Valeu, Djalma.
6: Alô, boa noite.
8: Boa noite, Mano Costa.
5: Boa noite, João.
8: Boa noite, Cato Pereira e Luiz Vieira, né? Tá nas atividades.
5: Tá, aí, tá. O trio LV tá puxando gente aí no meio da rua.
8: Brevemente tá voltando aí depois do dia
5: 5. Ah, cinco, já, né? Já.
8: Dia 5, é dia 5, se Deus quiser. E a audiência do Adal, você, mano, esse trio maravilhoso, né? Quando você não tá, Cato tá aí, o cara também espetacular. Coisa boa, né? E você, Luiz, esse trio do Conexão Líder. Dizer que ontem, né, foi homenagem a Jaci, né, é um ano já da, né, do Jaci nos deixou, né, mas um ícone que era aí do programa Jornal 100.5 Notícias da época, e a vida é assim mesmo, né, mas deixou o legado dele, né, e Deus abençoe, né, Dona Silvia, a viúva de Jaci, toda a família de Jaci, e é isso aí, meu irmão. E a morte é consequência da vida, né? E vice-versa. E é isso aí. Todos nós, né? Isso é uma coisa que todos nós vamos passar. Mas, com certeza, homens e mulheres de bem, deixa saudade, né? Mano e Cato.
5: Verdade.
8: E um alô aí para os amigos que estão na audiência. Dado das Prata, Preto Velho, Moreno Maravilha. Mário do Gesso aí do Alto da Cozibra. Galeguinho da Prótese e toda a família dele. Bandeira Cabral. É, e a irmã Josa, nossa conselheira tutelar, doutora Diandra, advogada, filha de seis, a toda a família aí na Vila Estávora, e a Dedé aí na planificadora Atlanta, e as amigas Marinha do Relógio, a mãe dela, Dona Maria Cardoso, Isaac e André, filho de Marinha, e a Dedé aí na planificadora Atlanta, e as amigas Marinha do Relógio, a mãe dela, Dona Maria Cardoso,

0: Vanessa quer trabalhar de auxiliar de cozinha, serviços gerais, doméstica, copeira, diarista, cuidadora, bar e restaurante. Quer encontrar um companheiro de 18 a 50 anos.
1: 18 a 50.
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1: É, moé.
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1: É entretenimento.
0: Você quer
1: cultura
0: falar com
1: pop.
0: Amorosa.
1: É.
2: Daqui a pouco o cara de Aracaju mora de novo.
3: Boa noite, meu amigo Mano Costa.
1: Paulinho da
3: Boa
1: Pai.
3: Noite, Caco Pereira. Boa
1: a
3: noite,
1: segunda hora
3: Leotex.
1: É cultura pop.
3: Boa noite aí, Luiz. Boa noite aí para todos. Foi assim, produção. Aqui é Paulo da Pai, mano. Mano, meu apelo, mano. Queria pedir a nossa amiga Verônica. Aqui no NAC tem um poste aqui apagado, encostado a caixa d'água, mano. Tá um escuridão aqui, mano. Tem um ônibus aqui parado aqui. Vai ter medo um passo aqui. Tá essa escuridão aqui, mano. Encostado a antiga caixa d'água aqui no NAC.
1: Certo.
3: A nossa amiga Verônica quer botar uma lâmpada aqui, a gente aqui agradece.
1: Verônica quer botar uma lâmpada lá.
3: Quero mandar um alô aí para Bilzinho, João Batista, o Will.
1: Isso é ele lá, hein? Eita, Paulinho arretado. Vai, Verônica, manda lá o poste da caixa d'água lá no Renatão. Vai.
4: Boa noite, Mano Costa. Boa noite, Luiz Vieira. Quero passar aqui para parabenizar o gesto, a atitude do prefeito Jackson Alvino e fazer uma mudança que também vai mudar a cara da cidade. Né? Então, o prefeito ele tem que ter seu olhar principal para a qualidade de vida do povo santarritense. E nessa mudança de apoio do Senado, eu creio que primordial para a melhor da Santa Rita, né? E um senador que realmente vai trabalhar pela cidade. Um grande abraço.
1: Telefone segue aberto, 3229-1005 também, o Torpedo Líder, que é o 988-12-1005. Ah, diga aí a viagem, como é a história da viagem aí?
2: Vamos lá. Falar de Flavinho primeiro. Viajou em 2025 em avião de Vorcaro. E de advogado investigado no caso do INSS. Só ele viajou em 2025, mesmo avião que hoje é de Moraes, né? Moraes viajou.
1: Vá seguindo o fluxo aí.
2: O senador e candidato à presidência Flávio Bolsonaro confirmou hoje que viajou em 25 de janeiro com a família e o amigo Willer Tomás dos Estados Unidos para o Brasil.
1: Sei.
2: Em uma aeronave administrada por uma empresa do banqueiro Daniel Vorcaro, do extinto Banco Master.
1: Certo.
2: Meses depois, em agosto, a mesma aeronave...
1: Extinto, tá fazendo esse estrago todo dia, se tivesse aberto ainda, hein?
2: Meses depois, em agosto, a mesma aeronave foi usada pelo ministro Tutankhamon, do Supremo Tribunal. E pela mulher dele, a advogada Viviane Bastos.
1: Viviane.
2: Hoje saiu uma fofoca de que Viviane era, na verdade...
1: O quê?
2: Amiga íntima de Vorcaro.
1: Não.
2: Não, eu só
1: tô
2: dizendo que saiu na fofoca.
1: Não. Isso é sacanagem. Isso aí é sacanagem.
2: É, claro que é.
1: Pra sacanear Xandão. Claro que não, pô.
2: Flávio confirmou a viagem a publicação nas redes sociais. Ele compartilhou uma publicação com o tema e diz... Sobre o tema e diz... Ainda bem que, na época, o avião era de Willer. Imagina se fosse agora. Eu teria viajado no avião de Alexandre de Moraes.
1: Quem deu essa declaração?
2: Flávio.
1: Isso aí.
2: Certo?
1: Certo.
2: Então, a notícia de Flávio é essa. Ele viajou no avião que hoje é de Xandão.
1: Xandão viaja.
2: De Xandão viaja.
1: Tá, vá.
2: Mas no passado não era de Vorcaro.
1: Era de Flávio.
2: Era de Willer.
1: Willer.
2: Tá?
1: Tá.
2: Aí vamos para outra notícia. Para ficar com as duas notícias juntas, para falar bem de todo mundo junto.
1: Tá.
2: Lobista, amiga de Lulinha. Veja que eu leio com a mesma ênfase, né?
1: Tô vendo.
2: Dava presentes...
1: Super parcial.
2: Dava presentes a assessores de Lula.
1: Ah.
2: Viu? Troca de mensagens envolvendo a lobista Roberta Lussinger apontam que ela ofereceu presentes de alto valor e bancou eventos para Swindeberger Barbosa, ex-secretário executivo do Ministério da Saúde, e assessor próximo do presidente Luiz Inácio Lula da Silva.
1: Sei.
2: Além de manter contato frequente com Cláudia Troiano, secretária pessoal de Lula.
1: Isso tá parecendo a história do sítio, isso aí, viu?
2: Tá, né?
1: E do triplex, é a mesma coisa.
2: É a mesma coisa, né?
1: Igual.
2: É do amigo, né?
1: No final não era de ninguém, venderam o triplex.
2: E o dinheiro foi pra quem?
1: Foi pra mim?

0: Não foi.
1: Vá. Pois é.
0: Vá.
1: No final das contas, quando você, quanto mais mexe, mais eles estão próximos, cara.
0: Lula não tá na cena do crime, não,
1: não,
0: cara.
1: Não, Lula está na cena do crime desde 1º de janeiro de 2000
0: e... E quanto?
1: 23.
0: Ah, tá. A declaração de Alckmin, né?
1: A declaração de Alckmin. Quem disse que ele estaria na cena do crime foi Alckmin.
0: Tá, vai.
1: E Alckmin foi pra cena do crime com ele, né?
0: Então.
1: Pronto.
0: Fica mais gostoso.
1: Mas o que eu estava dizendo é que, no final das contas, quanto mais mexe, mais se aproxima Lula e Flávio.
0: Tá.
1: Entendeu? Por isso que aí eu preciso dizer que vou ter que concordar com sua tese.
0: Qual é a minha tese?
1: De que essa história do Master vai ser abafada.
0: Tá, vai. O sistema vai se proteger. Atendo o ouvinte aí que tá na linha.
1: Alô, boa noite.
0: Caiu. Liga de novo. 3229-1005. É, áudio, vamos lá. Léo tem áudio pra gente. Vamos embora.
2: Boa noite, Mano Costa. Aí, boa noite, Caco Pereira. Boa noite, Nautec, Elnan. Aqui direto do Las Vegas, né? Clube.
0: Ele imposta a voz.
2: De Hilda, escutando Conexão Líder.
0: Líder.
2: Este programa show de bola, viu? Deixar uns abraços aí pros irmãos Guarabira, né? O Everaldo do colégio.
0: Tive lá de Guarabira para comprar pimenta, nada.
2: O Zé, não tinha um vigilante. O Milzinho de São Miguel do Taipu. O Wilson de Tiberidói, viu? O Tico da Casa da Pizza lá no Vidal do Negueiro, escutando o programa, viu? Todos eles na escuta, viu, do Conexão Líder. Aquele abraço, Mano Costa e Caco Pereira.
0: Abraço, Nan. Obrigado, meu irmão. Ouvinte, né, Léo? Alô, boa noite.
3: Mais uma vez,
0: eita, chão.
3: Ô, mano.
0: Oi.
3: Ô, Caco Pereira, você então é assim, você olha na internet aí, que em São Miguel tem três festas que em São Miguel tá aí, pô?
0: São Miguel o quê? São Miguel o quê?
3: É, aqui em São Miguel tá aí, pô, tem três dias de festa.
0: Três dias de festa, se não, vi não, vi não. Quando é a festa?
3: Agora, é sexta-feira, deu umas balas, o campeão vai cantar sábado, é o Bebeto Barbosa.
0: Eita, Bebeto Barbosa é bom.
3: É, e domingo é Zé Orlando, viu?
0: Olha aí,
1: rapaz.
0: Pistoleiro do amor.
1: Bebeto Barbosa pra adocicar.
3: E pra São Miguel, pô. Tem festa de São Miguel tá aí, pô.
0: Bom demais.
3: Pronto. É três dias de festa, como é que é sexta. Rapaz, que é outras bandas, né?
0: Sim.
3: E aí, os outros cantores, né?
0: Tá bom.
3: E no sábado, Beto Barbosa, domingo, Zé Orlando. Agora, se Léo Deck, né? O pai chega em São Miguel, né?
0: Pois é. Não é pra São Miguel, Léo?
3: Cuidado. Muito obrigado aí.
0: Tá, valeu. Ele disse que Léo vai pra festa. Ai, vai ter teu torpedo, Léo.
1: Se a namorada de Léo estiver ouvindo pelos rádios,
0: não digo nada a ele. Vai, solta o torpedo, Léo.
4: Boa noite, Mano Costa. Boa noite,
0: Mariquinha.
4: Todos da bancada. Passando para desejar a todos uma boa noite. Também, né? Ontem você não se encontrava na rádio, mas deu uma ligadinha para a rádio, né? E também, né, mano? Já se completou um ano, né, da morte do grande radialista, né? Língua de Aço. E também, né, quando for mês de outubro, também, ele também aniversaria, né? Eu, você, todo mundo está ficando mais novo, né?
0: É isso aí.
4: Para o mês.
0: Ficam os melhores.
4: E mandar aqueles alô, né? Milzinho, João Batista, Everaldo da Rua do Colégio, Wilson Tibiri.
0: Propaganda.
4: Severino Propaganda, Elias de um Padre, Rapazão, você gosta muito, né, Elias? Maria do Relógio, Velhinha da Saúde, minha amiga Josa Conselheiro, o esposo dela, minha amiga Stefânia e Raquel Maroja, e a todos da 100.5.
0: Valeu, Mariquinho, um beijo. Rapaz, cadê Elias Tavares? Ele teca, as duas peças raras da Eurico Dutra. Ainda tem por aí, Torpedo?
5: Tem menalhinha assim, menalhinha, viu? Gostei, escutei tudo ontem. Eu gravei. Foi bonito.
1: Ela tá ouvindo, ele tava ouvindo.
5: Um alô aí pros irmãos Guarabira. Mano, amigo de Santa Rita. Manda um alô aí pra Nen, Toro, Tonho. Também. Isso. Boa noite, amigo de Santa Rita, tá ligado, viu?
0: Amigo de Santa Rita.
5: Só que ligadinho com rádio, a noite toda ligada.
0: É,
5: foi todinha.
0: Ele estava internado, ele passou o dia internado na Flávio com o rádio ligado e mandava de lá para aquele dizer: tô aqui internado, tô no hospital, tô aqui ouvindo e tal. Era retado. 3229-1005, o telefone tá aberto para sua participação. Quer que você traga mais de novidade aí, mestre? Diga aí. Rapaz, 18 e 19.
1: Polícia Federal apreende 100 mil celular de ex-prefeito e santinhos de dois deputados na Paraíba.
0: Eita, quem foi?
1: A Polícia Federal apreendeu 100 mil reais em espécie, o celular do ex-prefeito da cidade de Mogeiro.
0: Eita.
1: E santinhos dos deputados e candidatos à reeleição, Murilo Galdino, do Republicanos, e João Paulo II, do Progressista.
0: Lá de Boqueirão, deputado.
1: O material foi localizado durante a abordagem feita pela Polícia Federal, pela Polícia Rodoviária Federal, no município de Sobrado, na última segunda-feira, dia 21. Só ontem foi divulgado.
0: Rapaz, 100 mil conto em dinheiro. 10 pacotinhos de 10 mil, é? Eita, um pacotinho desse já tava animado. Resolvia tanta coisa.
1: Ou se resolvia.
0: Tô vendo, Léo? Tá olhando demais pra essa tela aí.
1: Olha.
0: Diz.
1: Vigilância sanitária interdita duas clínicas odontológicas por documentos falsificados.
0: Aqui?
1: Na Paraíba, em João Pessoa.
0: Vixe Maria. Diz os nomes, não?
1: Não, não diz os nomes, mas diz o local. Você quer saber se foi...
0: Não, pra saber não, é pra saber, pra gente saber. Que
1: duas clínicas odontológicas foram interditadas em João Pessoa nessa quinta-feira, 24, após uma fiscalização de vigilância sanitária. Após a fiscalização, identificar documentos falsificados nos estabelecimentos. As clínicas ficam localizadas nos bairros de Cruz das Armas e Brisamar.
0: Brisamar, na alta, viu?
1: Na alta. A fiscalização foi feita pela vigilância sanitária de João Pessoa, órgão ligado à Secretaria Municipal de Saúde, após acatarem um ofício encaminhado pelo Ministério Público da Paraíba. De acordo com o órgão, as equipes se encontraram em estabelecimentos funcionando sem o devido licenciamento sanitário. Durante a análise da documentação apresentada, também foram identificados documentos sem autenticidade, incluindo licenças e alvarás. Além das irregularidades relacionadas aos documentos, os fiscais encontraram outras inconformidades sanitárias. Diante das irregularidades, os dois estabelecimentos foram interditados. O caso foi levado à Polícia Civil, aí piora. Na manhã da quinta-feira, a Polícia Civil prendeu um homem apontado como contador, suspeito de falsificar alvarás utilizados por consultórios odontológicos de João Pessoa.
0: Eita, meu amigo.
1: Segundo a polícia, o homem foi localizado após uma denúncia da Vigilância Sanitária. Durante a investigação, ele teria sido identificado como responsável pela emissão de documentos apresentados por estabelecimentos que estavam em situação irregular. E aí?
0: Loucura, viu?
1: Loucura, porque o que mais tem João Pessoa hoje é farmácia e clínica odontológica. Oferecendo todo tipo de serviço.
0: Verdade.
1: E aí, meu irmão, você diz, não, é porque é de ponta de esquina. Uma foi no Brisamar, filho. É como você disse, é a região da Alta.
0: Na Alta.
1: Não é qualquer lugar, não. Mas ainda bem que a polícia prendeu, né? Que a Vigilância Sanitária fechou e que a polícia prendeu o responsável pelo moído.
0: Meu amigo, doideira.
1: Bora falar de pesquisa? A gente não falou de pesquisa.
0: Qual? Que tem outros pesquisa
1: estados
0: aí?
1: Hoje?
0: De outros estados?
1: De outros estados, eu Qual? Gosto de falar. Da Bahia.
0: Vá.
1: Bora falar da Bahia?
0: Diga aí.
1: O Instituto Paraná Pesquisa divulgou nessa... Você sabe que o Instituto Paraná Pesquisa é de direita, né?
0: Vá, tá tudo bem.
1: Divulgou nessa quinta-feira...
0: Pesquisa é de 5 horas da tarde, depois que fecha as urnas.
1: É verdade.
0: Vá-se embora.
1: Um novo levantamento sobre as intenções de voto para governo da Bahia. De acordo com os números obtidos, o ex-prefeito de Salvador, ACM Neto, lidera com uma pequena margem frente ao atual governador Jerônimo Rodrigues, do PT, que é candidato à reeleição.
0: O estado nordestino mais lulista que tem, mais até do que Pernambuco, vai deixar de eleger um candidato do PT.
1: 46,7.
0: Acho difícil.
1: Antônio Carlos Magalhães... A CM Neto, né?
0: Isso.
1: E 42 o petista. Só que tem uma coisa.
0: Liga.
1: Os dois senadores lá, que estão disparados, é o Rui Costa e o Jacques Wagner. Vão ser eleitos assim. Um tem 40 e pouco por cento das intenções, o outro tem 40.
0: Rui Costa deixou...
1: O governo.
0: Não estava
1: fora.
0: Foi?
1: Porque
0: o Rui Costa estava no governo, era chefe de gabinete,
1: vai
0: né?
1: Vai ser eleito tranquilo.
0: Rapaz, eu pensei que o Rui Costa já era senador desde 22, quando elegeu Jerônimo. Ele é ministro da Casa Civil.
1: E Jacques Wagner
0: foi governador, senador, foi tudo lá dentro. Inclusive, o que abriu a porta do Master dentro da Bahia, pro Master foi ele, né?
1: É. Inclusive uma casa de 15 milhões. Né?
0: Mas aí o povo vai votar, é o que eu tô falando. O Estado que tirou, o Estado que em 22 tirou toda a diferença, compensou toda a diferença de Bolsonaro para Lula em São Paulo. A Bahia devolveu todinha para o Lula. Eu acho muito difícil eleger um candidato que não seja do PT. Viu? Porque o avô dele também fez história lá, né?
1: É, o avô, também. O pai seria...
0: Era... Não, o pai, o avô projetou o pai para ser presidente da República. A verdade seria, é essa. É. Tem uma cidade lá, inclusive, Eduardo, o nome dele, Eduardo Magalhães. É. Tem uma cidade com o nome dele.
1: O nome dele, é.
0: Tem...
1: Luiz Eduardo Magalhães.
0: Luiz Eduardo Magalhães, isso. Tem uma cidade com o nome dele lá. É exatamente esse nome. Yeah. É. Como é que tá Raquel e João em Pernambuco?
1: Eu divulguei ontem aqui, peraí. Tá 41 a 39.
0: Pro quem?
1: Pro Raquel.
0: A máquina
1: e
0: pesando.
1: E lá é primeiro turno, filho. Lá é primeiro turno porque os outros não chegam a 1%.
0: Ah, então quem fizer quem 50% fizer, dos válidos mais um, né?
1: Vai ganhar.
0: É isso aí.
1: Eu vi agora, eu tô tentando pegar aqui, pesquisa para Alagoas, para senador.
0: É Renan Calheiros?
1: Renan, 22. Marina,
0: 21. Quem é Marina?
1: É a esposa de JHC.
0: Do ex-prefeito de Aracaju.
1: Que tá ganhando.
0: Aracaju não, Alagoas, Maceió.
1: Isso, que tá disputando e tá na frente de Renan Filho.
0: É porque o JHC ia ser candidato ao governo lá, né?
1: É, ele é candidato ao governo.
0: Sabia.
1: Tá pau a pau lá com o
0: Renan, Renan Filho.
1: E ele na frente. Renan Calheiros, 22%. Que é, pronto. Se você quer imaginar que o brasileiro tem memória curta...
0: Renan Calheiros.
1: Ele é a ilustração perfeita.
0: Eu concordo.
1: Marina Cândia, 21%.
0: Chegou a renunciar o mandato, na eleição seguinte voltou. Bicho, é um desgraçado esse.
1: Veja, Renan Calheiros, 22, Marina Cândia, 21. Ah, você diz, não, estão eleitos os dois. Arthur Lira, 19.
0: Arthur Lira tá ao Senado, candidato ao Senado? E é, bicho.
1: E aí, não, tá
0: Arthur Lira arriscou sair da Câmara, perdeu a hegemonia dele na Câmara. Porque o grupo de Lira na Câmara é pesado, viu, mestre?
1: Ah, então tá entre esses três, tá não. Davi Davino Filho, tem 17%.
0: Lira é da chapa de JHC.
1: É. É inimigo de...
0: Sim.
1: Então veja...
0: São inimigos mesmo. Ó.
1: Renan, 22.
0: Marina e Renan? 21, tá doido?
1: Marina, 21. Arthur, 19. Davi Davino, 17.
0: É Renan Filho atualmente senador, é?
1: Governador.
0: Não.
1: Não?
0: Ministro dos Transportes.
1: É, ministro dos Transportes, né? Então ele é senador.
0: Sim, aí eu sabia se ele tava na senatória, porque, tipo, Camilo é senador e ministro da Educação. É. Eu pensei que o Rio Costa tinha sido eleito...
1: Não.
0: Wellington Dias... Senador pelo Piauí e ministro da Segurança Alimentar, né? Que é do Bolsa Família.
1: Deixa eu ver aqui, pesquisa
0: senador. Dino era senador e ministro da Justiça.
1: É. Pesquisa para o Senado em Santa Catarina.
0: Não vai dizer que Carlos Bolsonaro está ganhando. Tá liderando.
1: Vamos ver aqui.
0: Falta só isso. Não, e Michele... domina.
1: Se Mano votasse em Brasília, ele votaria em Michele.
0: Certeza, absoluta.
1: Carol de Tone, 24%.
0: Eita, bicho, que é a galera que ela é o que a galera de Bolsonaro queria refugar pra colocar o Carlos,
1: seria,
0: né?
1: Seria Amin e Carlos.
0: E Amin, tá onde aí?
1: Amin e Carlos, 20%.
0: Rapaz, e ela na frente, Carol de Tone na frente de Amin, é mesmo, bicho.
1: E Amin é um quadro.
0: Porque Amin foi governador, foi tudo lá, né?
1: A minha é um
0: gênio, velho.
1: É um gênio, cara.
0: Pronto, como é que você, admirador da política, não admira a mim?
1: Não, é exatamente. Eu acabei de dizer, a minha é um fantástico.
0: Espírito, a minha é dos maiores, das mentes mais brilhantes da política brasileira, cara. Não tem, você, não tem você como você algum, independente.
1: Você coloca algumas figuras assim, você olha e diz, a mim, o próprio Ulisses Guimarães.
0: Sim,
1: né?
0: Claro.
1: Sabe o que é um cara que eu acho fantástico? Mas se perdeu dentro do PT... O Suplicy.
0: Eduardo Suplicy, mas o Suplicy já tá no finalzinho, já tá
1: ali. Mas
0: tá,
1: ele
0: é vereador em São Paulo.
1: Vereador em São Paulo.
0: Vereador em São Paulo.
1: É porque Marta acabou com ele. Não. Ah. Você tem Arondina com 90 e poucos anos que
0: eu não. Não, mas aí existem pessoas e pessoas, cara.
1: Aí você
0: pessoas
1: tem,
0: e pessoas.
1: Você tem algumas figuras que são emblemáticas.
0: Você vê claramente que ele é uma pessoa extremamente culta, né? No nível mais profundo da intelectualidade, só que você sente já algumas fragilidades que a idade leva. Que você não sente em Arundina, por exemplo. Entendeu?
1: Arundina tá ali, impávida, né?
0: Exato.
1: Tem mais de 90.
0: E Suplicy tá na casa dos 80, né?
1: É, acho que tá por aí também.
0: É. Uma isso, figura.
1: Deixa eu ver se tem
0: Eduardo
1: mais alguma
0: Suplicy,
1: coisa.
0: Aqui. Figurão.
1: TRE manda Deltan Dallagnol desativar Instagram ou apagar a propaganda eleitoral.
0: Rapaz, eu nunca vi um negócio, um caba tão sem futuro como esse Deltan.
1: Ele é vítima, cara.
0: De dono do Brasil na Lava Jato a nada, meu irmão.
1: Ele tá em primeiro lugar na pesquisa pro Senado e vão derrubar.
0: Ele tava no mandato, derrubaram o mandato dele.
1: Ele tá em primeiro lugar pra Senado e vão derrubar.
0: Ele tava deputado federal e caçaram o mandato do cara, bicho. Ele é eleito.
1: É. Tava em pleno
0: pelo novo, mandato. Pelo novo, né?
1: É. E agora ele tá em primeiro.
0: Veja como é que tá o Paraná.
1: Vamos ver.
0: Pra saber se vozinha de pato.
1: Tá em primeiro.
0: Como é que ele tá lá?
1: Tá indo pro segundo turno com o candidato de Ratinho.
0: De Ratinho?
1: Não, com Requião. Com o Requião. Pesquisa, eu falei
0: rapaz, ontem aqui. Requião vai antigão na política do Paraná, Roberto
1: mas
0: Requião.
1: É filho.
0: Ah, tá. Sempre que aí tá com a bexiga. É eterno, né? É Munhá.
1: Vamos lá.
0: Sérgio Moro, quanto é que tá?
1: Vamos lá aqui. Vamos lá. Uma pesquisa quase divulgada na quarta-feira 24, na quinta-feira 24 para o governo do Paraná mostra uma batalha acirrada pelo segundo lugar atrás do líder, o senador Sérgio Moro. O escolhido pelo governador Ratinho Júnior, Sandro Alex, para disputar a sua sucessão, oscilou 5 pontos para cima em relação à rodada anterior, saiu de 15 para 20, tá? Com o resultado, ele também empatou numericamente com o ex-deputado estadual Requião Filho, do PDT.
0: É isso.
1: Pronto, PDT. Esse aqui. Requião Filho. Agora é o seguinte, se Ratinho for para o segundo turno com Requião Filho...
0: Ratinho?
1: Ratinho não, Moro.
0: Moro.
1: Aí ele vai ter uma eleição tranquila. Porque o eleitor de Ratinho Júnior não vai votar em Requião Filho. Entendeu? Agora, se ele for com o Sandro Alex, a coisa...
0: Vamos atender o ouvinte?
1: Alô, boa noite.
6: Boa noite.
1: Fala que eu te escuto.
6: É Josinaldo, Jardim Veneza.
0: Josinaldo.
1: Fala, Josinaldo.
0: Josinaldo.
6: Ô, meu irmão, bom dia para vocês agradecerem pela oportunidade de vocês terem botado meu áudio. E mais uma vez confirmar que a empresa Maranata irradiou nossa cesta básica. Agora, a maior vergonha é que a gente tem que ligar para a rádio para pedir o negócio que é da gente. E agora estão dizendo, segundo os comentários da empresa, que a próxima vez que escutar alguma denúncia no fato dele estar atrasando alguma coisa, aquela pessoa que fez a denúncia, eles vão mandar embora, sem direito. E sem nada. E agora estão botando culpa em todo mundo que trabalha na SEASA. Estão fazendo o pessoal trabalhar sem EPI, que é adequado para a limpeza do setor daquela gestão da SEASA. Então a gente está se vendo perseguições através do empresário daquela empresa, junto com seus encarregados dos setores. Então eu queria aqui que o Ministério do Trabalho olhasse por nós, que somos da limpeza da SEASA, fazendo parte da Maranata, que um dia eles fossem lá olhar o que realmente está acontecendo com todos nós. Mas, irmão, agradeço por vocês, por tudo que estão fazendo pela gente que já fizeram, que Deus venha abençoar essa empresa muito mais e grandiosamente. Obrigado a todos e que Deus sempre esteja do lado de vocês.
1: Amém.
6: Obrigado.
1: Pô, olha, faz o seguinte, mande... Qualquer funcionário da Maranata, se não estiver recebendo, manda a denúncia. Não precisa dizer seu nome, não. A gente divulga aqui. Quer dizer que o cara não pode. Se disser que não está recebendo, a empresa ameaça demitir por justa causa, viu? Aqui, Germana, pesquisa para senador do Paraná. Alex Cury, 14%. Deltan Dallagnol, 11%. Felipe Bairros, 11%. E Dona Gleice, a lindinha da Lava Jato, 10%.
0: Quem é a Lindinha da Lava Jato?
1: Gleice Hoffmann.
0: Tá. Ela é o quê? Senador pelo Paraná, é?
1: É, candidato a senador.
0: Tem um ouvinte aí, né?
1: Tem não, foi...
0: Ah,
1: não,
0: era a Josinaldo, né?
1: Vá. 10%. Ou seja, a Gleice vai ficar sem mandato. Se Lula for reeleito, ela será ministra. Se não for, ela está desempregada. Mas o namorado dela vai ser eleito deputado, né?
0: Rapaz, qual o teu problema com a vida pessoal das pessoas, hein, cara?
1: Eu não tenho problema com a vida pessoal de ninguém, não.
0: 18h34. Chama, quer chamar o comercial já? Ou ainda não tá pronto? Já tá pronto o bloco?
1: 18h40 tem um bloco. Então você se liga, viu?
0: Não, tudo bem. Já pode chamar agora, se quiser.
1: Deixa eu ver aqui.
0: Pesquisa, Ceará, né? Ciro. Ceará.
1: Tá ganhando. Ciro tá imprimindo.
0: Tá ganhando de Elmano?
1: Tá.
0: Diga isso não.
1: Ciro da direita agora.
0: Eu não me conformo com ele. Eu eleitor de Ciro, cara. Não me conformo com isso, não. Porque ele era um eleitor de... Ele era um candidato de centro de boa. E tava ótimo ali onde ele tava. Tava bem... Tava bem posicionado.
1: Meu irmão, nem sabe.
0: Ele tá aliado com o pai de André Fernandes e com o capitão lá, né? Capitão Wagner.
1: É.
0: Os candidatos dele ao Senado são de direita.
1: Deixa eu ver aqui.
0: Foi a composição que ele pôde fazer pra se viabilizar como candidato, né? Não, pelo PSDB. Porque o PSDB também tá morto, né? Gigante, gigante. Aqui na Paraíba foi o partido que recebeu a ala ronaldista todinha, né? Quando o PMDB rachou.
1: Ciro tem 43. Elmano tem 41.
0: Então não tem nada perdido lá no Ceará, né?
1: Não, agora preste atenção.
0: Diga.
1: Delegado Hugo, 1%.
0: Delegado quem?
1: Hugo.
0: Ah.
1: Aí Danilo do Democrata, 0. Vera Lúcia, 1.
0: Rapaz, ressuscitaram esse Democrata aí, bicho. Que partido é esse?
1: Ou seja, irmão? Você não tem segundo turno lá também.
0: É porque vai ser, vai estar caminhando aí por 50% né, dos votos. Pequenininha, pode ser. É porque se for para os válidos aí, ele já está com mais de 50%.
1: É, aí, exatamente, né? Essa é a questão. Quando vai para os válidos...
0: Ele então, já dá mais de 50%.
1: É.
0: Muito mais.
1: É igual quando você pega Pernambuco, mesma coisa. Deixa eu ver aqui Pernambuco.
0: Michele em Brasília está com quanto?
1: 26%. Bia aqui, que está colada em Leila do Rolho, tá em, ela com 26 e as outras com 17, 16 e 15.
0: Ela vai disparar mesmo.
1: Vai.
0: É uma ideia, né? Na verdade é uma ideia. Bolsonaro é uma ideia.
1: Raquel Lira, 48,7. 48,6. João Campos, 47,4.
0: Um ponto, né? Um ponto, 1,2.
1: 1,2. Aí Ivan Moraes, 2, e os outros. Então você tem uma
0: quando tendência. Juntar, quando for para os votos válidos, já era.
1: Tem uma tendência muito grande de não ter segundo turno. Tá?
0: Aqui na Paraíba, como é que vai ficar? Tem os votos válidos depois da Quest de ontem, não?
1: Deixa eu ver. Não, depois da Quest, deixa eu ver aqui. Quest. Pesquisa, Quest. Paraíba. Que medir violência, né?
0: Que é isso, cara? Deu Lucas com 49, foi?
1: Foi. Quest foi, Lucas, 49. Vamos lá. Veja os números. Lucas Ribeiro, 49. Efraim, 16. Cícero, 15.
0: Rapaz, não é possível que Cícero... Juntando os dois, dá 30... 16 com 15, é?
1: 31,
0: é...
1: Acaba quando, primeiro turno.
0: Quando for pros válidos, desse jeitinho que tá aí é primeiro turno.
1: Aqui é 49 geral, vai dar mais, quase 60 dos válidos, cara.
0: Já era aí. Pedro, se for do jeito que tá aí, o boi deitou.
1: Pedro Coutinho, 1%. Eram dois, perdeu um. Camilo Duarte, do PCO.
0: Pedro Coutinho é primo, é sobrinho de Dr. Marcos. Trabalhou aqui em Santa Rita.
1: Ah, Yuri Ezequiel, sei nem quem é. Tem 0%.
0: Agora, se aquele cara do PSOL, como é que é o nome do advogado, professor, sei lá...
1: Olímpio.
0: Olímpio tivesse nesse pleito, o pau tava cantando aí de todo lado, viu, bicho?
1: Era.
0: Tchau, Kel. O cacete ia tá comendo solto. Se a gente vai saindo lá, vindo pra lá agora. Se ele tá aqui na se ele tá nessa disputa...
1: A Gilipoca ia piar.
0: Não, ele tava distribuindo pancada pra todo lado aí.
1: Pra todo lado.
0: Tipo, franco atirador. Não, porque a federação é comandada pelo Solidariedade, pelo o 18, como é que é o 18? Rede Sustentabilidade. É federada com o PSOL. O PSOL fez a convenção sozinho, só o PSOL, e aprovou e homologou o nome dele. Quando levou para a federação, o Rede Sustentabilidade está no governo e tem maioria no diretório da federação, derrubou
1: a convenção do PSOL. Maioria nacional, que já tinha aprovado não coligar com com progressistas, voltou atrás e deixou a galera livre.
0: Pronto, por aí a história.
1: Entendeu?
0: Mas ele, se ele tivesse candidato, a Olímpia tá, ia ser pau pra todo lado nesse momento agora.
1: Opa, tem uma pesquisa nova de Pernambuco, viu? Nova, novíssima, publicada há 11 minutos.
0: Vá, passa aí, como é que tá?
1: Raquel Lira, 48 e João, 44.
0: Tá dando diferençazinha pra Raquel.
1: 4 pontos, a essa altura, num cenário que você não tem... Agora, quem se ferrou no jogo em Pernambuco foi Túlio Gadelha, né?
0: Não, tinha uma vaga certa para deputado federal e entrou tá pro Senado.
1: Em último, 3%.
0: Sobrou na curva. É. Aí agora é apelar que Raquel seja eleita para ele ser um secretário de Estado, né?
1: Exatamente.
0: No máximo.
1: Minas Gerais, Cleitinho tem 40, Patrus Ananias 15 e Calil 9. Em Brasília,
0: primeiro turno.
1: Celina tem 37, Graça tem 21 e Arruda tem 18. Lá tem segundo
0: lá turno. Tem segundo turno.
1: É, São Paulo tem um risco grande de ter segundo turno. Tarcísio tem 50%.
0: Tá. Mas se não tiver 50 mais um, vai ter, negão, do mesmo
1: não,
0: jeito.
1: Mas 50% do geral. Quando chega nos válidos, filhão. Deixa eu ver aqui.
0: 18h40, viu?
1: Tem intervalo, é?
0: É.
1: Olha, eu comecei a falar de Tarcísio, que Tarcísio está eleito. Ele fica nervoso, é, ele fica nervoso.
0: Não, não. Vá, termine, Tarcísio, hein?
1: Não, não.
0: Qual é o percentual de Haddad?
1: Cadê aqui? Cadê aqui? 50 contra 30.
0: Tá ruim não pra dado, não.
1: Tá não.
0: 30%? Ponto 30% contra o governador em exercício? É. Tá bom demais, pô. Eu acho que
1: pronto, é outro quadro bom da política brasileira. Porém, vai pra quinta derrota consecutiva. Desgasta. E foi colocado pra ser ministro numa área que ele não domina. Era pra ter ido pra Ministério da Educação.
0: Não sei. Enfim, chama o intervalo aí.

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3: São 18h53 em Santa Rita. Como diz Germano Costa, em Santa Rita, na Paraíba.
4: Aqui mesmo.
3: Aqui mesmo. Germano, conta a tua história, porque
4: tem torpedo por aí não, Léo? Vamos lá.
3: Deixa eu ver aqui o que, é que a gente tem mais aqui de... Pronto, tem ouvinte.
4: Tem telefone.
3: Alô, boa noite.
5: Aí, Costa!
4: Chegou.
5: Muito saudade de você,
4: viu? O cacheiro viajante chegou. Veio fazer o apurado dele.
5: O Costa.
4: Fala, cara.
5: Eu sei a cebola do Figo, eu tô lascado, Costa. Eu dependo muito da cebola do Figo.
4: Eu tô ligado.
5: Eu tô conectado com você agora mesmo. Nosso amigo Misso, né?
4: Sei.
5: Dona Sandra. Todo mundo lá sintonizado. É duas costas amplificadas lá, nosso amigo Misso. Veja a diferença. Você vai tirar dúvida lá quando você chegar lá, dia 5, lá em Misso. Eu, cara, nota 10.
3: Sim. Você vai estar lá também?
5: Vou estar presente, doutor. Aonde Mano Costa foi, eu vou atrás.
3: Poxa, como é, homem? Aonde Mano Costa foi, eu vou atrás.
5: É verdade, viu, Mano Costa? Ô, Mano Costa.
4: Fala.
5: Eu já peguei seu contato, vou passar para Mário dos Gesso para ver aquela situação lá, viu,
4: Mano? Mande, a gente faz negócio.
5: Amanhã eu tô com o Mário dos Gesso aqui no prédio da manhã e eu vou passar seu contato.
4: Na hora. Eu quero fazer aí um orçamento com ele do Rodateto lá de casa.
5: É, viu? Ele é um cara que conhece, sabe fazer o trabalho.
3: Mas não vai ser um arroba, não, é?
4: Não, não, deixa Mário dos Gesso, rapaz. Depois
5: vai fazer o Rodapé, tudo direitinho, do jeito que Mano Costa quer.
4: Pronto.
5: Nosso amigo Mário dos Gesso vai deixar em ordem. Preço e qualidade e atendimento é nota 10, viu?
4: Falsamente.
5: Mandar um abraço aí, Mano Costa, pra Toinho, né? Toinho é aqui da padaria, né?
4: Toinho então, da padaria Alvino.
5: É da Alvino, né? Tá Salete, né? Dão sempre aparece lá. E tá tudo ligado aí com você, todos os dias. E eu quero agradecer, nós temos um novo diretor do Remo, viu?
4: Ei, tu assumiu o Remo, foi?
5: É, tô com o Remo agora, tem um novo diretor. Nosso amigo Toinho Confecções. É o diretor do Remo, viu, Mano Costa? O Remo tava meio afundando, mas agora nós temos um diretor, é nosso amigo Toninho, eu quero agradecer a ele, né? E tu sabe como é que é, fazer futebol não é fácil, viu,
4: cara?
5: Pra gente, o problema todinho, o que pesa mais, Mano Costa, é o transporte, que é caro. É uma van daqui pra Espírito Santo, Mano Costa, é 200, 250, 300, né? Aí tu sabe que ninguém aguenta, viu? Agora, Mano Costa, avisa aí a nossa amiga Verônica. Não foi colocada a lâmpada ainda aqui em frente à minha casa, velho.
4: Na rua do colégio?
5: É, rapaz.
4: Eu não acredito.
5: Não foi colocada, né, bicho?
4: Tá igual um amigo meu que eu pedi pra limpar a rua lá de casa até hoje.
5: Eu tô chateado, tá, Mano Costa? Eu não quero...
4: Mas meu amigo Maurílio Ceará e David já disseram que vão lá resolver.
5: Eu não quero ficar chateado, né, bicho? Mas... O povo me cobra demais. Cadê a tua moral? Cadê não sei o quê?
4: Pronto, disseram isso a mim, rapaz. Tu demorado nada não, me disseram assim. Aí eu tive que falar com o Ceará, meu amigo Maurício Ceará da Geo Urbana e meu amigo David Alves aqui, o fiscal da limpeza urbana de Santa Rita. Já disseram, mano, vamos resolver.
5: Mandar um abraço aí, Mano Costa, pra nossa amiga Mariquinha da Rodoviária e Marinha da Relógio, tá tudo ligado. E demais,
4: saco. Isaquiel Machado deu umas bolas lá pro Remo, foi? Isaquiel Machado deu, doou umas bolas lá pro Remo, foi?
5: Essa bola do Remo foi o Machado, viu, mano? O Remo não ganhou. O goleiro chutava a bola voltava pra dentro do gol, mano. O
4: beleza, Veraldo. Valeu, meu irmão. Vá.
6: Oi, Mano Costa, um abraço aí pra Marinha, Marinha da Barraca, Marinha do Relógio, Dona Maria Cardoso, Miau, Miau, tem Miau e tem o padre, Miau e o padre, viu? E aquele menino da, do pão Adalto, pão bom é em Adalto. Bolinho de saia, bolachinha, uísque tibiri, uísque tibiri e o nosso amigo garotinho do brega, né? Tô na escuta, hein?
7: Boa noite, mano. Boa noite, boa noite. Boa noite, meu irmão. Tô passando pra lhe desejar uma boa noite pra você. E esse rapaz aí, esse seu companheiro de trabalho que está aí do seu lado, viu? E um bom final de semana, né? Apesar de que a gente já está chegando no final de semana, amanhã já é sexta. Amanhã de manhã já pode dizer sextou. É isso? É isso aí, meu irmão. Boa noite para você, viu, meu querido? Eu quero deixar também aqui um abraço, uma boa noite também para meu amigo Lula, grande doutor Raiz de Mato Moura. Meu amigo Lula, é isso aí, meu irmão. Valeu, mano. Um abraço, meu irmão. Tudo de bom pra você. Saúde.
3: São 18h58. Tem mais ouvinte? Tem mais torpedo? Manda aí o torpedo.
8: Meu amigo Mano Costa, manda um apelo aí para nossa amiga Verônica, mano. Tem um posto aqui na principal. Cortado a grade do Renatão aqui, fica na praça aqui de frente ao Colégio Palmaulim. Tem um poste aqui apagado, meu amigo Mano Costa. Fica na principal mesmo, aqui no Alto das Popular.
3: São 18h59, tem mais um? Pronto, 18h59, vamos nos despedindo. Até amanhã, com a graça de Deus. Se Deus quiser, estaremos aqui amanhã de novo. Eu, você, Germano Costa, Léo Tec, muita informação. Até amanhã, se Deus quiser.
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1: Em Brasília, 19 horas.
0: Está no ar a Voz do Brasil. 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
2: Olá, boa noite.
1: Boa noite para você que nos acompanha em todo o país.
2: Quinta-feira, 24 de setembro de 2026.
1: Vamos aos destaques do dia.
2: Segurança pública.
1: Operação investiga suspeita de ocultação de patrimônio e lavagem de dinheiro na compra de distribuidora de combustíveis. Luana Karen.
3: O objetivo da operação é desvendar a utilização de estruturas complexas de lavagem de dinheiro e ocultação de patrimônio no setor de combustíveis.
2: Tráfico de pessoas é crime.
1: E você sabe como identificar e combater esse tipo de ação?
2: Conversamos sobre o assunto com o diretor de migrações do Ministério da Justiça e Segurança Pública, Victor Semple.
1: Ele fez um alerta para formas de aliciamento, sinais de risco e medidas de prevenção e proteção.
4: É sempre bom a gente desconfiar daquela oferta de emprego no exterior, sem maiores detalhes, aquela questão do dinheiro fácil, né? Não existe dinheiro fácil.
2: Memória do Brasil ganha vida com a recuperação de imagens históricas.
1: Cinemateca abre as portas do passado e permite a visita pela internet. Gabriela Noronha.
5: Pesquisadores estão digitalizando mais de 180 mil rolos de telereportagens e cinejornais da TV Tupi, a primeira emissora de televisão do país.
2: Hoje, na apresentação da Voz do Brasil, eu, Mariana Jungmann e Luciano Seixas.
1: E acompanhe a gente ao vivo, acesse radiogov.ebc.com.br ou o canal Gov na sua TV aberta.
2: Foi deflagrada hoje mais uma fase da Operação Carbono Oculto.
1: O objetivo é investigar conexões financeiras e estruturas utilizadas para crimes de lavagem de dinheiro ligados ao setor de combustíveis.
2: Estão sendo cumpridos mandados de busca e apreensão em 7 estados do país.
3: A terceira fase da Operação Carbono Oculto cumpriu mandados de busca e apreensão em endereços vinculados a 13 pessoas físicas e 19 pessoas jurídicas em São Paulo, Espírito Santo, Goiás, Mato Grosso, Minas Gerais, Rio de Janeiro e Santa Catarina. O objetivo da operação é desvendar a utilização de estruturas complexas de lavagem de dinheiro e ocultação de patrimônio no setor de combustíveis. Entre os alvos estão uma usina na sucroalcooleira do interior de São Paulo, além de empresas do sistema financeiro, as fintechs, fundos de investimento, escritórios de advocacia, bancos, empresas de fachada, administradoras de recursos e uma das maiores distribuidoras de combustíveis do país. O superintendente substituto da Receita Federal em São Paulo, Cláudio Ferrer, detalhou o esquema.
6: A gente tem uma operação que foi a aquisição de uma distribuidora na ordem de 100 milhões de reais. Só que para essa aquisição dessa distribuidora, primeiro, houve uma aquisição de uma usina sucroalcooleira. Para a aquisição dessa usina, você teve a estruturação de fundos de investimento. Em resumo, é uma estrutura extremamente complexa. A gente está falando aí, pelo menos, de umas 6-7 camadas de estruturas de fundos de investimento até chegar nessa aquisição.
3: O ministro da Fazenda, Dario Durigan, comentou sobre os desafios da Operação Carbono Oculto e a necessidade de um trabalho coordenado entre os órgãos de inteligência para fazer frente ao crime organizado.
7: As entidades do sistema financeiro têm a obrigação de informar para as autoridades, seja para o Banco Central, seja para a Receita, movimentações estranhas. Se essa informação não chega, você dificulta a autoridade. Então, o que nós estamos vendo é que muitas fintechs, muitos bancos, muitas administradoras não só deixam de fazer a comunicação devida para as autoridades, como foram capturadas, estão a serviço do crime organizado. Portanto, a dificuldade de elucidação, ela exige que nós tenhamos coordenação entre os vários órgãos de inteligência, porque senão a gente não consegue.
3: Ao longo de 5 anos, a organização criminosa teria movimentado 11 bilhões e 600 milhões de reais entre lavagem de dinheiro e ocultação de patrimônio. Cláudio Ferrer, da Receita Federal, destacou que as investigações continuam.
6: Enquanto a gente não conseguir debelar dentro do mercado de combustíveis essas estruturas, a investigação não vai parar. O desafio do Estado brasileiro é conseguir sanear esse mercado financeiro para que o crime organizado não consiga crescer e aí nós consigamos efetivamente asfixiar essa economia do crime.
3: A primeira fase da Operação Carbono Oculto foi deflagrada em agosto de 2025 pela Receita Federal, pelo Ministério Público de São Paulo e pela Polícia Federal, com foco em adulteração de combustíveis. A segunda fase aconteceu em maio deste ano, já com foco na movimentação financeira das fintechs. Reportagem Luana Karen.
1: Mais de 1.300 páginas e perfis usados para divulgar plataformas de apostas irregulares foram retirados do Facebook e do Instagram.
2: A medida foi determinada pelo Ministério da Justiça e Segurança Pública depois que o Laboratório de Operações Cibernéticas apontou páginas nessas redes sociais usadas para divulgar propagandas, vídeos e links de plataformas de apostas.
1: O objetivo é impedir que as redes sociais sejam usadas para atrair novos usuários para sites de apostas que funcionam de forma irregular.
2: As investigações continuam para identificar os responsáveis pelos perfis e encontrar outros canais usados para divulgação de plataformas irregulares.
1: Esta semana é marcada pela luta contra o tráfico de mulheres e crianças, que foi comemorado ontem.
2: Esses dois grupos respondem atualmente pela maior parte das pessoas que são vítimas desse tipo de crime no Brasil.
1: Camboja e países da Europa estão entre os principais destinos e a exploração sexual está entre as maiores finalidades do tráfico.
2: Apesar disso, homens também podem ser aliciados e enviados ao exterior para trabalhos forçados, especialmente em centros de produção de golpes cibernéticos.
1: Nós conversamos com o diretor de Migrações do Ministério da Justiça e Segurança Pública, Vitor Semple, sobre os protocolos adotados pelas autoridades brasileiras e o Plano Nacional para Coibir o Tráfico de Pessoas. Acompanhe.
2: Diretor, bem-vindo à Voz do Brasil. Obrigado. Prazer ter o senhor conosco aqui. Importante a gente começar, então, essa entrevista explicando para o nosso ouvinte o que, que é tráfico de pessoas, o que, que configura esse crime.
4: Olha, boa tarde, obrigado Mariana, Luciano aí pela oportunidade, né? O tráfico de pessoas, ele está tipificado lá no nosso Código Penal, né? No artigo 149-A. É, ele é identificado como caracterizado no ato de recrutar, aliciar, transportar, transferir ou até manter sob cárcere uma pessoa, né, para fins de violência, para fins de exploração, para fins de redução à condição análoga à de escravo, para fins de exploração sexual e sempre mediante alguma fraude, né, algum abuso, alguma coação, justamente para reduzir essa pessoa, né, à finalidade da exploração.
1: Quais são os sinais que as pessoas devem estar atentas para identificar um possível aliciamento para o tráfico?
4: Olha, o tráfico ele pode parecer, né, uma coisa de novela, né, como a gente brinca, mas ele está muito próximo da nossa realidade, né? Então é sempre bom a gente desconfiar daquela oferta de emprego, né, no exterior, sem maiores detalhes, aquela questão do dinheiro fácil. Né? Não existe dinheiro fácil, a gente sabe disso. Né?
1: O governo federal tem um plano nacional de enfrentamento ao tráfico de pessoas. Né? Que tipo de ações estão previstas nesse plano?
4: A gente sabe, né, que o tráfico de pessoas, como um crime bastante complexo, ele exige uma resposta que não seja de um órgão só. Né? Ele exige uma resposta bastante coordenada. Né? Então, nós contamos no plano nacional com 5 eixos de atuação, né, desde da prevenção, né, ou seja, a gente tentar reprimir essas ofertas, né? Desde que a pessoa recebe a oferta, ela já vai saber que ali não é uma oferta interessante, né? Que ela desconfie daquela oferta, né? Então, a prevenção ao crime, desde a responsabilização dos perpetradores, interessante, né? Que ela desconfie daquela oferta, né? Então, a prevenção ao crime, desde a responsabilização

0: dada a informação segura para que ela, uma vez submetida a esse tipo de exploração, ela se reconheça como vítima e o Estado também dê conta de atender essa pessoa e reintegrá-la na sociedade.
1: Pois aí, existe inclusive um protocolo, né, para atender as vítimas brasileiras que possam estar nessa situação no exterior. O que prevê esse protocolo?
0: Então, o protocolo, ele é um verdadeiro manual, né? É um passo a passo para todas as autoridades envolvidas nessa cadeia, né, de combate ao tráfico de pessoas, para, uma vez identificando uma vítima brasileira de tráfico no exterior, a gente saber exatamente o que cada agente público tem que fazer. Né? Então, isso vai desde a identificação da vítima, o resgate, eventualmente, que é feito no exterior, naquele local, né? Assistência consular, né? O que isso quer dizer? As embaixadas do Brasil no exterior, os consulados do Brasil no exterior, eles prestam um serviço para essa pessoa brasileira identificada como vítima. Então, portanto, o resgate, a vinda dela para o Brasil e até mesmo a, como eu falei, a reintegração dessa pessoa na sociedade. Ou seja, se ela vai precisar de um atendimento de saúde, se ela vai precisar de um atendimento de assistência social, eventualmente essa pessoa ficou um tempo considerável fora do Brasil e ela precisa ser reintegrada em programas sociais, por exemplo, né, o Cade Único, o BPC, o Bolsa Família. Então, esse protocolo, ele pega toda essa cadeia, desde a identificação da vítima até a plena reinserção dessa pessoa na sociedade brasileira.
2: Quais são os destinos mais comuns de pessoas traficadas do Brasil e para quais finalidades?
0: A gente tem avançado muito na produção de dados e na identificação desses casos. Então, em 2025, a gente identificou o Camboja como principal destino de vítimas brasileiras de tráfico de pessoas. E também uma diferença em relação a 2024 que a gente observou para o ano passado foi que a exploração sexual passou a ser a principal finalidade dos casos identificados. A gente toma muito cuidado, né, quando vai lidar com esses dados, porque, como eu falei, é um crime de difícil identificação, que envolve uma série de instituições, seja federais, seja estaduais, seja internacionais. Então, a gente tem que ter muito cuidado com esses dados, porque, eventualmente, uma tendência pode até mesmo significar que a gente não está observando o fenômeno como um todo, né? Então, dizer que a exploração sexual e que as mulheres se tornaram as principais vítimas em 2025 não quer dizer que a gente não tenha homens que sempre representaram a maioria das vítimas desse crime, não estejam também sendo submetidas a condições análogas à escravidão. Então, a gente sempre tem que entender o fenômeno como um todo, né? E nesse aspecto, o Camboja foi o principal destino, seguido por Israel e Itália. Os países da Europa, principalmente, Itália, Bélgica, Suíça, são muito identificados. Se a gente tivesse que apontar o perfil de uma vítima brasileira, seria uma mulher brasileira que é explorada, levada até esses países para fins de exploração sexual. E também nós temos crianças, né? A gente chega, nos casos identificados em 2025, 15 a 20% de crianças e adolescentes. Então, também um sinal de alerta aí muito grande para brasileiros sendo aliciados principalmente por redes sociais, né? Aplicativos de mensagens, né? WhatsApp, Discord, Telegram.
1: E aí é para adoção, geralmente? Para adoção ilegal? Para crianças?
0: Na verdade, para todas as finalidades, a gente observou, tá? Desde o trabalho infantil até mesmo a exploração sexual de crianças e adolescentes. Então, as crianças representando, né, como quase um quarto das vítimas identificadas no ano passado, para todas as finalidades. Não existe apenas uma finalidade de adoção ilegal, não.
2: Muito bem, nós conversamos com o Vitor Sempel, diretor de imigrações do Ministério da Justiça e Segurança Pública. Muito obrigado por sua entrevista aqui à Voz do Brasil.
0: Muito obrigado.
1: E atenção para os canais de denúncias e orientações sobre tráfico de pessoas.
2: O Disque 100 do Ministério dos Direitos Humanos e da Cidadania para qualquer pessoa, especialmente crianças, e o Ligue 180 voltado para casos envolvendo mulheres.
1: Caso você suspeite ou tenha conhecimento de grupos que atuam dentro do Brasil ou episódios envolvendo tráfico de estrangeiros para o nosso país, deve procurar os canais da Polícia Federal.
2: Ou, em qualquer caso, ligar para a Polícia Civil do seu estado pelo 190.

0: comércio entre o Mercosul e a Associação Europeia de Livre Comércio, a EFTA, formada por Suíça, Noruega, Islândia e Liechtenstein, começa a entrar em vigor no Brasil a partir de 1º de outubro.
1: O decreto que oficializa o acordo foi publicado no Diário Oficial da União. Para o Brasil e a Islândia, as novas regras começam a valer em 1º de outubro. Já para Brasil e Noruega, a aplicação começa em 1º de novembro.
0: O acordo prevê novas condições de acesso para produtos sul-americanos nos países membros, com eliminação e redução de tarifas e regimes específicos de exportação.
1: Para apoiar empresas e setores produtivos com o novo acordo, o Ministério do Desenvolvimento, Indústria, Comércio e Serviços construiu um painel de dados interativo.
0: A ferramenta reúne informações sobre o comércio do Brasil com os 4 países da EFTA, para facilitar o acesso a novas oportunidades de exportação e as vantagens tarifárias oferecidas para os seus produtos.
1: A plataforma está disponível em gov.br/mdic, na aba Comex Vis.
0: A Companhia Nacional de Abastecimento divulgou nesta quinta-feira o terceiro levantamento da safra de café de 2026.
1: O estudo mostra um cenário de crescimento da produção, influenciado pela entrada de novas áreas em produção, pelo uso de tecnologias e por condições climáticas mais favoráveis.
2: A estimativa é de colher 67 milhões e 600 mil sacas de café na safra 2026, que já tem 99% da área colhida. Os dados são do terceiro levantamento da Conab, a Companhia Nacional de Abastecimento, divulgados nesta quinta-feira. O estudo também aponta que a área em produção é estimada em 1 milhão 950 mil hectares, segundo o gerente de acompanhamento de safras da Conab, Fabiano Vasconcelos, o resultado é influenciado pela entrada de novas áreas em produção, pelo maior uso de tecnologias e insumos e pelas condições climáticas mais favoráveis.
3: Isso aí é fruto de tecnologia, fruto de incremento, fruto de investimento dos produtores rurais e esse manejo, de certa forma, tem melhorado as produtividades médias da cultura e a gente acaba percebendo isso também ao longo da série histórica.
2: O destaque da safra é o café arábica, que representa cerca de 70% da produção nacional. A colheita está estimada em 48 milhões e 200 mil sacas. Minas Gerais é o maior produtor da variedade. Nas exportações, o Brasil embarcou em agosto 3 milhões e 800 mil sacas de café de 60 quilos, segundo a Conab. No acumulado de janeiro a agosto, foram exportadas 24 milhões e 600 mil sacas de 60 quilos. Reportagem Luciana Colares de Holanda.
0: A descoberta feita por jovens quilombolas de Pernambuco pode mudar a realidade das casas de farinha no Nordeste.
1: O descarte de um resíduo tóxico chamado manipueira ganhou uma solução sustentável e criativa.
0: Usando cascas de uma fruta comum na região, a pinha, também conhecida como fruta do conde, estudantes criaram um filtro capaz de manter o solo livre de contaminação do resíduo.
1: A inovação foi destaque em diversas premiações, incluindo a última edição do Prêmio Jovem Cientista.
0: Os detalhes você acompanha agora no quadro Ciência na Prática.
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5: O que parecia ser apenas água descartada na produção de farinha de mandioca, na verdade, escondia um líquido altamente poluente. Foi observando a própria comunidade que uma jovem cientista resolveu agir para transformar um problema em solução.
6: Meu nome é Beatriz Vitória da Silva. Eu venci o Prêmio Jovem Cientista, venci também, em primeiro lugar, o Prêmio Mercosul da Ciência e da Tecnologia. E atualmente eu estou fazendo faculdade em Economia pela UFCG aqui em Campinas. A gente viu que nas casas de farinha tinha um problema invisível, que é o descarte inadequado da manipueira. No processo de prensagem, depois que eles fazem a farinha, é descartado um líquido chamado manipueira. Ela chega a ser 25 vezes mais poluente que um esgoto doméstico.
5: Para descontaminar o solo e melhorar a saúde da comunidade, Beatriz e sua equipe foram investigar o que a própria natureza local oferecia. A resposta estava nas cascas descartadas de uma fruta muito consumida no quilombo, a pinha, também conhecida como fruta do conde.
6: Observando observando a realidade, você encontra as cascas jogadas no chão. A gente pegou as cascas da pinha, levamos para o laboratório. A gente viu que a farinha das cascas de pinha, ela tem propriedades porosas. Então, a gente fez o filtro a partir das cascas de pinha, fazendo a farinha e o carvão ativado. E logo em seguida, a gente fez alguns testes que apresentou resultados bastante positivos.
5: O projeto, batizado de Filtropinha, rendeu prêmios nacionais e internacionais e já está mudando de forma permanente a estrutura do quilombo.
6: A gente viu que o filtro, ele realmente tem uma eficácia. Graças à premiação, a gente conseguiu dar continuidade ao Filtropinha. A gente conseguiu, de uma certa forma, resolver o problema da manipoeira. E a gente não está só ajudando a comunidade. A gente está ajudando a nossa futura geração.
5: Acompanhe a pesquisa na página do Prêmio Jovem Cientista. E esse foi o Ciência na Prática, com produção de Warby Calil e edição de Edinaldo Júnior. E nosso encontro com o Saber Científico volta na próxima semana. Até lá!
1: Já pensou em assistir momentos históricos da televisão e do cinema brasileiro no celular ou no computador?
0: A Cinemateca Brasileira disponibiliza repositório digital de arquivos para consulta pública.
1: O trabalho integra a Rede Nacional de Acervos Audiovisuais, coordenada pelo Ministério da Cultura.
0: Instituições públicas e privadas podem aderir ao programa para manter viva a memória cultural do país.
7: Senhoras e senhores telespectadores da televisão Tupi, registramos as primeiras palavras do presidente, senhor Jânio Quadros.
8: Registros como esses, que narram eventos marcantes da história do Brasil e do mundo, estão disponíveis no site da Cinemateca Brasileira, graças ao trabalho de pesquisadores que estão catalogando e digitalizando mais de 180 mil rolos de telereportagens e cinejornais da TV Tupi, a primeira emissora de televisão do país. Coordenado pelo historiador e professor da Universidade de São Paulo, Eduardo Moretim, o projeto tem o objetivo de manter vivas as mais de 200 horas de material televisivo.
9: É um projeto que procura colocar de novo em circulação parte desses 180 mil telereportagens da TV Tupi. A preservação, ela precisa estar vinculada à difusão pública.
8: O acervo audiovisual da Cinemateca Brasileira inclui cerca de 250 mil rolos de filmes e mais de 1 milhão de documentos. A instituição hoje faz parte da Rede Nacional de Arquivos Audiovisuais, uma iniciativa coordenada pela Secretaria do Audiovisual do Ministério da Cultura. A rede reúne órgãos públicos e privados para cuidar da memória cultural do país. Daniela Leda, coordenadora de gestão e contratos da Cinemateca Brasileira, explica que a rede busca fortalecer iniciativas de salvaguarda dos acervos.
10: A Rede Nacional de Arquivos Audiovisuais, ela foi criada para realmente fortalecer esse conjunto de políticas públicas de preservação audiovisual.
8: O processo de adesão começa com o envio de documentação pela plataforma gov.br. Em seguida, é realizada uma análise técnica do acervo, como detalha a coordenadora de gestão e contratos da Cinemateca Brasileira, Daniela Leda.
10: Ao aderir à rede, a instituição se compromete a manter os dados atualizados de acervo, a colaborar com o Inventário Nacional de Bens Culturais Audiovisuais e também a adotar e disseminar boas práticas de preservação, descrição e acesso daquele acervo.
8: Segundo o historiador e professor da Universidade de São Paulo, Eduardo Moretim, esses acervos contribuem para construir a memória e também para consolidar a pesquisa histórica e audiovisual.
9: Sem essas imagens, nós não temos essa memória e os pesquisadores não podem, a partir da existência dessas imagens, reconstruir o sentido desse passado.
8: O Banco de Conteúdos Culturais disponibiliza, além de cinejornais e telereportagens, filmes históricos na íntegra, como a obra É Com Esse Que Eu Vou, de 1948.
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8: Aquelas instituições que aderirem à rede passam a ter divulgação institucional e do acervo no portal Filme Cultura. E qualquer cidadão pode revisitar o passado por imagens na página da Cinemateca Brasileira no endereço cinemateca.org.br. Reportagem Gabriela Noronha.
1: Já estão abertos. abertas as inscrições para o programa de capacitação em construção industrializada.
0: Realizado pelo Ministério do Desenvolvimento, Indústria, Comércio e Serviços, o curso prepara profissionais para planejar e implementar soluções inovadoras e sustentáveis em obras de infraestrutura.
1: A capacitação gratuita é voltada a gestores públicos e privados, profissionais da construção civil e estudantes.
0: A inscrição pode ser feita por meio da plataforma da Escola Nacional de Administração Pública, no endereço escolavirtual.gov.br.
1: E essas foram as notícias do governo federal.
0: Fique agora com as notícias do Poder Judiciário e do Congresso Nacional. Boa noite.
1: Boa noite para você e até amanhã.
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13: Relator determina que Polícia Federal investigue possíveis irregularidades na atuação da CVM no caso Master.
14: STJ define que banco pode encerrar conta corrente de forma unilateral.
13: TSE mantém indeferida candidatura de Arruda ao governo do Distrito Federal.
14: Boa noite, eu sou Arthur Filho.
13: E eu sou Walter Lima.
14: O ministro do Supremo Tribunal Federal, Flávio Dino, determinou que a Polícia Federal abra investigação sobre possíveis crimes e interferências indevidas na atuação da Comissão de Valores Mobiliários, a CVM, no caso do Banco Master.
13: A decisão considera um relatório que apontou fragilidades estruturais na autarquia e falhas na apuração de denúncia sobre possíveis irregularidades relacionadas ao banco. No relatório, resultado de uma auditoria, o grupo de trabalho da CVM identificou falhas de divulgação de informações em 73% dos 314 processos relacionados ao grupo econômico, deficiência de compliance em 32%.
14: Bancos podem encerrar conta corrente de forma unilateral.
13: E para o STJ, isso não significa violação ao Código de Defesa do Consumidor. Fátima Uchoa.
15: O entendimento do STJ foi firmado em recurso repetitivo e por isso deve ser seguido pelo judiciário de todo o país. Segundo o relator ministro Humberto Martins, a discussão surgiu porque o Código de Defesa do Consumidor considera abusiva a recusa do fornecedor em prestar serviços ou vender produtos a quem esteja disposto a pagar. Mas ele observou que a própria norma prevê exceção para intermediações reguladas por leis especiais, o que abrange a legislação das instituições financeiras e as normas do Conselho Monetário Nacional. Para o ministro, a regra legal se refere à recusa em contratar antes do começo da relação de consumo, diferente de uma conta já contratada.
14: Justiça do Trabalho de Minas Gerais considera discriminatória dispensa de jovem aprendiz grávida com TDAH.
13: Ela foi demitida por suposto desempenho insuficiente. Samanta Flor.
16: A justiça concluiu que não houve uma avaliação objetiva que comprovasse desempenho insuficiente. A aprendiz tinha média 8,43 nas atividades teóricas e não recebeu o acompanhamento adequado no desempenho das funções. A dispensa foi anulada e as empresas foram condenadas a pagar cerca de R$ 10.700 por danos morais. Como ela estava grávida, também terá direito à indenização referente à estabilidade gestacional.
14: Por 5-2, o Tribunal Superior Eleitoral, TSE, confirmou hoje, quinta-feira, decisão do Tribunal Regional Eleitoral do Distrito Federal, o TREDF, que indeferiu o registro de candidatura de José Roberto Arruda, do PSD, na disputa ao cargo de governador do Distrito Federal nas eleições gerais deste ano.
13: A maioria dos ministros acompanhou o voto do relator, ministro Dias Toffoli, determinando a imediata comunicação da decisão ao Tribunal Regional Eleitoral para cessar a condição subjúdice de José Roberto Arruda, na disputa pelo governo do Distrito Federal.
14: Com a decisão, a candidatura de Arruda também não pode mais receber os fundos eleitoral e partidário. E ele deve cessar a campanha, inclusive as inserções no rádio e na TV e a participação em debates.
13: José Roberto Arruda permanece inelegível devido às sucessivas condenações em segunda instância por ato doloso de improbidade administrativa.
14: Ministério Público Federal consegue na Justiça a construção de escola indígena em Amarante do Maranhão.
13: A nova escola substitui a antiga unidade que funcionava em condições precárias e não tinha estrutura adequada para atender aos estudantes indígenas. Vanessa Pereira.
17: A nova escola atende os estudantes indígenas da aldeia Guaruru, na terra indígena Arariboia, em Amarante do Maranhão. A obra foi realizada após a ação do MPF, ajuizada em 2023, que apontou as condições precárias da antiga unidade, onde faltavam estrutura e até carteiras para os estudantes. Em vez de reformar o prédio, o governo do Maranhão construiu uma nova escola, concluída em 2025 e já em funcionamento. Na sentença, a Justiça reconheceu o cumprimento da obrigação e determinou que a manutenção do prédio ficará a cargo do Estado.
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14: A você uma boa noite.
13: E até amanhã.
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19: Eu sou Humberto Pinheiro e estes são os destaques de hoje do Jornal do Senado, que começa agora. Senado analisa proposta que atualiza serviço Disque Idoso. Projeto dá prioridade a iniciativas voltadas ao esporte feminino. Lei garante continuidade de recursos para projetos de combate ao câncer. Boa noite. O projeto que busca atualizar o programa Disque Idoso, criado em 2007, pode ser analisado pelos senadores. O objetivo é ampliar a prevenção a maus tratos, o acesso à informação e aos direitos. Mais detalhes com o repórter César Mendes.
20: De autoria do senador Paulo Paim, do PT do Rio Grande do Sul, o texto muda o nome do programa Disque Idoso para Disque Pessoa Idosa e amplia suas funções, já que além de receber denúncias de maus tratos e violência, passará a oferecer também informações sobre direitos, acesso a benefícios, programas governamentais e serviços públicos. Paim explicou que o atendimento será feito dentro do atual Disque 100, serviço gratuito focado no atendimento a grupos vulneráveis, sem a necessidade de criar uma nova central telefônica. Segundo ele, a proteção da pessoa idosa vai além do combate à violência.
21: Amplia os serviços oferecidos, colocando a pessoa, seus direitos e sua dignidade no centro da política pública.
20: A proposta busca ainda fortalecer a articulação entre os órgãos de assistência social, saúde, segurança pública, Ministério Público, Defensoria Pública e Conselhos de Direitos.
19: O Senado pode votar uma proposta que permite o uso da renúncia fiscal de empresas e pessoas físicas no incentivo ao esporte para priorizar projetos voltados ao esporte feminino e destina, no mínimo, 10% dos valores a essas iniciativas. Repórter Lana Dias.
22: Em audiência pública na Comissão de Esporte, a senadora Tereza Leitão, do PT de Pernambuco, relatou a desigualdade no setor, algo que a proposta busca combater.
23: Não é porque a gente compete mulheres com mulheres, mas é porque você, comparando o que o futebol oferece aos homens com o que o futebol oferece às mulheres, com o que o futebol oferece, o voleibol oferece aos homens, com o que o voleibol oferece às mulheres, em termos de condições de prática esportiva.
22: A proposta prevê limite máximo de valores por proponente, critérios de distribuição regional, equilíbrio entre modalidades esportivas e critérios de alternância ou limitação de acesso a tratamento prioritário para evitar concentração excessiva.
2: Uma nova lei aprovada pelo Senado e sancionada pelo Executivo garante até 2031 a continuidade do incentivo fiscal para empresas que destinam recursos a projetos de combate ao câncer e de atenção à pessoa com deficiência. A reportagem é de Yasmin Rodrigues.
3: A proposta chegou ao Senado depois de passar pela Câmara dos Deputados e foi analisada em regime de urgência pelo plenário. A relatoria ficou com a senadora Mara Gabrilli, do PSD de São Paulo, que defendeu a manutenção do mecanismo como forma de dar previsibilidade às instituições que dependem desses recursos.
5: A prorrogação garantirá a possibilidade de que organizações da sociedade civil sem fins lucrativos, como por exemplo as APAES, o GRAAC, que é o Grupo de Apoio Adolescente à Criança com Câncer, por exemplo, e centros especializados em reabilitação e hospitais do SUS, tenham previsibilidade orçamentária para atendimentos e pesquisas.
3: O PRONON e o PRONAS PCD permitem que recursos privados sejam direcionados a projetos previamente aprovados pelo Ministério da Saúde. O primeiro é voltado à prevenção e ao tratamento do câncer. O segundo apoia ações de prevenção e reabilitação de pessoas com deficiência.
2: Também foi sancionada pela Presidência da República a lei aprovada pelo Senado que institui o Programa Institucional de Bolsa de Iniciação à Docência, PIBID, como política de Estado. A norma estabelece objetivos, modalidades de bolsas e regras para o Programa de Formação Inicial de Professores da Educação Básica. A reportagem é de Pedro Pincer.
6: A nova regra estabelece que o PIBID será desenvolvido no Ministério da Educação e na CAPES, em parceria com instituições de ensino superior e redes públicas de educação básica. As ações de formação poderão ser voltadas às diferentes etapas e modalidades da educação básica. Isso inclui educação do campo, escolar indígena, escolar quilombola, especial, bilíngue de surdos e de jovens e adultos. A relatora, senadora Damaris Alves, do Republicanos do Distrito Federal, destacou a importância da iniciativa.
24: É certo que o fortalecimento da docência por meio do PIBID é um instrumento direto e hábil para assegurar a qualidade do ensino. O programa pode contribuir com a realização do princípio constitucional de valorização dos profissionais da educação. Deste modo, o PIBID atua diretamente na raiz dessa valorização.
6: Foi vetado o artigo que tratava das despesas do programa. O dispositivo previa que elas seriam custeadas por dotações orçamentárias destinadas anualmente ao MEC e à CAPES e proibia a redução dos valores das bolsas e o contingenciamento das despesas do programa.
2: 38% das mulheres com deficiência no país já sofreram algum tipo de violência doméstica. Foi o que revelou uma pesquisa inédita do Senado. As vítimas ainda enfrentam o despreparo dos agentes públicos na hora da denúncia. Repórter Patrícia Oliveira.
25: 83% das mulheres com deficiência vítimas de violência doméstica não denunciam o agressor, porque na maioria das vezes se trata de um marido ou parceiro de que dependem economicamente. Os dados apresentados em uma audiência pública na Comissão de Direitos Humanos também apontaram que apenas 31% dessas vítimas buscam uma delegacia especializada e ainda enfrentam barreiras físicas e dificuldades no atendimento, como destacou a vice-presidente do Instituto Maria da Penha, Regina Célia Barbosa.
26: Ou por ignorância, ou por negligência, ou por falta de sensibilidade a sua condição de deficiência.
25: De acordo com a pesquisa, mulheres com deficiência estão mais expostas à violência sexual e financeira. Para Priscila Celares, do Ministério dos Direitos Humanos e da Cidadania, os novos dados poderão embasar mais iniciativas governamentais.
27: E com isso conseguir desenvolver e articular políticas públicas que sejam mais específicas.
25: A pesquisa feita pelo Instituto Data Senado e o Observatório da Mulher contra a Violência é a primeira da série histórica iniciada em 2005 a destacar especificamente a realidade das mulheres com deficiência.
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2: Os brasileiros vão eleger no dia 4 de outubro 1.059 deputados que vão atuar nas assembleias legislativas e na Câmara Distrital do Distrito Federal. Mas você sabe quais os papéis desses deputados? Confira na reportagem de Rodrigo Rezende.
0: Os deputados estaduais e distritais são representantes da população nas assembleias legislativas de cada estado e na Câmara Legislativa, no caso do Distrito Federal. Uma vez eleitos, eles têm mandato de 4 anos. Todos esses deputados, 1.059 no total, colaboram na organização da administração estadual, como explica o consultor legislativo do Senado, Gilberto Guerzoni.
1: O Brasil é uma república federativa, então os estados têm autonomia e legislam sobre uma série de temas, além da sua própria organização, segurança pública, saúde, educação, meio ambiente, cultura, além de aprovar as leis estaduais e distritais, né? No caso do Distrito Federal, os deputados estaduais e distritais também são responsáveis pela fiscalização dos governos, né? Do governo do estado e do governo do Distrito Federal.
0: Para exercer essa fiscalização, os deputados podem solicitar informações a órgãos públicos, convocar autoridades para prestar esclarecimentos e criar comissões parlamentares de inquérito, as CPIs. Os deputados estaduais e distritais também votam o orçamento dos estados e do DF e propostas de leis de iniciativa dos governadores. No caso do Distrito Federal, há uma particularidade. Como o DF não possui municípios, os deputados distritais tratam tanto de temas de competência estadual quanto de assuntos que em outras partes do país seriam discutidos por vereadores.
2: Com trabalhos técnicos de Eliseu Caires, o Jornal do Senado fica por aqui. Acompanhe agora as notícias da Câmara dos Deputados. Boa noite e até amanhã.
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7: Plenário pode aumentar folga remunerada do trabalhador que doar sangue.
8: Projeto estende auxílio acompanhante a todos os tipos de aposentadoria.
7: Comissão estabelece parâmetros para acervos de livros em salas de aula.
8: Boa noite. Estudantes de 4 a 11 anos de idade poderão contar com acervo de livros nas salas de aula. A ideia é incentivar a formação de jovens leitores, como informa a repórter Mônica Tati.
9: Proposta aprovada pela Comissão de Educação da Câmara dos Deputados prevê que as salas de aula da pré-escola e dos anos iniciais do ensino fundamental tenham um acervo de livros. O texto insere o dispositivo na Lei das Bibliotecas. O acervo seria formado por livros paradidáticos e de literatura infantil, destinados ao uso de alunos e professores. O deputado Tarcísio Mota, do PSOL do Rio de Janeiro, que leu o parecer do relator, o deputado Pedro Kizai, do PT de Santa Catarina, destaca que o projeto fortalece o Sistema Nacional de Bibliotecas Escolares e é essencial para formar novos leitores.
10: Nós temos, infelizmente, caído o número de leitores na sociedade brasileira. E nós sabemos que o livro é uma janela para o mundo, é a possibilidade de ampliar os nossos horizontes. E quando isso é feito desde o início, na pré-escola, isso é decisivo, não só para aquela criança poder adquirir mais hábitos de leitura, ampliar os seus horizontes, mas para que a própria educação funcione. Nós temos evidências científicas que demonstram que em famílias onde há crianças leitoras, essas crianças aprendem mais, aprendem melhor, têm, portanto, sucesso no fluxo escolar.
9: O projeto, que prevê a formação de acervos de livros nas salas de aula para crianças de 4 a 11 anos, aguarda a apreciação da Comissão de Constituição e Justiça. Se for aprovado, pode seguir direto para o Senado. Da Rádio Câmara de Brasília, Mônica Tati.
4: Saúde.
7: Luiz Tibé, do Avante de Minas Gerais, apresentou projeto para viabilizar no SUS o uso experimental da polilaminina em pacientes com lesões recentes na medula ou paralisias causadas por traumas. Ele explica que o tratamento vai depender de indicação médica e autorização dos órgãos competentes.
8: Luiz Tibé aponta que a polilaminina é estudada pelo potencial de regenerar fibras nervosas lesionadas. A proposta do congressista dá prioridade a pacientes da rede pública com lesão medular aguda, que deverão ser acompanhados por equipe especializada durante a pesquisa.
7: Gustinho Ribeiro, do PP de Sergipe, apresentou o projeto que cria regras especiais para a renegociação de dívidas de pessoas acometidas por doenças crônicas incapacitantes. Para ter acesso ao benefício, é preciso comprovar o impacto dos custos do tratamento ou a perda da capacidade financeira causada pela doença.
8: Pelo texto de Gustinho Ribeiro, a conciliação prevê mais prazo para pagamento, redução de juros e parcelamento da dívida. Segundo ele, a medida busca proteger pacientes em situação de vulnerabilidade e evitar que o superendividamento comprometa o tratamento de saúde.
7: Marcos Soares, do PSDB do Rio de Janeiro, propõe a criação do Programa Nacional de Educação Cosmética e Cuidado com a Pele nas Escolas. A iniciativa prevê ações dos Ministérios da Educação e da Saúde sobre higiene, proteção solar e cuidados com a pele.
8: Marcos Soares explica que o objetivo é promover campanhas de conscientização para combater a desinformação sobre rotinas de beleza. O parlamentar argumenta que a proposta pode ajudar a prevenir danos causados pelo uso inadequado de cosméticos.
4: Segurança Pública.
7: A Comissão da Câmara aprovou o programa de atendimento a vulneráveis vítimas de estupro com o objetivo de humanizar o acolhimento e garantir a coleta de provas contra o agressor. Saiba mais sobre o assunto na reportagem de Maria Neves.
11: A Comissão de Segurança Pública da Câmara dos Deputados aprovou o projeto que institui um modelo nacional de atendimento humanizado e de coleta de provas para casos de estupro de vulnerável, chamado Ação Protetiva 360 Graus. Pela proposta, estados e municípios que aderirem ao programa terão de criar núcleos de atendimento humanizado e multidisciplinar às vítimas. Na versão aprovada, o relator deputado Paulo Bilinski, do PL Paulista, prevê que as autoridades deverão realizar a coleta de provas imediatamente, ainda no local de acolhimento. De acordo com o parlamentar, a literatura forense estima que a janela máxima de preservação dos vestígios é de até 72 horas a partir da agressão. A proposta também estabelece o prazo máximo de 30 dias para a emissão dos laudos periciais. Esse prazo poderá ser prorrogado por igual período, mas somente com justificativa técnica fundamentada. O texto original do deputado delegado da Cunha, do União de São Paulo, prevê somente a emissão de laudos dentro dos prazos legais. Delegado da Cunha afirma que a criação do programa é importante principalmente porque a maior parte dos abusos sexuais de vulneráveis ocorre dentro de casa e o agressor quase sempre permanece impune.
12: A Ação Protetiva 360 tem por objetivo proteger crianças e adolescentes do crime chamado estupro de vulnerável. É o estupro praticado contra menores de 14 anos, que acontece, na maioria das vezes, dentro de casa. Outro dado assustador é que a grande maioria das vítimas tem de 4 a 8 anos. E outro dado alarmante, em 80% dos casos, o estuprador é inocentado por falta de prova material, falta de DNA.
11: De acordo com o delegado da Cunha, iniciativa semelhante ao programa proposto já foi adotada na Baixada Santista, em São Paulo, e dobrou o número de condenações de agressores sexuais de vulneráveis. Pela legislação, além de menores de 14 anos, são consideradas vulneráveis pessoas que não têm discernimento ou não podem oferecer resistência ao estupro, devido a alguma doença ou neurodivergência, por exemplo. O texto aprovado estabelece também quem pode acionar os núcleos de atendimento no caso de suspeita de estupro de vulnerável. Além da própria vítima e de familiares, estão na lista profissionais de saúde ou de assistência social e integrantes do Conselho Tutelar. Além disso, a versão do relator, delegado Paulo Bilinski, prevê que quando o pai, a mãe ou o responsável legal for suspeito do crime, a justiça poderá autorizar a coleta de material biológico. Segundo o deputado, a medida evita que o próprio agressor impeça a preservação dos vestígios criminais. Ainda de acordo com a proposta, sempre que houver suspeita, o núcleo de acolhimento da vítima vulnerável deverá comunicar à autoridade policial competente em, no máximo, 12 horas. Delegado Paulo Bilinski argumenta que a comunicação estabelece o elo entre o programa de atendimento e o sistema de persecução penal. Sem ela, afirma que o fluxo de atendimento poderia funcionar integralmente, sem jamais levar à responsabilização do agressor. A proposta, que institui um modelo nacional de atendimento humanizado e de coleta de provas para casos de estupro de vulnerável, ainda será analisada por 3 comissões da Câmara. Se aprovada em todas, poderá seguir para análise do Senado. Da Rádio Câmara de Brasília, Maria Neves.
8: Projeto de Cezinha de Madureira, do PL de São Paulo, prevê a ampliação para 12 meses do prazo para apresentar queixa em infrações praticadas contra crianças, adolescentes e idosos. A proposta altera a legislação para dobrar o tempo atualmente concedido às vítimas ou a seus responsáveis.
7: Cezinha de Madureira argumenta que o período de 6 meses é insuficiente para que famílias ou idosos processem o trauma emocional e formalizem denúncias. Ele ressalta que o ajuste alinha a legislação à ampliação do prazo já concedida a mulheres vítimas de violência doméstica.
8: Como estratégia de prevenção e enfrentamento à violência, Antônio Carlos Rodrigues, do Podemos de São Paulo, quer ampliar a autonomia financeira das mulheres. Projeto apresentado pelo deputado prevê qualificação profissional, acesso a crédito e incentivo ao empreendedorismo feminino.
7: Antônio Carlos Rodrigues ressalta que o projeto dá prioridade para mulheres vítimas de violência doméstica em situação de vulnerabilidade ou responsáveis pelo sustento da família. Ele afirma que o acesso ao trabalho e à renda podem ajudar essas mulheres a romper relações abusivas.
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4: Trabalho.
8: Pedro Westphalen, do PP do Rio Grande do Sul, apoia projeto que permite o aproveitamento de médicos, dentistas, farmacêuticos e veterinários pelas forças policiais estaduais. O relator defende o redirecionamento de profissionais dispensados por excesso de contingente nas Forças Armadas.
7: Pedro Westphalen avalia que a cooperação entre União e Estados fortalece o atendimento médico dos agentes de segurança. Na visão do parlamentar, a medida amplia a capacidade de resposta do Estado em emergências sanitárias e calamidades, sem gerar custo extra às Forças Armadas.
8: Projeto de Davi Soares, do Podemos de São Paulo, reduz para 35 horas semanais a jornada máxima de trabalho dos professores da educação básica. O texto estabelece ainda que a nova regra se aplica tanto ao ensino público quanto às escolas privadas sem redução salarial.
7: Davi Soares sustenta que a sobrecarga de tarefas como correção de provas e planejamento de aulas tem provocado a síndrome de burnout entre os docentes. Para o congressista, a redução da jornada ajuda a preservar a saúde dos trabalhadores e melhorar a qualidade do ensino.
8: Celso Sabino, do PDT do Pará, quer estender o direito ao abono salarial aos empregados domésticos. A proposta garante o pagamento do benefício aos trabalhadores da categoria que tenham atuado por pelo menos 30 dias no ano base e recebam remuneração mensal dentro dos limites legais.
7: Celso Sabino argumenta que a medida corrige uma distorção histórica na legislação que hoje nega o benefício à classe por ausência de contribuição do empregador físico ao PIS. mulheres. Ele ressalta que o custeio será feito com recursos do Fundo de Amparo ao Trabalhador, sem gerar novos encargos aos contratantes.
14: Votação.
8: O plenário da Câmara pode votar projeto que aumenta de 1 para 2 dias a folga remunerada do trabalhador que doar sangue. O repórter Antônio Vital tem os detalhes.
15: Pode ser votado a qualquer momento no plenário da Câmara projeto que aumenta de 1 para 2 dias por ano o direito do trabalhador faltar ao serviço para doar sangue. De acordo com a proposta, o empregado poderá deixar de comparecer ao serviço 1 dia a cada 6 meses, sem desconto no salário, desde que comprove a doação. O autor do projeto, o deputado Dr. Luizinho, do PP do Rio de Janeiro, disse que ampliar o incentivo é uma medida de baixo custo e elevado impacto. Ele justificou a proposta como necessária para manter os estoques seguros e regulares, já que uma folga por ano não é mais suficiente para atender a demanda diante do aumento da população.
16: Quando a gente permite que um trabalhador, uma vez no ano, faça a doação de sangue e possa se ausentar do trabalho, a gente tinha uma população brasileira. Hoje nós temos mais presentes que o dobro da população. E a cada dia, o número de acidentes com motocicletas, acidentes nas estradas, leva no aumento da necessidade de captação de sangue. Permitirá certamente, presidente, que a gente quase dobre a nossa capacidade de captação de sangue no Brasil.
15: De acordo com o Ministério da Saúde, o Brasil necessita, em média, de 5 mil bolsas de sangue por dia para atender a necessidade. E os hemocentros enfrentam oscilações periódicas abaixo da média, principalmente em períodos de feriados prolongados e férias escolares, quando diminui o número de doadores. O projeto ganhou regime de urgência, o que permite que seja votado diretamente no plenário da Câmara, sem passar pela análise das comissões permanentes da Casa. A urgência foi aprovada de maneira simbólica, sem votos contrários, e foi defendida por deputados de vários partidos, como Cabo Gilberto Silva, do PL da Paraíba. Ele destacou a necessidade de aumentar o número de doadores.
17: A questão das doações de sangue, às vezes no Brasil, reduz o ritmo, e sobretudo nas questões de festejos com vários acidentes, e os bancos de sangue precisam estar sempre prontos para atender a demanda da sociedade.
15: A manutenção de estoques de sangue é essencial ao funcionamento do Sistema Único de Saúde, o SUS, já que ele é usado em procedimentos de urgência e emergência, cirurgias de média e alta complexidade, tratamentos de câncer, doenças hematológicas e atendimentos obstétricos. Ainda não há data para votação no plenário da Câmara do projeto que aumenta de 1 para 2 dias por ano o direito do trabalhador faltar ao serviço para doar sangue. Da Rádio Câmara, de Brasília, Antônio Vital.
14: Economia.
7: Permitir que cuidadores de pessoas com deficiência empreendam com um MEI sem a perda imediata do benefício de prestação continuada é o objetivo do projeto de Rafael Prudente, do MDB do Distrito Federal. O texto prevê um período de transição de 2 anos em que rendimentos de até 2 salários mínimos não entram no cálculo do benefício.
8: Rafael Prudente argumenta que a iniciativa estimula a formalização das famílias sem comprometer o amparo social. O parlamentar defende ainda a garantia de restabelecimento simplificado do auxílio caso o empreendimento do cuidador feche.
7: Professor Alcides, do PSDB de Goiás, propõe criar o Programa Nacional de Geração Distribuída com Créditos de Carbono para conectar pequenos e médios geradores de energia renovável ao mercado voluntário de emissões.
8: Professor Alcides explica que a medida preenche uma lacuna entre o marco legal da geração distribuída e o Sistema Brasileiro de Comércio de Emissões. Para ele, a unificação possibilita a geração de renda extra para famílias e produtores rurais, além de estimular novos investimentos em fontes limpas no país.
14: Transportes.
7: Comissão aprova a proposta que permite grupos considerados mais vulneráveis desembarcar fora do ponto de ônibus durante a noite, como explica a repórter Paula Bittar.
18: A Comissão de Constituição e Justiça da Câmara aprovou um projeto de lei que permite a mulheres, pessoas idosas, pessoas com deficiência ou mobilidade reduzida escolher o local de desembarque dos veículos de transporte coletivo urbano no período entre as 8 da noite e as 5 da manhã, respeitado o trajeto da linha. De acordo com o texto aprovado, o motorista deve observar as condições de segurança ao parar para o desembarque. O relator, deputado Áureo Ribeiro, do Solidariedade do Rio de Janeiro, descartou a possibilidade de a proposta ser discriminatória com relação a homens não idosos, tendo em vista que o objetivo é proteger as pessoas mais vulneráveis, não se tratando de discriminação sem justo motivo.
3: É uma medida que pode fazer uma diferença muito importante na rotina de quem depende do transporte coletivo, especialmente mulheres, idosos e pessoas que precisam caminhar por trajetos escuros ou considerados inseguros até chegar à sua casa. A proposta busca dar mais proteção e flexibilidade, permitindo que o passageiro possa desembarcar em um local mais próximo e seguro, respeitando as condições de circulação e segurança do transporte.
18: A proposta, que permite a mulheres e pessoas idosas com deficiência ou mobilidade reduzida escolher o local de desembarque dos veículos de transporte coletivo urbano no período entre as 8 da noite e as 5 da manhã, pode seguir agora para a análise do Senado, a menos que haja recurso para votação antes pelo plenário da Câmara. Da Rádio Câmara, de Brasília, Paula Bittar.
14: Cultura.
8: Capitão Augusto, do PL de São Paulo, defende a criação do Programa Nacional de Proteção e Resiliência da Atividade Circense, chamado de Circo Seguro. Segundo o deputado, o objetivo é garantir apoio financeiro para reparar estruturas e equipamentos de circos destruídos por intempéries.
5: Pelo projeto de Capitão Augusto, o programa vai subsidiar a contratação de seguros e oferecer financiamentos com juros reduzidos para circos de pequeno porte. Para o parlamentar, a medida preserva uma tradição cultural e protege a renda de centenas de famílias.
14: Homenagem.
8: Dimas Fabiano, do PP de Minas Gerais, sugere a inscrição do nome de Francisco de Paula Vitor, o Padre Vitor, no livro dos heróis e heroínas da pátria. O deputado argumenta que o homenageado superou o preconceito e a pobreza para se tornar um dos religiosos mais venerados do Estado.
5: Dimas Fabiano exalta a atuação do Padre Vitor na educação e no acolhimento dos mais necessitados na cidade de Três Pontas. O parlamentar considera o Beato um símbolo nacional de fé, resistência e solidariedade.
8: Termina agora o jornal Câmara dos Deputados, produzido pela Rádio Câmara, com trabalhos técnicos de Wellington Telles e apresentação de Val Monteiro e Luciana Vieira. Uma boa noite para você.
5: A Voz do Brasil está de volta amanhã. Boa noite.
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2: 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Aguenta firme. O céu inteiro se move para ver a gente.

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Sempre.